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0: às 5 da manhã, pode seguir agora para a análise do Senado, a menos que haja recurso para votação antes pelo plenário da Câmara. Da Rádio Câmara, de Brasília, Paula Bittar.
1: Cultura.
2: Capitão Augusto, do PL de São Paulo, defende a criação do Programa Nacional de Proteção e Resiliência da Atividade Circense, chamado de Circo Seguro. Segundo o deputado, o objetivo é garantir apoio financeiro para reparar estruturas e equipamentos de circos destruídos por intempéries.
3: Pelo projeto de Capitão Augusto, o programa vai subsidiar a contratação de seguros e oferecer financiamentos com juros reduzidos para circos de pequeno porte. Para o parlamentar, a medida preserva uma tradição cultural e protege a renda de centenas de famílias.
1: Homenagem.
2: Dimas Fabiano, do PP de Minas Gerais, sugere a inscrição do nome de Francisco de Paula Vitor, o Padre Vitor, no livro dos heróis e heroínas da pátria. O deputado argumenta que o homenageado superou o preconceito e a pobreza para se tornar um dos religiosos mais venerados do estado.
3: Dimas Fabiano exalta a atuação do Padre Vitor na educação e no acolhimento dos mais necessitados na cidade de Três Pontas. O parlamentar considera o Beato um símbolo nacional de fé, resistência e solidariedade.
2: Termina agora o Jornal Câmara dos Deputados, produzido pela Rádio Câmara, com trabalhos técnicos de Wellington Telles e apresentação de Val Monteiro e Luciana Vieira. Uma boa noite para você.
3: A Voz do Brasil está de volta amanhã. Boa noite.
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aí, paixãozinho, boa noite, eu sou o Edu e tô chegando pra ficar com você nessa noite de quinta-feira. Daqui a pouquinho, a sexta-feira vai chegar. Como é que foi o seu dia? Foi tudo bem? Então venha, entra agora, fica aqui com a gente, se aconchegue no nosso cantinho do amor. Tá começando o programa mais romântico de todos os tempos. Pra participar, você manda um recadinho do coração, uma declaração de amor, grava um áudio e manda pra gente colocar aqui no ar hoje. Nosso número é o 9198-409-6019. A partir de agora a gente fala de amor, a partir de agora a gente embala os corações, a gente faz a nossa conexão de coração com coração. Eu quero você bem pertinho de quem você mais gosta. Então venha participar com a gente, mande seu recado do coração, né? Mande o seu áudio também se você quiser participar, para você ficar aqui participando do programa mais romântico de todos os tempos, que é o nosso Love Songs. Quero você aqui com a gente. Sabe de uma coisa? A gente vai falar muito de amor hoje. Então eu quero aproximar você desse sentimento maravilhoso. Eu quero aproximar você de quem você mais ama. E quando alguém quer você por perto, ela dá sinais. Isso aparece no jeito que ela te trata. Ela procura, ela responde, ela arruma tempo, ela lembra de você no meio do dia, ela inventa um motivo para te ver e faz questão de participar da sua vida. E não precisa prometer muita coisa não, viu? Porque a vontade aparece nas atitudes. E quando é de verdade, quando for de verdade, você vai sentir que você está sendo escolhida ou escolhido. E não apenas encaixado ou encaixada, quando sobra tempo. A partir de agora começa o nosso Love Songs, o programa mais romântico do seu final de noite. Desde a madrugada de segunda-feira até a madrugada do sábado, a gente está aqui no nosso cantinho do amor, para esperar você, para te receber e tocar as músicas mais apaixonantes de todos os tempos. Agora 10h10, horário em Brasília, para começar nossa noite de quinta-feira, já esperando o final de semana que logo vai chegar, Tina Turner.

A Nativa é muito mais amor com Luan Rafael Domingos Santana. Luan Santana, chuva de arroz aqui no nosso Cantinho do Amor. Esse que é o programa mais romântico de todos os tempos. Vou tocar uma música agora da dupla Sandy Júnior. E, gente, não sei se você leu hoje, mas Sandy Júnior fizeram suspense sobre um novo projeto e deixaram os fãs animados aí com uma publicação nas redes sociais. O post conjunto dos cantores é uma imagem com as letras S e J, S de Sandy, J de Júnior, e escrito São Paulo 2027. E aí, vamos conversar de novo? Em novembro deste ano a gente conta tudo, escreveram na legenda. Tá todo mundo imaginando o que pode ser esse projeto. Será que eles estão voltando? Será que são shows em São Paulo no ano que vem? Bom, você tá curiosa, tá curioso, eu também. Mas a gente vai ter que esperar até novembro para saber qual é essa novidade. Mas tem novidade aí, vindo em 2027 com Sandy Júnior. Agora 10h24, horário em Brasília. Um ótimo final de noite para você. Nessa quinta-feira, você que tá aqui com a gente no Cantinho do Amor, do Love Songs.

0: A Nativa é muito mais amor com Elton, Sir Elton Hercules John Blue Eyes. Aqui no nosso cantinho do amor do Love Songs. Como é que você tá? Tá tudo bem? Quer participar com a gente hoje? Sabe o que a gente vai te dar de mimo? Nessa primeira hora tem o moletom da Nativa, da coleção 2026, de presente pra você, na cor preta, lindo, lindo, lindo. Tem camiseta da Nativa Coleção 2026. Você pode escolher, tem aproveitar o dia e o bom da vida, tem brindar um novo encontro ou explorar o mundo e viajar sem limites. 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Tudo isso para você. 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Não esquece de colocar os seus dados, tá bom? Seu nome completo, a cidade de onde você está ouvindo Love Songs e a sua data de aniversário com o ano que você nasceu. Daqui a pouquinho tem muito mais para você.
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23: Coraçãozinho. Oi, meu anjinho lindo. Estamos de volta com o programa mais romântico de todos os tempos, o nosso Love Songs, agora 10h38, horário em Brasília. Seja bem-vinda, seja bem-vindo ao nosso cantinho do amor. Entre, fica à vontade, se aconchegue e você participa com a gente pelo 9198-409-6019. Esse é o nosso número de WhatsApp.
3: para você abrir o seu coração, para você se declarar para quem você mais gosta, para você fazer aquela declaração de amor.
23: Pode gravar seu áudio também, viu? Mande pra gente. Daqui a pouquinho tem os primeiros recadinhos de hoje. Tem uma frase que eu li hoje que diz assim: ouve, vê se você concorda comigo, se ela é linda ou não. Os olhos beijam muito, mesmo antes que a boca. 9198-409-6019-6019. Esse é o nosso WhatsApp. E agora tem Zezé de Camargo e Luciano. Boa noite.

0: Nativa Fábio Júnior, 20 e poucos anos aqui no nosso Cantinho do Amor, fechando a nossa primeira hora do programa mais romântico de todos os tempos. Tem presente para você, viu? Cícero Ferreira da Silva, do 1219. O Cícero tá ganhando o nosso moletom da coleção 2026 aqui da Nativa, de cor preta. Lindíssimo esse moletom. Ô Cícero, amanhã é sexta-feira, 5 dias úteis para você a partir de amanhã. Não esquece de trazer um documento seu, tá bom? A gente te espera aqui na Nativa. Próxima hora tem muito mais para você, não sai daí, fica aqui com a gente. Próxima hora tem a camiseta da coleção 2026 e um kit com shampoo e condicionador de 500ml da Isabelles Cosméticos. Espera daí, que eu espero você daqui.
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13: Oi, coraçãozinho. Estamos de volta com o nosso Love Songs, com o programa mais romântico de todos os tempos, do seu finalzinho de noite. A sexta-feira já mandou avisar que daqui a pouquinho ela chega, trazendo mais um final de semana. Agora 11:04, horário em Brasília. Tem uma frase que a Juliana mandou pra gente, Juliana Faustino, e que diz assim: se você quer encontrar um grande amor, um item que é fundamental, não esqueça de encontrar alguém cujo abraço seja o seu endereço de calma. Isso aí, obrigado, viu, Juliana, pela sua participação. Manda seu recado 9198-409-6019. Xadeado, Love Songs da Nativa.

0: A Nativa toca as músicas que tocam o seu coração. Chitãozinho e Chororó, Evidências, aqui no nosso Cantinho do Amor, 11h21, horário de Brasília. O seu recado apaixonado pode mandar pra gente aqui através do nosso número do WhatsApp, que é o 9198-409-6019. Tem um recado pra Flávia, e é do Júlio. Você chegou de mansinho e acabou ocupando um espaço enorme no meu coração. Cada momento ao seu lado se torna especial. E eu só quero continuar criando memórias lindas com você. Eu te adoro mais do que eu consigo explicar. Recado para Tânia. É do João Carlos. Quando eu penso em alguém que faz o meu coração acelerar, é você que vem à minha mente. O seu sorriso, esse seu jeitinho e a sua presença tornam os meus dias muito mais felizes. Espero que você nunca esqueça o quanto você é especial para mim.
1: Meu nome é Tainara e o meu recado de hoje vai para o meu marido Rafael, que é o amor da minha vida. Esse ano a gente completa 14 anos juntos. Um beijão.

A Nativa é muito mais amor, a nossa eterna musa Marília Mendonça supera. Agora 11h27. Já mandou o seu recado do coração para participar com a gente? Já se inscreveu para ganhar a camiseta da coleção 2026 da Nativa e um kit com shampoo e condicionador de 500ml da Isabelles Cosméticos. Tô aqui esperando você no nosso Cantinho do Amor. Daqui a pouquinho tem muito mais. A gente volta logo, bem rapidinho.

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1: Oi, coraçãozinho, tá tudo bem com você? Finalzinho de noite de quinta-feira, já com aquele clima da sexta-feira, que daqui a pouquinho ela vai chegar. Trazendo mais um fim de semana para você ficar pertinho de quem você mais ama. Mas aproveite a oportunidade, você que tá sempre juntinho do seu amor, não perca a chance de se declarar a ele ou ela. De falar coisas bem carinhosinhas entre vocês dois. De continuar sempre regando essa semente do amor. 9198-409-6019 para você transformar esse amor todo em palavras. Aí você escreve uma dedicatória, uma dedicação pro seu amor, tá bom? É o que a gente sempre fala, mande sua mensagem, participe com a gente. Esse é o nosso Love Songs, é o programa mais romântico de todos os tempos. E agora tem roupa nova. Enquanto você aproveita, se inspira, pense em quem você mais gosta e manda a sua declaração de amor.

0: Nós tivemos muito mais amor com Gustavo Lima, Café e Amor. Faltam 13 minutos para meia-noite, horário em Brasília. Daqui a pouquinho chega a sexta-feira e você fica à vontade para participar do nosso Love Songs. Pode escrever o seu recadinho, manda para a gente, 9198-409-6019 é o nosso número de WhatsApp, para você ficar à vontade. Tem um recado agora para Flávia, do Marcelo. Eu tento disfarçar, mas a verdade é que você mexe comigo de um jeito que ninguém consegue. Você invade os meus pensamentos, você acelera o meu coração e faz nascer em mim uma vontade imensa de estar perto de você. Se depender de mim, essa paixão vai longe. A Bruna manda um recado para o Rafa. Você tem um jeitinho de me deixar completamente sem defesa. E quando eu penso em você, o meu coração dispara. E a minha vontade é de ter você mais perto ainda. Tem sentimentos que não cabem em palavras. E o que eu sinto por você é exatamente isso. Recado agora para a Júlia, do Henrique. Eu quero ser apenas mais alguém na sua vida. Aliás, eu não quero ser apenas mais alguém na sua vida. Eu quero ser aquele pensamento que aparece antes de dormir. Eu quero ser o sorriso que surge do nada e a pessoa que seu coração procura quando você sente saudade. Porque, sinceramente, o meu coração já escolheu o seu.
1: Meu nome é Ana Laura e meu recado hoje vai para o Rogério. Rogério, você foi uma das melhores coisas que aconteceu na minha vida. E você trouxe a melhor coisa que me aconteceu, que é o Benício, nosso filho. Te amo hoje e sempre.

A Nativa é muito mais amor com Vando, Mordida da Maçã, aqui no nosso Cantinho do Amor, do Love Songs. Fechando a nossa segunda hora de hoje, e tem presente para você, Ana Maria da Silva Souza, no 4710. Ana, você acaba de ganhar a camiseta nova da Nativa da coleção 2026, viu? São três camisetas com três dizeres diferentes para você escolher aquele que você gosta mais, que você mais se identifica. E junto o kit com o shampoo e condicionador de 500ml da Isabelle's Cosméticos. Amanhã é sexta-feira e a partir de amanhã, 5 dias úteis para você buscar o seu presente. Tá bom? Ana Maria da Silva Souza. Próxima hora tem o nosso fone de ouvido com Bluetooth. Tá na hora de trocar o seu fone de ouvido? Você vai amar esse da Nativa. Maravilhoso, completo. E a gente volta com muito mais para você, esperando a sexta-feira.

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5: Oi, coraçãozinho. Oi, paixãozinha. 00:03, horário em Brasília. Chegamos ao dia 25 de setembro. Hoje é sexta-feira. E hoje é o dia do rádio. Parabéns ao rádio. O rádio que tem esse encanto de chegar onde os olhos não alcançam e de tocar o coração de quem está do outro lado. Entre músicas, entre palavras, entre emoções, o rádio cria conexões maravilhosas que atravessam distâncias. E talvez seja por isso que eu gosto tanto dele. Porque assim como o amor, o rádio não precisa ser visto para ser sentido. Basta uma voz, basta uma canção e um coração disposto a se deixar envolver. Que nunca faltem ondas de carinho, que nunca faltem músicas que lembrem momentos especiais. E de, é claro, vozes capazes de transformar um simples instante em uma lembrança inesquecível. Feliz dias do rádio para você, feliz dia Nativa. Para você que está aqui comigo também, seja bem-vinda, seja bem-vindo ao nosso Cantinho do Amor. Você que ligou o rádio agora, nesse dia do rádio, põe o Edu aí no seu rádio, vai. Me leva de carona com você, eu vou para onde você for. Põe o Edu aí no seu fone de ouvido. Eu vou ficar com você até acabar o programa. Põe o Edu na sua caixinha de som e me leve para onde você for. Eu quero estar sempre juntinho. Quero você aqui pertinho da gente para a gente continuar falando de amor, para você abrir o seu coração e escrever para a gente aquela declaração de amor. Esse é o momento. Como é que está esse coraçãozinho? Está disparado? Está apaixonada? Você está apaixonado? Então mande seu recado. 9198-409-6019. Hoje é sexta-feira, sextou aqui no Love Songs, no programa mais romântico de todos os tempos. E sextou de um modo todo especial, porque hoje é o dia do rádio.

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0: Sorocaba Mármore, aqui no nosso Cantinho do Amor. Esse é o nosso Love Songs. Quer ficar à vontade? Quer mandar um recado apaixonado para quem você mais ama? A gente lê aqui no ar, pode escrever. 9198-409-6019 para você participar do programa mais romântico de todos os tempos. O Fábio tá mandando um recado agora para você, Fabiana. Meu amor, às vezes eu olho para você e eu penso em como a vida foi generosa comigo ao colocar você no meu caminho. Você trouxe calma para o meu coração. Você trouxe carinho para os meus dias e um amor que eu nem sabia que precisava. Mas eu quero cuidar de nós, dos nossos sonhos e de cada pequeno momento ao seu lado. Quero viver todos esses momentos sempre com você. Você é, sem dúvida, uma das partes mais bonitas da minha vida. Tem mais um recadinho do coração? Agora é da Irene para o Caio. Amar você é sentir meu coração encontrar um lugar onde finalmente ele pode descansar. É querer estar perto nos dias felizes e nos dias difíceis, principalmente. É escolher você nas pequenas coisas, nos detalhes, nos abraços demorados e nos silêncios também que dizem tanto. Se eu pudesse fazer um pedido para você, seria viver muitos e muitos capítulos dessa história do seu ladinho. O recado agora é do Bruno para Joyce.
1: Meu nome é Bruno e meu recadinho hoje vai para a Joyce, né? Dizer que ela é muito especial na minha vida e que tudo que eu fizer daqui para diante será para fazer ela cada vez mais feliz. Beijo, meu amor.

0: Nativa, Roberta Miranda, são tantas coisas aqui no nosso cantinho do amor, do Love Songs. Tem o seu recado apaixonado do coração. 9198-409-6019. Tem um recado aqui para a Fabiola e é do Carlos. Ele escreveu assim: se algum dia você duvidar do quanto você é importante para mim, lembre-se de que existe alguém aqui que pensa em você com carinho, mesmo nos momentos mais simples do dia. O seu sorriso, ele mora nos meus pensamentos. O seu abraço mora no meu coração. E a sua presença deixa tudo muito mais bonito. Eu não sei o que o futuro nos reserva, mas eu sei que eu quero caminhar por ele segurando a sua mão. Eu te amo de um jeito sincero, profundo e cheio de ternura. Tem mais um recado do coração do Beto para Luna. Eu não sei se existem palavras suficientes para explicar o que eu sinto por você, mas eu só sei que desde que você chegou, alguma coisa dentro de mim mudou. Você se tornou o meu pensamento mais bonito, você se tornou o meu abraço preferido e aquele lugar onde o meu coração encontra paz. E eu quero estar com você não apenas quando tudo estiver bem, mas quando a vida pesar, quando o medo aparecer e quando as palavras faltarem. Eu quero ser presença, quero ser colo e amor. E se um dia você esquecer o quanto você é amada, eu espero estar ao seu lado para lembrar a você quantas vezes forem necessárias.
1: Wilson Nunes, o meu recado vai para Flávia Almeida Nunes, um grande amor da minha vida, a razão da minha existência nesse mundo.

0: Nativa, Gustavo Mioto, voltando pra mim aqui no nosso Love Songs, no Cantinho do Amor. Tem presente pra você, Margarida Maria de Jesus Mota, do 2104. Ô, minha linda, um beijo educado pra você. Margarida, é seu o fone de ouvido com Bluetooth que a gente tá sorteando agora. E esse fone é personalizado, viu? Da Nativa. Então, parabéns. A partir de hoje, sexta-feira, hoje dia 25 de setembro, dia do rádio, você traz um documento seu para buscar o seu presente, tá bom? Já já tem mais uma horinha juntos e a gente vai sortear um par de meias personalizado da Nativa e um cobertor com mangas. Uma hora, horário em Brasília. Bom dia.
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3: Oi, paixãozinha. Bom dia. 1:03. Esse é o horário de Brasília. Seja bem-vinda, seja bem-vindo ao nosso Cantinho do Amor. Vem aqui ficar com a gente, venha participar do programa mais romântico de todos os tempos. E é um prazer ter você aqui. Chegue, entre, fique à vontade, se aconchegue. Existem bilhões de pessoas no mundo. Existem bilhões de histórias, de jeitos, de sonhos, de defeitos, de manias e corações tentando encontrar algum lugar onde façam sentido. Então, sinceramente, eu não quero que você seja a segunda opção de ninguém. Pense nisso. Não queira precisar convencer alguém a ficar, a disputar atenção ou aceitar migalhas, só porque você tem medo de não encontrar uma outra pessoa. Pode existir alguém que combine com você de um jeito que hoje você nem consiga imaginar. E pode ser que você ainda precise passar por algumas pessoas que pareciam certas para entender o que realmente faz sentido para você. Mas você vai aprender também. Vai aprender uma coisa que eu vou te dizer agora muito importante. Não basta você encontrar a pessoa certa, porque você também precisa ser a pessoa certa para alguém. Porque no meio de tanta gente, não adianta encontrar quem desperte tudo em você se você não é capaz de despertar o mesmo na pessoa que você escolheu. Uma ótima madrugada de sexta-feira, hoje dia 25 de setembro. Enquanto você manda o seu recado do coração pelo 9198-409-6019, a gente ouve George Benson.

0: Nativa, Marília Mendonça, vira homem aqui no nosso Cantinho do Amor. Você participando com a gente pelo 9198-409-6019. O recado agora quem escreveu foi o Renato Augusto. E é pra você, Sandra. Tem algo em você que acalma partes de mim que ninguém nunca conseguiu alcançar. Talvez seja o seu jeito, o seu abraço, a maneira como você me olha. Bom, eu não sei explicar. Eu só sei que perto de você, eu sinto que eu posso ser eu, sem medo, sem máscaras e sem precisar esconder o que existe dentro do meu coração. Você não é apenas alguém que eu amo. Você é alguém que eu quero cuidar, que eu quero proteger, compreender e escolher todos os dias. Porque de alguma forma, meu coração reconheceu em você a minha morada. Mais um recadinho do coração da Laura. Laura escreveu aqui pra gente no 9198-409-6019. Edu, quero mandar um recado pro Luiz. Dê esse recadinho pra mim. Claro. Ele escreveu assim: Luiz, se eu pudesse guardar um único sentimento para levar comigo por toda a minha vida, seria o que eu sinto quando eu estou ao seu lado. Porque amar você me ensinou que felicidade também pode morar nas coisas pequenas. Em um abraço, em uma conversa, em um olhar, em simplesmente saber que você está aqui. Eu não prometo que todos os dias serão perfeitos, mas eu prometo que enquanto o meu coração bater por você, nunca faltará vontade de cuidar do nosso amor. E se a vida me desse a chance de escolher novamente, entre tantos caminhos e tantas pessoas, eu ainda assim escolheria encontrar você. De novo e de novo e quantas vezes fosse preciso. Agora 1h20, horário em Brasília.
1: Meu nome é Lucas Teixeira. Meu recado hoje é para a Franciele, essa digníssima que entrou na minha vida há 10 anos atrás e está do meu lado até hoje. Oh, mulher da minha vida, te amo, coisa linda.

0: A Nativa é a rádio do seu amor, Jorge Mateus dói aqui no nosso Love Songs. Você manda o seu recado do coração, os últimos recadinhos de hoje, pelo 9198-409-6019. Recado para Tânia, do Anselmo. A saudade aperta quando você não está por perto. Eu sinto falta do seu abraço, do seu beijo e daquele jeitinho que só você tem de fazer o meu coração acelerar. Eu queria você aqui e agora, bem pertinho de mim. Tem um recado da Juliana para o Márcio. Tem dias em que a única coisa que eu quero é você comigo. O seu abraço, o seu beijo. E quando a gente está junto, me dá aquela vontade de esquecer o mundo. Para ficarmos só nós dois, no nosso mundinho, sem pressa e sem distância. Tem um recado também da Gislene para o Carlos. Eu sinto tanto a sua falta de um jeito que não cabe em palavras. Eu tenho vontade de te abraçar forte. Eu tenho vontade de te olhar nos olhos e falar no seu ouvido bem baixinho o quanto você mexe comigo. Você é a minha saudade mais gostosa e o meu desejo mais bonito.
1: O meu nome é Gislene. O meu recado vai para o meu esposo, José Fernando. Você é o meu lugar favorito do mundo e maior bênção da minha vida. Sou grata todos os dias por ter você ao meu lado. Amo o seu coração e tudo que construímos juntos. Te amo hoje e para sempre.

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A Nativa é muito mais amor com Flávio Venturini, Noites com Sol. Antes teve Sérgio Mendes, Never Gonna Let You Go. Para fechar o nosso Love Songs, o programa mais romântico de todos os tempos. E você participando com a gente também, obrigado pelo carinho, pela companhia. Um par de meias personalizado da Nativa, um cobertor com mangas para você, Romilda Campos Dias, do 2335. Parabéns, viu, minha linda? Um beijo educado para você. A partir de hoje, 5 dias úteis para buscar o seu presente. À noite tem mais. A partir das 10 da noite, horário de Brasília, depois da Voz do Brasil, a gente vai estar aqui no nosso Cantinho do Amor com o programa mais romântico de todos os tempos, já esperando o seu final de semana. Te apaixonando, te envolvendo, te emocionando e tocando as músicas mais românticas de todos os tempos. Então, beijo para quem é de beijo, abraço para quem é de abraço. Cuida bem de você para mim, bom descanso, uma ótima sexta-feira para todo mundo. Vem aí o Amigo Velho, Rafa Guidotti, Mano Velho e Mano Novo. E o Forró Nativa começa coladinho ao Love Songs. Tchau, gente. Até logo mais à noite aqui no nosso Cantinho do Amor.

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0: Chegou a sexta-feira, vamos botar pra torar, Brasil!
1: Olha, sexta-feira, bota pra torar! Bota pra torar!
0: É, Forró Nativa já tá no ar, depois do Love Song, É, com o Edu, na sua rádio, agora é a alegria do forrozeiro. Pra você, simpatizante também do forró. Porque não precisa ser simplesmente nordestino, concorda comigo? Quem não gosta de um forró, gente? Quem não gosta de um forró? Quem não gosta de uma festa? Quem não gosta de dançar? Não é? E assim acontece aqui no Forró Nativa. É contagiante. É contagiante, meu amigo. É contagiante. É uma contagia, assim, de uma coisa de doido. Contagia de um jeito de doido. É sexta-feira, olha a hora da sexta-feira, 2:10.

0: 25 de setembro, eu sou o Rafael Guidotti, o amigo velho, o carequinha mais lindo, cheiroso, charmoso e gostoso do Brasil!
1: Ai, arrasou!
0: Olha os gatos no telhado, olha os gatos no telhado! Pega os gatos, olha os cachorros! E você, já tá aí na sintonia? Já, eu sei que tá! Eu sei que tu tá aí, não tá? Já fazendo parte do nosso auditório, da nossa plateia, da nossa galera mais animada, mais alegre e bonita do Brasil!
2: Brasil!
0: Bora participar! Tá valendo agora a sua participação, você mandando a sua mensagem. Já tô vendo mensagem aqui de 40, 50 segundos. Gente, não vai pro ar! É até 30 segundos, meu povo! É até 30 segundos! Não dá tempo! Cuida, cuida! Ó, se for gravar, é até 30 segundos no máximo. Ou escreva que eu leio aqui no ar, tá bom? E não liga, hein? Se ligar, eu vou bloquear. Eu bloqueio mesmo, viu? Depois vocês vêm pedindo no Instagram, desbloqueia eu! Eu nem acho aqui, tanta gente bloqueada no Instagram, que eu nem acho mais quem tá bloqueado, gente. É um mar de gente. Vocês ficam ligando? Então é só mensagem, combinado? Mensagem de texto ou grava um áudio de até 30 segundos. No capricho! Forró nativo é alegria! É festa todo dia! Ó, vou falar o nosso WhatsApp bem devagarzinho pra você que sempre ouve, sempre quis participar, mas nunca conseguiu anotar. Então anote o nosso WhatsApp, salva ele aí no seu celular como WhatsApp da Nativa, porque é o número que você vai participar aqui todas as madrugadas do Forró Nativa e também de todos os programas da Nativa. É esse mesmo número, tá bom? E salva ele, gente, do jeito que a gente anuncia. Tem muita gente, às vezes, também que me chama no Instagram. O número que vocês falaram é esse. Tá, mas como você salvou? Aí a pessoa põe lá, zero, operadora, no DDD de São Paulo, mas o número... Não vai dar certo. Tem que salvar do jeito que a gente anuncia. Só os números que nós fala aqui, viu? Olha, olha. Bora, bora. Então anote. 91 98 409 60 19. Vou repetir mais devagar ainda, hein? Pra você anotar ou conferir aí se anotou direitinho. Bora lá! 91 98 409 60 19.
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0: 91 98 409 60 19. Se é a primeira vez que você está ouvindo a rádio, se é a primeira vez que está ouvindo o Forró Nativa, conta pra gente. Ah, já ouve o Mano Velho, Mano Novo há 40 anos, há 20 anos, há 15 anos, mas é a primeira vez participando? Conta pra gente também, que eu aqui, ó, amigo velho, Mano Novo, nós gosta de saber quando é a sua primeira vez, porque a primeira vez a gente nunca esquece, né, Claudete?
1: Ai... Arrasou.
0: Acorda, menino! Tá no ar o Forró Nativa, mano velho! Tá no ar, mano novo! 2:15 desta sexta-feira! 25 de setembro, mano velho, mano novo! Ó, daqui a pouquinho eu vou começar a atender os ouvintes, hein? Então bora que bora! Ó o chocaio aqui! Ó o chocaio meu aqui, mano velho, mano novo! Cadê os sininhos da felicidade daí? 2:15! Valeu, boi! Valeu, boi! Valeu, boi pintado! Segura no rabo do boi, bicho mariconelado! Meus amigos e minhas amigas e meus amigos, meus conterrâneos e minhas conterrâneas, alô, senhoras e senhores,
3: trabalhadores e trabalhadoras do Brasil. Emplacamos, emplacamos e emplacamos. Chegamos a sexta. Hoje é sexta-feira, dia 25 de setembro do ano 2026. É a primavera brasileira de 2026. Está começando a maior audiência do rádio. Forró Nativa com Mano Velho e Mano Novo. Meus amigos e minhas amigas, aceitem os cumprimentos do Mano Velho, Amor em Filho. Eu nasci nas catingueiras entrançadas de Cipó. Viajei de caminhão junto com Mané Cotó. Não sou locutor modelo, mas estou aqui sem cabelo, vivendo do meu gogó. Diretamente de Souza, diretamente do Vale dos Dinossauros, na gloriosa, na histórica, na inesquecível Peapá, R.A., Raíbeaba, onde o rato roeu a roupa do rei de Ei, minha gente, uma boa sexta-feira, dia de Mebulé e Boté. Aqui está o Mano Novo Expedito Duarte. Bom dia, bom dia, bom dia, Mano Novo.
4: Tô por aqui, bom dia, Mano Velho.
3: Mano Novo, tudo certo e correto. Trioxente, tri da gota serena com a espiga do borralho.
4: Trioxente.
3: Trioxente, Mano Novo.
4: Com a espiga do borralho.
3: E o que é que você preparou para o programa desta sexta-feira, Mano
4: Novo? Vamos falar das mulheres frutas.
3: As mulheres frutas,
4: Mano? É, as mulheres comparadas com as frutas.
3: Olha, as mulheres comparadas com as frutas.
4: Vamos conhecer hoje a mulher, a mulher caju.
3: A mulher caju.
4: A mulher acerola.
3: A mulher acerola.
4: Enfim, vários tipos.
3: Olha,
4: de mulheres.
3: Olha, frutas e as mulheres. Oh, que harmonia maravilhosa. As frutas e as mulheres.
4: E o que
3: as
4: significa, mulheres, né? Daqui a pouquinho, no Forró
3: Nativa. Legal, legal. Olha, eu vou falar pra galera do interior, galera da roça, galera da fazenda, galera do sítio, galera do agronegócio, os tipos de pastos que encontramos no Brasil. Todo mundo que cria animais, na verdade, o cara que cria bode, cabra, carneiro, o cara que cria, por exemplo, boi, vaca, bezerro, touro. Quais são os tipos de pastos que se utilizam no Brasil? Entendeu? Muito bacana, viu? Vou falar, por exemplo, hoje um papo muito bacana com as mulheres, hein? As mulheres aqui. Olha aqui, vamos falar para as mulheres. Vamos montar uma cozinha. Hoje no Foda, vamos montar uma cozinha. A cozinha que é sagrada em toda casa. Vamos conhecer a África. Vamos dar um passeio pelo continente africano gigantesco e maravilhoso. Tudo isso destacado no Forró Nativa. Então, Mano Novo, dê bom dia pro Macharal do Brasil, Mano
4: Mas
3: Novo.
4: Mas com prazer, bom dia, gente especial.
3: Moral total na sexta-feira, Macharal.
4: Moral.
3: E um bom dia carinhoso e respeitoso para todas as mulheres deste país.
4: Carientemente.
3: Olha o Papa Figo Severino.
4: Bom dia, minhas lindas.
3: Começou o Forró Nativa, meu Brasil.

0: Sininhos do amor, os sininhos da felicidade. Está no ar, Forró Nativo, ano 22, com Mano Velho e Mano Novo, nesta sexta-feira histórica, 25 de setembro de 2026, na Primavera Brasileira. 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Tudo isso destacado aqui gostosamente. E o Mano Novo tem uma pesquisa interessante, as mulheres e as frutas, não é, Mano Novo?
1: Mulheres, frutas.
0: Diga, Mano Novo.
1: Vamos conhecer primeiro a mulher acerola.
0: Ah, como é que é a mulher acerola, Mano?
1: Ela é pequena, azeda.
0: Sim.
1: E boa pra curar resfriado.
0: Não, peraí. Não existe mulher feia, Mano Novo. Existe mulher enfadada. Quer dizer que a mulher acerola, como é mesmo, Mano Novo?
1: É pequena, azeda e boa para curar resfriado.
0: Não, qualquer semelhança é mera coincidência, né, Nazarena? Do Forró Nativo de sexta-feira, Brasil! 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

0: destacando no Forró Nativo de sexta-feira. Uma ótima sexta-feira. Quem vai para a balada hoje à tarde, hoje à noite, já está se preparando, não é verdade? Hoje é dia de cerveja, cerveja, cerveja. Estamos aqui no ar, trazendo a nossa pesquisa, a nossa vibração, a nossa comunicação, em nome de Dry Leves, construindo soluções inteligentes. 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Mano Novo, mais uma mulher fruta, Mano Novo.
1: Mulher caju.
0: Como é que é mulher caju, Mano Novo?
1: Batida, fica melhor, viu, Mano Novo?
0: Afirmado. Peraí, Mano Novo. Isso é uma excrescência. Como é que é mulher caju?
1: Batida, fica melhor.
0: Ai, meu, não. Pô, não faço não, macho velho. Faço isso não, macho velho. Alô, meus amigos do interior, interior do Brasil. Vou falar aqui dos tipos de pastos que existem em nosso país. No Brasil, os tipos de pastos, plantas forrageiras mais usados pertencem a três principais grupos de gramíneas tropicais: Brachiara, Panicum e Cynodon. Primeiro, o gênero Brachiara é o grupo mais popular do Brasil por causa da sua rusticidade e facilidade de adaptação a solos de média e baixa fertilidade. Então, o Brachiara é o mais conhecido. Capim Marandu. Olha, é o braquiarão. O braquiarão é o capim mais comercializado no Brasil. Há várias décadas, ele aguenta bem o pisoteio do gado e se adapta a diferentes locais. Vou já falar de mais grama, mais capim pro pasto do gado. Aqui é Forró Nativa, Comando Velho e Mano Novo.

0: Participe aqui do Forró Nativo. Guidó está aqui para atender todo mundo. Olha o zap da Nativa, 9198-409-609. 9198-409-609. Tá legal? Mano Novo e as mulheres e as frutas, Mano Novo.
1: Mulheres frutas.
0: Mulheres frutas, Mano Novo.
1: É o destaque de hoje aqui, diga, Mano Velho.
0: Diga, diga.
1: Mulher coco.
0: Como é que é mulher coco, Mano
1: Mulher
0: novo?
1: Coco tem a cabeça dura e cheia d'água, Mano Velho.
0: Ah, não, peraí, não existe. Mano, não existe mulher coco, não, Mano.
1: É, mulher
0: não,
1: coco.
0: Não, cabeça dura, cheia d'água, não, Mano Novo. Eu quero me atrepar no pé de coco. Eu quero me atrepar no pé de coco. Pra saber se o coco é oco, pra saber se o coco é oco. Já cantar Messias Holanda. Eita, minha gente, vamos pra roça falar do capim. Vamos falar da braquiara decumbens. A braquiara, muito persistente, ela é resistente, indicada para terrenos inclinados ou morros, áreas de declive. Então usa a braquiara decumbens. A braquiara umidicola. Braquiária umidicola é ótima para solos encharcados e com risco de alagamento. Então, essa braquiária aqui. E o capim mombaça? O capim mombaça é muito produtivo e preferido pelos animais, mas precisa de solos férteis e cuidados maiores no manejo. Ah, tem o capim zuri, capim zuri ou capim tanzânia. Olha, são variedades altamente produtivas, muito usadas para intensificar a engorda do gado ou na produção de leite. Capim zuri ou capim tanzânia. Já já tem mais capim. Papa capim, papa capim. Olha o passo, olha o boi. Segura o boi no Forró Nativa, meu Brasil.
2: Ô, minha filha, avisa o povo baiano que eu tô mandando muito axé. É, deste ano de 88. Para o povo brasileiro.

preferida. Vamos! O povo da Paraíba adora isso. Pernambuco, nem se fala. Fortaleza, também. Belém, Manaus, já tô gostando, reparar. 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

0: seu babá! Genival Lacerda! O galeguinho do Zóia Azul! O galeguinho do Zóia Azul! É sexta-feira, botando pra torar no forró nativa! Olha a hora da sexta-feira! 2h37!
1: Sexta-feira, bota pra torar! 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
0: Vamos botar pra torar! Muita gente já mandando mensagem, então bora que bora falar com esse povo lindo! Esse povo sensa, sensa, mara, mara!
2: Bom dia, mano novo, mano velho! Bom dia, mano Rafa!
0: Bom dia!
2: Bom dia para todos os vigias, porteiros da madrugada, padeiros, todos que estão na luta nesse momento!
0: Opa!
2: Um abraço para os caminhoneiros do Brasil, e também para Esmeralda Carreteiro, que desacompanha vocês aí, meus irmãos! Então, meu querido mano Rafa, eu queria que você tocasse uma música hoje, que o Limão com Mel, o nome da música é Tome Amor. Beleza, meu querido?
0: Beleza.
2: José Faustino, uma boa sexta-feira pra nós. Fica com Deus, sextou.
0: Sextou, meu amigo. Limão com Mel, tome amor. Oi, seu lindo, bom dia, Rafael. Tudo bem com você, carequinha cheiroso, maravilhoso do Brasil? Eu sou a Juliana, eu e minha mãe te amamos. Manda beijo pra minha família em Vitória da Conquista, na Bahia. Beijo, Ju, beijo, família, aí na Vitória da Conquista da Bahia. Beijo, beijo, beijo. Oi, bom dia.
3: Bom dia, Rafael Guidotti.
0: Opa.
3: Bom dia pra todos nativeiros. Ô, Rafael, aqui é o Célio de São José dos Campos, indo para o Ceasa.
0: Boa.
3: Coloca aquela música pra mim aí, Severina Chique Chique. E ofereço pra todos nativeiros. E cuidado, pra quem tá vindo aqui pro lado de São José, cuidados com o Romeiro na Aparecida, que tá descendo pra Aparecida.
0: Olha aí.
3: Obrigado.
0: Valeu, meu amigo. Boa dica. Atenção, hein? Atenção na estrada. Oi, bom dia.
4: Bom dia, Rafael. Bom dia, mano velho, mano novo, os ouvintes do Fala Nativa. José Ayrton já passando por aqui pra desejar uma ótima sexta-feira. Sextou, Rafael.
0: Sextou, papai.
4: É, Rafael, se você puder, toca pra mim. Luizinho de Iralsuba, mulher madura. Fica com Deus. Bom dia, Fala Nativa.
0: Valeu, meu amigo. Fica com Deus. Bom dia.
1: Bom dia, patrões. Tudo beleza?
0: Beleza.
1: E aí, Vidote? Tudo legal,
0: au, au.
1: Vocês querem, meu caralho? Vidote. Ô, Vidote, ajuda eu, Vidote.
0: Ajuda.
1: Meu radinho tá ruim, Vidota, velho, tá quase parando, Vidota.
0: Ai, ai, ai.
1: Tudo beleza?
0: Tudo beleza.
1: Sexta-feira, bota pra trabalhar.
0: Bota.
1: Porque nós não somos ricos, Vidota.
0: Não semos.
1: Um abraço aí a todo mundo aí, valeu.
0: Valeu.
1: Beleza, bom dia.
0: Valeu, meu amigo, obrigado, valeu, obrigado, tamo junto, bom dia.
5: Bom dia, mano Ré, bom dia, mano Nu, bom dia, amigo Ré. Sextou, amigo Ré.
0: Sextou, menino.
5: Bota pra torar, amigo Ré. Amigo Ré, aqui é o Jonas Parelha, Brasilândia.
0: Fala, Jonas.
5: Amigo Ré, o povo fica pedindo música de Rick Renner, música de não sei quem, amigo Ré. Não sabe o que é forró, amigo Ré.
0: Toca é só música forró.
5: De... Amado Edilson, garota do ônibus, oferecer todos os guerreiros da madruga, amigo ré. O padeiro Carlinhos, o padeiro Deolana, que sumiu, o Paraíba da Bahia. E o peixe do mar, amigo ré.
0: Peixe do mar. Boa, Jonas, valeu.
6: Bom dia, Ridote, bom dia, mano velho, bom dia, mano novo. João Chimene na área, demorei, mas tô aqui, mano velho. Não abandonei vocês, não.
0: Olha.
6: Ridote. Toca pra mim aí, Gleitos Gavião,
0: oh.
6: Por amor,
0: por amor.
6: Amor, entreguei meu coração, por amor não enxergava nada, por amor oh. Eu perdi a razão, toca aí pra mim, Ridote,
0: depois...
6: e um bom dia no oco da madrugada.
0: No oco da madrugada, depois dessa cantada, meu amor, tem que tocar, né, o homem sortou o gogó, meu amigo. Tem que tocar, não tem como. Vamos botar ela aqui, né? Vamos botar. Porque, olha, soltou o gogó, hein, João? Aí sim, hein?
7: Bom dia, mano velho. Bom dia, mano novo. Bom dia, Rafa.
0: Bom dia.
7: Aqui é Gilson Ferreira, de Mogi das Cruzes.
0: Fala, Gilson.
7: Toca pra gente aí o Vicente Nelly, Mudança Radical.
0: Oh.
7: Um abraço, boa sexta-feira para todos.
0: Valeu, obrigado. Aí eu falando de fundo lá o WhatsApp da Nativa. 2h42.
8: Bom dia, Guidotti. Bom dia a todos da Nativa. Silvinho Padeiro passando para dar um salve a todos.
0: Salve.
8: Um ótimo dia. Guidotti, queria hoje escutar a música dos aniversariantes da Nativa. Hoje é meu aniversário, Guidotti. Valeu, no dia do rádio, é nóis, por isso que eu amo tanto esse rádio e a Nativa, valeu.
0: Pois é, hoje é dia do rádio, parabéns ao rádio e parabéns a você. Feliz aniversário, que Deus abençoe aí, aproveite seu dia, menino. Muito sucesso, muita saúde. Boa noite, primeira vez. Manda um alô pro Expresso São Miguel, passando por Ourinho, sentido Londrina. Valeu, um abraço. Um abraço, vai com Deus. Que Deus acompanhe.
9: Bom dia, Rafael Gnotti.
0: Dia.
9: Bom dia a todos os padeiros, confeiteiros,
0: como
9: chapeiros,
0: tá?
9: Enfermeiros, bombeiros, cozinheiros e os locutores da melhor rádio do Brasil, Nativa. Abraço a todos.
0: Valeu, um abraço a todos. Bom dia, bom dia.
10: Bom dia, Nativa. Rafael Guidotti.
0: Eu.
10: É a primeira vez que eu tô mandando mensagem.
0: Boa.
10: Estamos aqui na colheita mecanizada.
0: Beleza.
10: Região de Catanduva.
0: Ó.
10: Toca a música aí. Mesa 14 aí pra nós.
0: Ei, mesa 14.
10: Bom dia a todos.
0: Valeu, obrigado. Bom dia, bom trabalho.
11: Bom dia. Mano velho, mano novo. Guidotti.
0: Ô, papá.
11: Marcelinho, da Multitec, vigilante.
0: Ô. Tudo bem, Marcelinho?
11: Eu lembro.
0: Holanda.
11: Toca pra mim, vaqueiro desprezado, com a Mike Edilson.
0: Boa.
11: Um bom dia a todos.
0: Bom dia. Um abraço. Oi, bom dia.
12: É 20 anos aí que estamos na estrada aí, pra lá e pra cá, e hoje tocou no coração aí de mandar uma mensagem aí. Um forte abraço para todos vocês aí. Obrigado pela companhia.
0: Valeu, eu que agradeço. Obrigado, meu amigo. Obrigado pela mensagem. Boa madrugada, é a minha primeira vez, me chamo Cláudia, da Vila Bela, São Mateus, Zona Leste. Oi, Cláudia, um beijo, menina. Oi, bom dia.
13: Bom dia, mano velho, bom dia, mano novo. Bom dia, mano Guidotti.
0: Au,
13: eu sou Cleide aqui, de Santa Catarina, São Francisco do Sul.
0: Opa.
13: Só que eu sou do Ceará. Toca aí uma pra nós aí, do Rei Vaqueiro, qualquer
0: lá
13: um
0: ele.
13: Aí, oferecer todos
0: lá
13: os ouvintes.
0: Ele.
13: Valeu!
0: Valeu, um abraço, bom dia!
14: Bom dia, Nativa! Bom dia, mano do Brasil!
0: Bom dia!
14: Bom dia, mano velho! Bom dia, mano novo! Bom dia, cara, aqui é Guidotti! Aqui é o amigo velho aqui, da Terra Mãe do Brasil!
0: Au,
14: Carvalho, sempre coladinho com vocês!
0: Boa!
14: Satisfação! Essa programação maravilhosa diariamente! Bota aí pra gente ouvir aí, Carolina com K!
0: Carolina
14: com Zagão!
0: Beleza!
14: Eterno com Zagão! A gente agradece. Forte abraço, meu querido.
0: Valeu.
14: Sextou,
0: Elber. Um abraço, pessoal de Porto Seguro, na Bahia. 2h45. Bom dia, aqui é Matheus de São Paulo, mas estou de férias aqui em Paraipaba. Paraipaba, Ceará. Toca aí a Saga de Vaqueiro para todos os paraipabenses. Boa. Sou o Flaudo, bom dia, meu amigo, que Deus abençoe nosso dia, amém. Bom dia, me chamo Ed, gostaria de mandar uma música de Calcinha Preta para minha esposa Dani. Valeu, Ed, Calcinha Preta anotado aqui, hein? Bom dia, quando salvo o número altera? Então, por quê? Eu sei, põe um parênteses, né? Porque o 91 desse número, gente, já é o DDD, por isso que eu falo, salva do jeito que tá. Mas deu certo, ó. Você mandou mensagem pra nós é porque deu certo, tá vendo? Salvou certinho, obrigado, viu? Bom dia, meus amores, me chamo Ivonete, é a primeira vez que mando mensagem pra vocês. Sou de Belo Jardim, mas hoje moro em Guarulhos. Estou ouvindo sempre vocês, obrigado. Bom dia, mano velho, mano novo, aqui é Damião Soares, sou de Paraíba, mas estou em Araras. Aí, ó, tá na minha cidade, é? Tá na minha terra natal? Manda alô pro meu amigo da colheita de cana, Usina São João, olha lá, USJ, Usina São João. Toca aí uma música do Toque 10, Cavalo Alagado. Abraço, pessoal de Araras. Alô, minha terra querida. Daqui a pouquinho a gente continua atendendo você que está aqui escrevendo sua mensagem de texto para eu ler ou gravando um áudio. O quanto mais rápido você gravar o áudio, gente, é melhor, tá? Por quê? Não é que eu não quero te ouvir, é que aí a gente consegue colocar mais ouvintes no ar. Porque todos os dias é tanto sucesso, graças a Deus, o pessoal está participando tanto e a gente fica tão feliz que às vezes chega no final do programa e ainda fica aí umas 20, 30, 40 pessoas sem ir ao ar. Então, se grava um pouco menos, a gente consegue colocar mais ouvintes no ar, tá? Mas se não, é até 30 segundos no máximo. Combinado? E tome amor! E tome amor! 2h47, Brasil!

Recife. 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Edson!

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Aí eu comecei a caprichar no fole velho pra ver se ela dava fé de mim. Mas ela nem fé deu. E eu pensei comigo, está danada. Se aparecer aqui um colega pra me dar uma ajuda, eu vou aí pra tu ver o que é bom pra tosse. Aí apareceu o Anselmo. O Anselmo, pega essa sanfona aqui. Anselmo pegou a sanfoninha. Aí eu fui na banca de Samarica. Samarica tem

disse pra ela: Carolina, vamos acular? Ela respondeu: bora. Chegamos na banca de Samarica. Samarica, cervejinha. Ela botou uma, nós bebemos. Bota mais uma. Ela botou a outra, nós bebemos. Disse: Samarica, bota mais duas encangadas aí no fundo do pote, que nós vamos gostar mais.

Chegou, bateu a mão no meu ombro e disse: Gonzaga, acabou a festa. Eu digo: oxe, acabou a festa? Acabou pra você. Você agora vai tocar. Você que é o tocador, você tá aqui fazendo arte, tá fazendo até teatro e vai tocar. Depois tá certo. Aí eu cheguei perto do Anselmo e disse: Anselmo, passa a sanfona pra cá e vai dançar com Carolina. Mas não vou pra longe não, hein? Fica dançando aqui em volta de mim. Aí Anselmo achou, foi bom. Aí eu caprichei. De vez em quando, Anselmo passava por perto de mim assim, Carolina dava uma rabanada de vestido pra rebater, eu cobria a sanfona. E eu sentia só aquele cheirinho de fulô de amor. Maior felicidade. Aí Zé de Bahia gritou de lá: é 5 mil réis, tá na hora da cota. É 5 mil réis, quem não pagar não dança. É 5 mil réis. Não, tá conversando? Poxa, não quero cocoré nem choro baixo. É 5 mil réis, 5 mil réis, 5 mil réis, 5 mil réis. Também foi ligeiro. Fez a cota, chegou perto dele e disse: o teu tá aqui. Eu disse: Anselmo, passa a sanfona aí pra Pedro minha garrafa. Sanfona na mão do Pedro minha garrafa. Aí eu saí. Zé de Bahia me deu uns 40. Aí eu saí com Carolina e Anselmo. Vamos contar o dinheiro, Anselmo? É 20 pra tu e 20 pra eu. Eu vou contar. Pronto. Um pra eu, um pra tu, um pra eu. Um pra eu, um pra tu, um pra eu. Anselmo besta, com as butucas em cima de Carolina, nem prestava atenção à minha conta.

tava amarrada. Cheguei perto da eguinha, acochei a cia, passei a perna, joguei Carolina na garupa e saímos escondidos pelos fundos, fomos embora. Aí Carolina diz pra mim: olha, gozada, ah, puxa mesmo que a cabroeira vem atrás. Parece que eles estão querendo botar gosto ruim no nosso amor. Digo, não diga isso, Carolina. Sabe o que é a história do sovaco vazio dessa égua?

0: riacho estava cheio, rapaz. Aí a égua refugou a água. E agora, Carolina, vamos esconder dentro das moitas, aí por dentro dos matos. Aí nós entramos no mato, a negrada vinha atrás e riscou também na beira do rio. Aí nós escutamos, foi o converseiro deles. É, sumiram, se encantaram, se escafederam. Vamos caçar eles. Vamos voltar pro samba, que ainda tem umas duas horas de forró. É mesmo, vamos voltar. 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
1: Isso aqui tá bom demais, minha gente. É forró.

0: para todo mundo, forró que temos que ter, forró para a gente curtir, forró nativa, como o Manuel mandou, uma tradição. Olha, você participa, faça a pergunta aqui para o Manuel Novo, tem o zap da nativa. Grave a sua pergunta, manda para mim, eu vou responder com todo prazer. Zap da nativa, 9198-409-609. 9198-409-609. O Guidó está aqui atendendo a galera, colocando ar, vibração. Ninguém segura esse nó. Ninguém desata esse nó. É forró nativa, comando velho e mando novo. 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Mano Novo fazendo aqui o comparativo entre as frutas e as mulheres, né, Mano Novo?
1: Mulher goiaba.
0: Mano, como é que é mulher goiaba, Mano Novo?
1: A maioria vem bichada, Mano.
0: Ah, não, que é isso, Mano. Isso é muito machismo, Mano. Não, não existe isso aí, não. Não, isso é um sentido figurado. Mulher goiaba, a maioria vem bichada, Mano. Para com isso, Mano. Pelo amor de Deus, Mano Novo. Olha, gente, conhecendo o fascinante continente africano. Eu sempre falo aqui, eu vou para a África, eu vou virar extrato de elefante, extrato de tomate elefante da Zika, eu vou para a África. Gente, a África é um continente fascinante e grandioso, repleto de paisagens deslumbrantes, uma rica biodiversidade e uma diversidade cultural sem igual. As maravilhas naturais da África, eu vou mostrar para vocês aqui no Forró Nativa. Primeiro, deserto do Saara, o maior deserto quente do mundo, com dunas imensas e paisagens marcantes. 2. Monte Kilimanjaro, a montanha mais alta da África, localizada na Tanzânia, famosa por seu topo sempre nevado, tem sempre neve no topo do Kilimanjaro. O Delta do Okavango, um espetáculo de Botsuana, que é um país africano, onde o rio se espalha pelo deserto e cria um oásis de vida selvagem. Que bacana, hein? Já já, nossa turnê pelo continente africano, aqui no Forró Nativa, aqui nesta sexta-feira, dia de Mé, Mulher e Moté. E o Mano Novo trazendo as frutas e as mulheres, Mano Novo.
1: Mulher kiwi.
0: Mulher, como é que é a mulher kiwi, Mano Novo?
1: É estranha, mas é gostosa.
0: Ah, a mulher kiwi, ela é estranha, mas ela é gostosa. Estranha e gostosa. Tá gostando, gostosa? É o Forró Nativa com Mano Velho e Mano Novo.

0: Opa! Atenção, senhores passageiros, embarcando aqui no aeroporto de Cumbica, em Guarulhos, com destino à África. Vamos para o Cairo, que é um país africano, ou então vamos para Dakar, ou então vamos para Brasília, ou então vamos para a Cidade do Cabo, Johannesburgo, vamos para Nairobi, todo mundo aqui visitando a África na palestra do Mano Velho, hoje, sexta-feira. Então, já falei aqui do deserto do Saara, já falei do delta do Okavango, agora vamos para a cratera de Korogoro. Olha, pois é, do Korongoro, conhecida como Jardim de Éden, abriga milhares de animais em uma caldeira vulcânica na Tanzânia. Então, na Tanzânia, tem uma cadeira vulcânica chamada cratera Korogoro. Olha aqui, é uma maravilha da África. Outra maravilha da África, o Rio Nilo, é o rio mais famoso do mundo, essencial para a história e sobrevivência de várias civilizações. O Rio Nilo banha muitos países africanos e ele rivaliza com o Rio Amazonas. Qual é o maior rio do mundo? O Rio Amazonas ganha do Nilo por alguns quilômetros. O Rio Nilo é enorme, quase 7 mil quilômetros. O Rio Amazonas tem mais de 7 mil. Mas é o rio mais famoso pela história, a história da civilização, dos faraós. Então, o Rio Nilo é um destaque da África. Depois eu vou falar, vamos entrar no continente africano, caprichando para vocês aqui. Porque o Mano Novo, a pesquisa de hoje, sexta-feira, é sobre as mulheres e as frutas, Mano Novo.
1: Mulher laranja da Bahia.
0: Mulher laranja da Bahia, Mano Novo?
1: É grande, azeda... E com um bigão danado.
0: Como é que é, Mano Novo?
1: É grande, azeda e com um bigão.
0: Tem um imbigo grande. Mulher do imbigo grande.
1: É mulher laranja Bahia.
0: Digo a Bahia, minha rainha. Viva o Forró Nativo de sexta-feira, Brasil.

0: E a nossa turnê pela África, todo mundo está gostando desse passeio pela África. Rapaz, você sabe que a ONU acaba de soltar novos dados sobre os mapas, o Mapa Mundi. E nessa nova configuração do Mapa Mundi, a África aumentou mais ainda o seu tamanho. A África é maior do que se fala. O Brasil é maior do que se fala. Rapaz, então vamos aqui ver que, o que a gente ganhou de terras, hein? Então veja bem, a África é o continente que guarda os vestígios mais antigos dos primeiros ancestrais humanos. A África abriga 54 países com milhares de línguas, etnias e manifestações artísticas que influenciaram o mundo. O mundo inteiro se rende às criações, manifestações culturais da África. A África possui uma população vibrante e jovem que impulsiona o crescimento, a tecnologia e a modernidade urbana para além dos velhos estereótipos. Gente, qual é a população da África? A população da África é de 1 bilhão e 600 milhões. A África tem 1 bilhão e 600 milhões de habitantes. Olha que interessante, hein? Daqui a pouquinho eu vou falar quais são os países mais populosos da África. Vou contar aqui no Forró Nativa para todos. Não vou contar, sim, senhor, que o Mano Novo pesquisa as comparações entre as mulheres e as frutas, Mano Novo.
1: Mulher Laranja Lima.
0: Mulher, como é que é a mulher Laranja Lima, Mano
1: Novo? Não tem gosto de nada.
0: Ah, não, mano. Laranja Lima é boa, Mano Novo. Laranja Lima é boa. Como mulher não tem gosto? Mulher tem gosto, tem sabor, tem borogodó, tem hálito gostoso, cheiro, aquele cheiro gostoso. Viva a mulher brasileira! Nada de mulher Laranja Lima, Mano Novo. É do Forró Nativa, meu Brasil.

0: 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E eu estou aqui nesse meu giro pela África. Então, já falei para vocês que a população da África é de 1 bilhão e 600 milhões de habitantes. E os países mais populosos da África? Olha aqui, a Nigéria. A Nigéria tem uma população de 238 milhões de habitantes. A Nigéria tem mais gente que no Brasil. O Brasil tem 216 milhões, mas a Nigéria tem 238 milhões de habitantes. Por exemplo, a Etiópia tem 135 milhões de habitantes. O Egito tem 110 milhões de habitantes. República Democrática do Congo, 108 milhões de habitantes. A Tanzânia, 68 milhões de habitantes. África do Sul, 63 milhões de habitantes. Quênia, 53 milhões de habitantes. Olha aqui, tem mais aqui, deixa eu ver. A África possui, olha o tamanho da África, gente. A África possui 30 milhões de quilômetros quadrados. A África tem 30 milhões de quilômetros quadrados. Tem 54 países e uma população de 1 bilhão e 600 milhões de habitantes. Então, a verdade nua e crua, desnudei a África hoje aqui no Forró Nativa, gostosamente para todos vocês, amigos ouvintes. Mano Novo, volta com a pesquisa. Mano Novo, as mulheres e as frutas, Mano Novo.
1: Mulher limão.
0: Como é que é mulher limão, Mano Novo?
1: Com pinga é uma delícia.
0: Ah, é?
1: Mas depois dá uma azia lascada, Mano Novo.
0: Mulher limão com pinga é uma delícia.
1: É.
0: Depois dá uma azia lascada. Ai, meu Mano Novo. Traga eno. E curta o Forró Nativa, Brasil.

0: dançando aqui, viu? É sexta-feira! Na A3 não rola, não! Eu não tenho nenhuma calcinha preta! Como nós vai namorar? A3? Barbaridade! Tem gente com as minhas aí, não é possível, não! Não tá certo isso, não! Ô, louco! Dois amores, duas paixões, e aí pega um, tem dois, três, e eu aqui sozinho, tem gente aí cortando a fila aí, ó, entrando na fila duas vezes aí, hein? Ou eu tô bobeando, viu? Barbaridade, barbaridade! 3:30, meu povo, vamos falar com vocês aqui, tá cheio de gente no nosso auditório, coisa mais linda!
1: Bom dia, mano velho, mano novo, Rafael. Yeah. Sou Gilvan, do Pasto Cerejeira, Jardim Ângela, zona sul de São Paulo.
0: Opa!
1: Toca pra mim a música de Matriz com Leite. Tá de manhã no curral, tomar o leite mais puro. Sou fã de vocês.
0: Obrigado, meu amigo. Alô, pessoal do Jardim Ângela, hein? Aquele abraço!
2: Bom dia, Rafa. Bom dia.
0: Bom dia.
2: Os ouvintes da Nativa. Aqui é o Gilmar. Gostaria de pedir uma música de Asa Branca, Luiz Gonzaga.
0: Opa!
2: Hoje eu consegui pegar um novo zap da Nativa.
0: Boa, garoto!
2: Estou na portaria, estou trabalhando agora no momento.
0: Valeu, meu amigo. Obrigado, viu? Que bom. Salvou direitinho aí, né? Não perde não, hein? 3:31.
3: Bom dia, mano velho. Bom dia, mano novo. Bom dia, amigo velho.
0: Dia.
3: Aqui é José Rivaldo, de Tomar do Jeru, no Sergipe. Fazendo aqui Rio Preto, a serviço dos Correios. Pede uma música do Amado Batista, qualquer música aí, tá bom?
0: Bom, Amado Batista, boa. Bom dia, manos, bom dia, mano velho, mano novo. Rafael, toca aí uma moda do Aviões do Forró. Davi Porteiro, valeu, Davi. Mano novo, Edmilson de São Paulo, manda um beijo pra Luciana lá em Petrolina, Pernambuco. Opa, um abraço, oi, bom dia.
4: Vamos comemorar dia do rádio hoje, mano novo e mano velho.
0: Dia do rádio.
4: Pidotti.
0: Isso aí, José.
4: Hoje é dia do rádio.
0: Hoje é dia do rádio, 25 de setembro. É esse pareinho aí, ó, que leva as modas, né, as músicas, as nossa voz e coisa boa. Bom dia, mano novo, mano velho. Aqui é o Nino da Vila Bahia, Encruzilhada. Tá com uma música pra eu, com Forró Fala Mansa, Short da Alegria. É, toca pra nós, Bui do Piseiro, After do Piseiro, é isso? Boa madrugada, valeu. Oi, bom dia.
5: Bom dia, mano velho, bom dia, mano novo. Aqui é o Edson mais uma vez aqui da cidade de Matão. Eu tava aqui relembrando, cara, os tempos de São João na Paraíba. Eu queria ouvir hoje aí um pouco de, pelo menos uma de Alceu Valença. Lembrei que eu fui um show em Catolé do Rocha, no Parque do Povo, com Alceu Valença, Elba Ramalho, Falcão e Reginaldo Rossi. Pense num São João arrochado. Eu ofereço aí para todo mundo que tá ouvindo, para quem tá na rodagem, na estrada. Eu tô aqui na boleia do caminhão, fazendo aquele meu trampo que eu sei fazer, graças a Deus. E que Deus abençoe a nossa sexta-feira.
0: Amém, amém.
6: Bom dia, mano velho. Bom dia, mano novo. Bom dia, Rafael Guidotti.
0: Bom dia.
6: Uma ótima sexta-feira para nós, para o patrão e nós todos. E eu sou fã da Nativa há muitos anos, agora que eu tô enviando mensagem, primeira vez, só que de Mogi das Cruzes. Tenho um ótimo dia para vocês todos aí.
0: Valeu, Antônio.
6: E um ótimo fim de semana.
0: Obrigado. Okay? Para todos nós, viu? Valeu.
7: Bom dia, Nativa. Bom dia, Forró Nativa. Bom dia, mano velho. Bom dia, mano novo. Bom dia, Rafael Bidó.
0: Bom dia.
7: Aqui é o Getúlio, mais uma madrugada. Bom, aqui Getúlio. Condomínio. Acabei de fazer uma ronda. Gostaria de ouvir aí a triste partida com o nosso querido e inesquecível Gonzaga, Luiz Gonzaga. Um abraço a todos, uma ótima sexta-feira.
0: Valeu, Getúlio, um abraço.
8: Bom dia, Rafael.
0: Bom dia.
8: Por favor, toque pra mim Cavaleiro do Forró, qualquer uma música de Cavaleiro do Forró. Ofereça a todos os filhos de Apudi no Rio Grande do Norte. É o poeta que está falando.
0: Ô, poeta, aquele abraço, hein? Obrigado. Oi.
9: Bom dia, Forró Nativa. Dia. Bom dia, Rafa Guidotti. Um bom dia pro Mano Velho, pro Mano Novo, pra todos que estão na luta aí na madrugada.
0: É nóis.
9: Rapaz, a galerinha que sempre lembra aí dos padeiros. Um abraço pra eles, hein?
0: Boa.
9: Rapaz, Guidotti, me diga uma coisa. Hoje é dia do rádio. Pede essa galera pra dar parabéns pro dia do rádio, meu filho.
0: É o
9: parabéns
0: rádio.
9: Pro dia do rádio, viu, Guidotti?
0: Valeu, Pedrão.
9: Que Deus abençoe todos os radialistas, tá, meu filho? Que é a nossa alegria, hein?
0: Valeu, obrigado. Viva o rádio, viva o rádio, viva o rádio.
10: Bom dia, Forró Nativa. Bom dia, Guidotti.
0: Bom dia,
10: Mano Velho. Bom dia, Mano Novo. Ô, Guidotti, mais uma vez, François Márcio de Tavares participando do programa aí. Sextou, Guidotti. Ô, Guidotti, quero mandar um alôzão pra toda a galera que curta o programa aí. Pra Naldo Zé Branco, pra toda a galera da Puxada do Palito Doce, toda galera aí que tá no tapetão preto aí. E manda pra nós aí Capinteiro com Zé Cantor pra nós curtir aqui, beleza?
0: Beleza.
10: Hoje é sexta-feira, vale a pena.
0: Valeu, garoto. Obrigado, viu?
11: Bom dia, Mano Velho. Bom dia, Mano Novo. Bom dia, Rafael Guidotti. Aqui é o Wagner, trabalha de vigilante de Birigui. Toca pra mim a Cintura de Mola, mesa 14.
0: Mesa 14. Tá sendo pedido esses dias, hein? A mesa 14. Rapaz... Bom dia, Rafa, sextou, toca amada Edilson, minha mulher é aquela, o Roberto Monte que pediu. Bom dia, Rafael, tudo bem com você, querido? Tudo, quanto tempo, né? Eu tava com saudade, fiquei sem participar, mas ouvindo vocês sempre. Beijo, Sueli, sua linda, obrigado, viu? Oi, amigo velho, bom dia, sou Geraldo Alves de Interlago. Vamos chacoalhar esse chocaio. 3h36... Pra acordar essa galera da madrugada, os porteiros, vigilantes, padeiros, caminhoneiros, um abraço a você, Mano Velho, Geraldo Alves Interlago, toca aí a cabritinha com Amazã, muito bem.
12: Bom dia, Mano Velho, Mano Novo, a voz tem que sair baixa porque a vizinhança tá dormindo, mas eu curto demais vocês.
0: Boa.
12: Aqui fala Lulu de Arraial da Ajuda.
0: Ô, lugar maravilhoso.
12: Qualquer dia desse vou mandar as delícias do Lulu aí pra vocês, que eu sou chefe de cozinha aqui.
0: Olha...
12: E faço tudo com banana verde, mas... Adoro o programa de vocês, eu acho vocês sensacionais.
0: Olha aí, ó. Eu quando voltar em Porto Seguro... Ai, quase cai da cadeira agora. E quando voltar em Porto Seguro aí, eu vou conhecer aí, hein, meu. Ó, louco. Ó, eu fui 3 vezes já em Porto Seguro. Se soubesse, já tinha passado aí com essas delícias. Deu até água na boca. Um abraço pra você. Tudo de bom, Arraial da Ajuda.
13: Bom dia, Mano Velho. Bom dia, Mano Novo. Eu me chamo Ed Veriton. E escuto vocês desde 2000. Eu moro aqui na Penha, Zona Leste, aí. Gostaria de ouvir aí uma música aí com Calcinha Preta aí.
0: Aí, nós ouviu.
13: E aí, um bom dia para todos vocês aí. Todos vigia aí da noite aí.
0: Valeu, meu amigo. Obrigado.
13: E tamo junto.
0: Valeu, Ed. Aí, curtimos aí dois amores, duas paixões, né? Bom dia, sou o Rogério de Águas Belas, moro em Suzano. Toque aí, Vida de Vaqueiro, Caninana do Forró. Bom dia, amigo velho. Bom dia, Mano Velho. Mano Novo, sou o Ronaldo, trabalho com turismo. Tô na estrada com destino a Araras. Mas tá todo mundo indo pra minha terra, só eu que não. Um abraço, Ronaldo. Um abraço. Mandou um abraço pros meus conterrâneos de Araras, viu? Bom dia, Mano Velho, Mano Novo. Giovanni, Rio de Pires, Bahia. Toca Superação, Forró Jararaca. Oi, bom dia, bom dia.
14: Bom dia, Mano Velho, Mano Novo. Aqui é Isaías, aqui de Campinas, São Paulo.
0: Ô,
14: na verdade, eu sou do Piauí.
0: Ah.
14: Moro aqui em Campinas, São Paulo, há 36 anos.
0: Uma delícia, Campinas.
14: Não esqueço minhas origens. Cada 2 meses eu estou no Piauí.
0: Boa.
14: Eu quero pedir a primeira vez que eu estou participando do programa aí.
0: Boa.
14: Eu quero que você toque a música Calcinha Preta.
0: Aí.
14: Paulinha. Um abraço, felicidade pra vocês. Fica com Deus, que aqui estou com ele.
0: Amém, amém. Vamos tocar. Já vai tocar a Paulinha também, viu?
15: Bom dia, gente. Uma ótima sexta-feira.
0: Uau, uau.
15: Sextou com muita alegria. Obrigada a vocês por me ajudar a tirar da minha depressão,
0: oh,
15: gente.
0: Oh, meu Deus.
15: Muito obrigado.
0: Eu que agradeço a companhia maravilhosa, Neia. Um beijo, sextou, menino.
16: Bom dia, meu amigo Guidotti.
0: Ô, papá.
16: Bom dia, bom dia.
0: Bom dia.
16: Bom dia a todo o pessoal no Tiveiro. É madrugada. Gostaria de ouvir De Janeiro a Janeiro.
0: Opa,
16: limão. Com
0: limão
16: com mel.
0: Boa.
16: Sou Gilmar Nunes, daqui de Itacoaxituba. natural de Minas Gerais, Palmópolis, Minas Gerais.
0: Boa.
16: Norte de Minas Gerais. Beleza, Guidotti? É nóis. Cuida, menino. Cuida, menino.
0: Cuida.
16: Cuida pra cuidar.
0: Cuida pra cuidar. Bom dia, viu? Obrigado.
17: Bom dia, Rafael. Bom dia, mano novo. Bom dia, mano velho. O Rafael, faz favor. Você tem algum forró de Pedro Sertanejo aí? Você tem os canarinhos? Toca pra nós aí.
0: Vou dar uma olhada.
17: Ofereço para todos os ouvintes.
0: Vou dar uma olhada, viu? Os canarinhos, vou ver se os canarinhos não fugiram. Aí eu toco, tá bom? Vou dar uma olhada aqui se eu tenho aqui, tá bom, meu amigo? Um abraço pra você, Arlindo.
18: Luciano Batista. Tô esperando vocês. A música pra minha mãe, Rick Renner.
0: Boa, valeu, obrigado.
19: Bom dia, Nativa. Bom dia, Mano Velho. Bom dia, Mano Novo. Bom dia, Rafa Gnotti, parceirão da Silva.
0: Uau!
19: Aqui é o Esmeraldo do Vaginha, Mano Velho, Mano Novo. Oi, Rafa, manda um forrozão aí de qualquer um do seu prefixo, Mano Velho. É nóis, Esmeraldo. E manda um abraço pra galera de Rafael Jambeiro. E meu cunhado Renato, ô Renato, hoje é sexta-feira, bota pra torar.
0: Bota pra torar. Valeu, Esmeraldão, obrigado, bom dia.
20: Bom dia, mano velho, mano novo. A escuta aqui, Forró Nativa. Manda alô, tô na portaria. Aqui, sou lá da terrinha, Macaíba RN, tô aqui em Higienópolis. Valeu, troca o forró aí pra nós.
0: Valeu, Francisco. Obrigado, viu?
21: Ah, esqueci de te pedir, Rafael, que tô com Dantas do forró.
0: Dantas.
21: Abre a cancela do seu coração pra mim, Rafael, que tô.
0: Um beijo, Ivonete. Beijo.
22: Bom dia, Nativa. Bom dia, Manoel. Bom dia, Mano Novo. Bom dia, Rafael Guidotti.
0: Bom dia.
22: Rafael Guidotti, eu queria que você botasse essa música aí do Banda Forró Maior. Aquele Anjo Era Maria. Oferecer aí para todos os caminhoneiros. Que Deus acompanhe a todos aí no trecho. Estou aqui saindo do Rio. Do Rio, não, de São Paulo para o Rio.
0: Boa!
22: Hoje eu tô saindo mais cedo que na quinta-feira, sempre saio sábado.
0: Boa, bora pegar a estrada. Deus na frente, meu amigo. Obrigado, viu? Já eu atendo mais ouvintes pelo WhatsApp. 9198-409-6019. 3h42, olha o rei!

0: aqui no ar nesta sexta-feira, dia de Mé Molé Moté, Forró Nativa, ano 22, Comando Fé, Mano Novo, destacando a informação, a curiosidade, tudo de bom. Olha, mulheres, daqui a pouquinho vamos montar a cozinha, montando a cozinha de um lar, a cozinha de uma casa, de um sobrado, de um apartamento, de uma kitnet, do seu bangalô, daí do seu cafofo, do seu barraco. A cozinha é cozinha sagrada em qualquer lugar do Brasil. 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E o Mano Novo destacando hoje a pesquisa: as mulheres e as frutas, Mano Novo.
1: Mulher maracujá.
0: Mano Novo, como é que é mulher maracujá?
1: Tem a cara enrugada e quase sempre está azeda.
0: Mulher enrugada, sempre. Não, tem mulher que é dócil. O maracujá, por exemplo, é enrugado, mas você faz um suco, é gostoso. O maracujá, cada vez mais enrugado, é mais gostoso. Então, a mulher enrugada, cada vez mais gostosa, Mano Novo. Que é isso? Eu quero convidar você, mulher, para a gente me ajudar aqui no Forró Nativo, que a gente vai montar uma cozinha. Ah, vou falar aqui de madrugada, formar a cozinha. Minha amiga cozinheira, meu amigo cozinheiro, que tem homem que adora cozinha, trabalha na cozinha, prepara comida. Meus amigos das padarias, dos restaurantes, tem os cozinheiros e as cozinheiras. Montando uma cozinha completa numa casa, casa de brasileiro. Lista completa dos utensílios. Minha gente, a cozinha é um dos ambientes que mais exige na hora de ser montada e equipada. São inúmeros itens, acessórios, pequenas coisas que precisam ser planejadas e depois compradas. Olha aqui, o que vai interferir na montagem da cozinha é a lista e o dinheiro, o orçamento para montar a cozinha. Vamos começar com a lista básica e essencial dos utensílios da cozinha. Então, está preparado? Pega papel, pega lápis, vou montar a cozinha brasileira daqui a pouco no Forró Nativa com Mano Velho e Mano Novo.

0: A pedidos da Amazônia, cabritinha, olha a cabritinha, meu povo, olha a hora da cabrita, olha a hora da cabritinha, meu povo. 3 horas e 51 minutos, você participando até as 6 da manhã no Forró Nativa. 9198-409-6019. Você participando e dando seu bom dia pra gente. Alô, Mavelu, se curtiu aí a Amazã, né, menina? Beijo, beijo. Bom dia, bom dia.
1: Bom dia, mano velho, mano novo. Estamos aqui no Trancoso. Sou o DPA aqui de Trancoso.
0: Ô, Trancoso.
1: Estamos na escuta aí, 24 horas.
0: Lugar lindo também.
1: Bom, bom dia. Oswaldo Mão Branca aí pra gente, beleza?
0: Valeu, meu amigo, obrigado,
2: bom,
0: viu?
2: Bom dia, Rafael Guidotti.
0: Bom dia.
2: Bom dia, Nativa. Bom dia, mano velho, mano novo. Aqui é o Marcos de Guarulhos.
0: Ô, Marcos.
2: Eu gostaria de pedir a música Ô Povo Feio, Sextou.
0: Vou tocar aí na volta do intervalo. Na volta do intervalo eu toco o Povo Feio com o Caju Castanha, hein, Marcos? Fiquei devendo pra você ontem, hein? Mas hoje vai.
3: Bom dia, mano velho, mano novo.
0: Bom dia.
3: Bom dia, Rafael.
0: Opa.
3: Coloca uma música pra mim, Rafael, por favor. Ronaldo Adriano, o Ébrio. Tomei todas ontem, comemorando meu aniversário. Pedi a música pro senhor, o senhor não tocou.
0: Ai, meu Deus do
3: Rafael,
0: céu.
3: Muito obrigado. Neco de Exu, Pernambuco. Fica com Deus aí.
0: Também fica com Deus. Obrigado, viu? Tamo junto e misturado. Bom dia.
4: Bom dia, Rafael Guedotti. Bom dia, mano velho. Bom dia, mano novo. Bom dia, mana velha. Bom dia, mana nova. Rafael, passa pra mim aí. A maçã. A maçã. O espetinho da galega. É bom demais.
0: Boa essa,
4: é a Alfrena aqui de Eunavos, na Bahia. Vou oferecer para Nisso, Bar do Guzmão e para a Dona Flávia Concertina. É a Alfrena aqui de Eunavos, na Bahia.
0: Valeu.
4: Passa meio mil, Rafael.
0: Vou
4: não
0: passar.
4: Esquece não, viu?
0: Vou passar. Já passei e vou passar de novo. Deixa com nós. 3h53.
5: Bom dia, Rafael. Aqui é Iranildo Almeida.
0: Oi, Iranildo.
5: Sou de Poranga, no Ceará.
0: Ó,
5: Rafael, você, quando tira férias... Quando você tira férias, tem que ir pra Fortaleza, bicho.
0: Oh.
5: Tem que conhecer mais o Nordeste. Só
0: verdade.
5: Vai pra Salvador, Salvador direto, bicho. Abraço, bom programa aí pra você.
0: Verdade, eu preciso conhecer mais. É que você sabe que eu já fui pro Maranhão, né? Fui ali e tal. Mas Porto Seguro me conquistou de uma maneira sensa maramara. Mas é claro, né? O Nordeste inteiro, eu sei que pra onde for, aonde pisar... É aquele cupido acertando a flecha no coração. Eu tenho certeza disso. Mas isso eu tenho certeza. Vou conhecer Fortaleza ainda, viu, Iranildo? E ele quer ouvir a mesa 14 também. Tudo isso e muito mais daqui a pouquinho no Forró Nativa. Valeu, até já!
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0: Hoje é sexta-feira, gente. Olha, olha a folhinha, hein? Hoje é o dia 25 de setembro do ano 2026. Primavera, agora é primavera. Muda tudo, as coisas mudam. Tá tudo gostoso. A gente tem uma primavera de grandes realizações. Vem as eleições dia 4. Depois, se tiver segundo turno, teremos também no final de outubro, não é verdade? Então, vamos aí nos preparar para exercer o exercício do voto com toda a liberdade. Eu tenho o poder. O voto sou eu. Eu sou poderoso. O voto é meu. Eu voto em quem quiser, no meu candidato preferido, na minha candidata preferida. É dessa forma, viva a liberdade deste país de mãe preta e pra João. Estamos aqui montando a cozinha, mas antes, Mano Novo, a sua pesquisa, as mulheres e as frutas, Mano Novo.
1: Mulher melancia.
0: Como é que é a mulher melancia, Mano Novo?
1: Redonda, pesada,
0: sim,
1: cheia de caroços e tem uma casca grossa.
0: Ave Maria, essa mulher é melancia mesmo. Ô, mulher mondronga, cuidado com a mulher melancia, mas é gostosa, é docinho. Eita, minha gente, vamos pra cozinha, minha gente. O que vai interferir na lista da minha cozinha é o orçamento. Vamos começar com a lista básica e essencial de utensílios da cozinha. Olha aqui, começa aqui: uma espátula de silicone, uma colher de pau, duas peneiras, uma média e uma pequena, uma tábua de corte de carne, pode ser de plástico ou de vidro. Não é recomendado aquela tábua de madeira, guarda muita bactéria, ou de plástico ou de vidro. Um rolo para massas, uma pinça, um conjunto de medidores, uma xícara de medidas, um saca-rolhas, um abridor de latas, um abridor de garrafas, uma tesoura, um ralador, um funil, um espremedor de alho, e três panelas, uma média, uma pequena e uma grande. Ah, daqui a pouco tem mais panela. Vou falar de mais panela daqui a pouquinho aqui no Forró Nativa, Comando Velho e Mano Novo na sexta-feira, Brasil.

0: Eita, mano, tá todo uma mulherada, tá gostando aqui, montando a cozinha. Essa cozinha aqui é maravilhosa, hein? Então você tem que ter três panelas, uma média, uma pequena e uma grande. Uma panela de pressão, a panela de pressão é essencial, importantíssima. Muito cuidado com a panela de pressão, não é? Tem que cuidar muito da panela de pressão, sabe? A dona de casa sabe como cuidar da sua panela de pressão. Uma frigideira média, antiaderente, com tampa. Uma leiteira ou uma caneca para ferver líquidos. Duas formas para pizza. Uma forma retangular, uma forma redonda com furo no meio para fazer aquele bolo de cenoura. Conjunto de facas, faca grande para corte de carnes, faca média com serra para cortar pães, faca com ponta fina para legumes aqui. Haja faca, a faca é essencial numa cozinha brasileira, com certeza. Daqui a pouco vou continuar montando essa cozinha, que o Mano Novo está trazendo aqui a pesquisa, as mulheres e as frutas, Mano Novo.
1: Agora, mulher mexerica.
0: Como é que é a mulher mexerica, Mano Novo?
1: É fácil de abrir, mas é cheia de gomos, Mano Novo.
0: Ah, que é isso, Mano Novo. Mulher mexerica... No Rio Grande do Sul, mulher bergamota. No Rio Grande do Sul, mexerica é bergamota. Repete, Mano Novo.
1: Mulher mexerica.
0: Mano Novo.
1: É fácil de abrir, mas é cheia de gomos.
0: Cheia de gomos. Ah, mexerica. Segura a mulher mexerica. Montando a cozinha, minha gente. Na sua cozinha tem que ter duas conchas. Uma concha grande e uma concha média. É uma escumadeira. Um garfão para preparo de alimentos, especialmente de carnes. Um escorregador de macarrão, formas de gelo, se você tem geladeira, dois pegadores de panela, uma luva de silicone, um coador de café, uma chaleira, um pincel de silicone, uma caçarola, uma panela wok. Ah, já tem mais, hein? Ô, cozinha bem montada hoje aqui no Forró Nativa com Mano Velho e Mano...

0: Vamos lá, minha gente, ligue e participe. A festa do Forró Nativa, Mano Velho, Mano Novo, olha o zap da Nativa aqui, 9198-409-609. 9198-409-609. O Guidote atende todo mundo e a gente faz a festa aqui. E todo mundo envolvido na montagem da cozinha do Mano Velho, Mano Novo, duas dúzias de copos, eu falei aqui. Então, uma, por exemplo, aqui, você tem aqui uma caçarola, uma panela wok, um cortador de pizza, um batedor de carnes, um pilão, né, um pilãozinho daquele tradicional, um batedor de massas, um pegador de macarrão, um pegador de saladas, uma colher para sorvete, um açucareiro, um saleiro, um conjunto de pratos fundos, um conjunto de pratos rasos, um conjunto de pratos de sobremesa, uma dúzia de copos, um conjunto de xícaras de chá, uma garrafa para suco, uma garrafa para água, uma saladeira, três tigelas, uma pequena, uma média e uma grande, três travessas, uma pequena, uma média e uma grande. O que mais aqui? Um conjunto de potes de sobremesa, um porta-frios, um porta-guardanapos, um conjunto de garfos, facas e colheres de sopa, de sobremesa, de café, de chá, um conjunto de descanso de panelas. Rapaz, essa cozinha é bem montada. Ô, cozinha aprumada! E a mulher tá lá, Mano Velho, fala pro Manu falar mulher fruta aí, Mano Novo.
1: Mulher morango.
0: Como é que é a mulher morango, Mano Novo?
1: É bonita, vistosa, mas estraga com facilidade.
0: Como é que é, mano? Repete aí, Mano Novo.
1: É bonita, vistosa, mas estraga com facilidade.
0: Que mulher é essa, Mano Novo?
1: Mulher morango.
0: A mulher morango, segura o morango, morango do amor. Eu sou o morango aqui do Nordeste, que sou cabra da peste no Forró Nativa de sexta-feira. Mano Velho, Mano Novo, meu Brasil.

tanta comida. Será que depois do show ainda tem? Pelo menos uma coxinha.

0: Vamos caçar uma coisinha pra comer, que eu tô com fome. Sexta-feira, 25 de setembro, é hora de comer, né? A fome já tá batendo, olha a hora da coisinha pra comer. 4h26, é a hora de atacar a geladeira, de pegar a comida do amiguinho do trabalho. Hoje é sexta-feira.
1: Hoje é sexta-feira, bota pra torar, bota pra torar.
0: Bora que bora, botar pra torar então. Você falhando, você escrevendo. Só não liga, gente, vocês estão ligando. Não liga não. 9198-409-6019. Bom dia, Nativa Forró Nativa, aqui é Rita, tá? Bora tomar um cafezinho pra sair na moita? Toca aí Mastruz com Leite, beijo, beijo, cheiro, menino. Sempre por... põe aí nas promoções, muito bem. Bom dia, Rafael. Só para citar, polímetro é um instrumento de medição e não um produto adicionado ao cimento. Ô, moleque burro esse. Eu já não conheço não, viu? Eu já não conheço não. Eu já também não sabia não. Eu pensei que era alguma coisa para polir. Valeu, meu amigo. Valeu, Paulo. Tudo de bom para você. Bom dia, mano velho, mano novo, Rafael Guidotti, ouvintes, toca aí, tá nervoso? Vai pescar com o Rick Renner, Mauro Coelho de Bauru, bom dia, bom dia. Quem mais tá por aqui? Diga bom dia.
2: Guidotti, bom dia. Aqui é o Dalvaio de São Paulo. Vou trazer uma música. Cara velha, filho sem sorte, toca pra mim, por favor. Cara velha.
0: Valeu, Dovair, obrigado, bom dia.
3: Bom dia, mano velho e mano novo. Valmir Pancada, o atleta do bem de Aracaju, Sergipe. Se possível, gostaria de ouvir com Luiz Gonzaga a música Deixa a Tanga a Voar. Ofereço para todos os ouvintes sintonizados no forrozão da Nativa com mano velho e mano novo e Rafael.
0: Obrigado, meu amigo, obrigado, viu? Obrigado, bora que bora, bora que bora, bora ser feliz, é sexta-feira, meu povo. Diga seu bom dia pra gente.
4: Bom dia, mano, velho, bom dia, mano, bom dia, mano, Rafa, bom dia, mano, Ibarra. Meu nome é Giovanni Alves, estou aqui de Mogis, de São Paulo, motorista da metrópole. Não passo mensagem todo dia, mas todo dia eu ouço vocês aí, pra acompanhar a Nativa. Gostaria de escutar aí... Sol do meio-dia, com Mastruz com Leite. Um abração para todos os motoristas, padeiro, caminhoneiro, todo mundo aí. E um abraço somente para vocês. Tchau, obrigado.
0: Tchau, obrigado. Valeu,
5: Giovanni. Bom dia, Rafael Guidotti. Aqui é o Francisco do Turama, ouvindo madrugadão na TFM, no aplicativo. Manda um modão para nós aqui, trabalhando à noite e ouvindo a Nativa. E a Nativa é mais. Então eu e meu amigo Luquinha aqui na usina, trabalhando, ouvindo a Nativa no aplicativo. Um bom dia, pô, velho, mano novo, mano velho.
0: Valeu, obrigado, viu? Um abraço. Olha, bom dia, Nativo, bom dia, Rafael, mano velho, mano novo. É Antônio, motorista da Via Sudeste, paraibano de Carrapateira, Paraíba. Um abraço pra todos. Se der, toca do Amazã pra nós. Valeu, manda um abraço pro colaborador João Pedra. Tamo junto, obrigado. Bom dia, bom dia.
6: Olá, Rafael. Bom dia, aqui é o Nicolau, aqui do Max Freire, em Guarulhos. Gostaria de ouvir a música. Uma coisinha pra me comer.
0: Aí, já ouviu?
6: Com mão branca, por favor. Tá bom? Ofereço pros pessoal de Diogo Vasconcelos, Minas Gerais. Tá bom?
0: Valeu, Nicolau.
6: Obrigado, um ótimo dia. Tchau, tchau.
0: Ótimo dia, já ouviu aí, acabamos de ouvir de Gamão Branca. Bom dia.
7: Rafael Guidotti, bom dia, um abraço, meu irmão. E um abraço aí pro mano novo, mano velho. É o Tico, daqui de Urânia, ouvindo de toda madrugada. Manda um forrozão pé de serra aí pra nós, meu irmão.
0: Ô, maravilha, Digo. Obrigado, hein? 4h31.
8: Bom dia, bom dia, bom dia, bom dia, bom dia, bom dia, bom dia, bom dia, Rafael. Ô, Guidotti.
0: Bom dia.
8: Você é presidente de São Carlos? Você não escuta aqui, amigão.
0: Boa, Zé.
8: Se for possível, toca alguma coisinha pra comer com... Acho que é a maçã, né?
0: Edgar Mombranca.
8: Bom dia, mano novo, mano velho. Mano baby, todos os maravilhosos locutores da Rádio Nativa. Você, Rafael Guidotti. Você é terrível, Guidotti.
0: Zé Brilhante. Irmão, tamo junto. De São Carlos, você é terrível, Zé. Tá aí, curtiu também, Edgar Mombranca, coisinha de comer. Coisinha pra comer.
9: Bom dia, Rafael.
0: Bom dia.
9: Bom dia, mano novo. Bom dia, mano velho. Que tenha uma sexta-feira abençoada. Aqui é Marcos, da Zona Leste. Toca Flor da Pele com o Zé Cabaleiro. Obrigado.
0: Valeu, muito obrigado, meu amigo. Tudo de bom, viu? Bom dia.
10: Bom dia. Sextou. Mano velho, mano novo. Forte abraço a todos que fazem o programa. Me chamo Serivaldo, fala de Santa Catarina. Eu gostaria de ouvir qualquer música da banda Encanto. E sempre com Deus na frente, né? Muita saúde para todos nós, amém. Sextou, graças a Deus.
0: Amém, sextou.
10: Forte abraço, rapaziada forrozeira de todo o Brasil.
0: Valeu, meu amigo, obrigado, viu? Tamo junto. Bom dia, Rafael Guidotti, bom dia, mano novo, mano velho. Toca aí Francis Lopes, mulher eletricista, ofereça a todos os forrozeiros do Brasil. É Alvino, Alvino de Novo Horizonte, São Paulo. Muito bem. Oi, oi, oi, diga bom dia.
11: Bom dia, Rafael Diotto. Bom dia a todos da Rádio Nativa FM. Aqui é Aguinaldo de Sampa, da cidade de Cajamar. Toca pra mim aí, por favor. Amado Batista, Se For Por Amor, para oferecer pro meu pai, Bento, minha mãe, que era lá em Queimada de Jurema, Pernambuco. Um forte abraço, uma ótima sexta-feira para todos nós de família.
0: Valeu, meu amigo. Obrigado. Forte abraço.
12: Bom dia, mano velho. Mano novo. Bom dia, Rafinha.
0: Bom dia.
12: Deudete. Bora trabalhar. Feliz dia do rádio para todos os radialistas do Brasil e do mundo.
0: Ô, papá.
12: Beijos. Eu ia pedir pesa 14, mas o nosso amiguinho acabou de pedir, então eu vou ouvir com ele.
0: Vamos ouvir.
12: Beijo, bom dia.
0: Ê, Deudete, um abraço. Não só o nosso amiguinho, mas um monte. Acho que só hoje já teve... Foi a mesa 14 hoje está ganhando a saga de vaqueiro, viu? Já teve aqui, sei lá, uns 8 pedidos da mesa 14. Boa, cintura de mola, já a gente toca, são 4h33.
13: Bom dia, Forró Nativa, mano velho, mano
0: bom
13: novo.
0: Bom dia.
13: Mandar um abraço aí a toda a equipe aí da Supertex Diadema. É o Reinaldo Carreteiro aqui, André Costa e toda a nossa equipe aí. E mandar aí um abraço para o grupo do Churrasco Campo Limpo Paulista. Moro em Santo André, trabalho em Diadema e tô no trecho. Abraço, Rafael Guidotti. Tudo de bom?
0: Pra nós.
13: Manda pra nós aí uma do Flávio José.
0: Flávio José.
13: Qualquer uma delas que são todas boas.
0: Boa. São todas mesmo. Agora são 4h34. Gente, ó, só lembrando que amanhã tem forró também. Todo dia tem. De segunda até sábado é das 2 da madrugada às 6 da manhã. E aos domingos é das 5 da manhã às 7 da manhã, tá bom? Só que amanhã, além, é claro, do Mano Velho e Mano Novo, né? Que estão sempre aqui na área. Amanhã é o Mano Papi que estará por aqui, o André Costa, tá bom? Eu tô de folga amanhã. Faço domingo às 11 da manhã. Domingo aqui no Forró é a Dai 40, né? Junto com os manos. Então aí eu volto no Forró só na segunda-feira, tá? Mas folgo somente amanhã, que é sábado. No domingo eu vou estar aqui, 11 horas da manhã, com a Arena Nativa. Maravilha? E ouço a Arena Nativa, hein, gente? Você tá bom demais. Bom dia, mano velho, mano novo. Manda um abraço pra nós aí, padaria Anjo da Guarda, na Cangaíba, Zona Leste, São Paulo. Aquele abraço. Oi, bom dia.
14: Bom dia, Rafael Pizzotti. Bom dia. Meu cara aqui é mais lindo. E
0: viva
14: o rádio.
0: Viva.
14: Rafa, eu tenho uma notícia pra te dizer.
0: Ai.
14: Eu estou sabendo que vocês vão sortear a rádio e eu estou preparadíssima para ganhar a rádio.
0: Isso.
14: Beijo,
0: mesmo, Ana. Você, o nosso amigo Reinaldo lá que participou, falando que o radinho dele tá pifando, tá quase pedindo aposentadoria. Hoje é dia do rádio, né? Dia Mundial do Rádio aí. E hoje a Nativa, durante o dia todo, vai sortear radinho. Então fique coladinho na programação para saber que hora, como participar. Tem que ficar ouvindo a Nativa, tá bom? Durante todo o dia de hoje.
15: Rafael, mano velho, mano novo, bom dia!
0: Dia!
15: O Camargo de Produções. Toca uma do Cício de Assaré aí pra nós aí, Rafael.
0: Opa!
15: Bom dia pra todos.
0: Valeu, bom dia, meu amigo. Tudo de bom, viu?
16: Bom dia, Rafael. Bom dia aí. Forte abraço aí. Toda a galera nativa. Ok?
0: Ok.
16: Manda por gentileza aí um abraço pra toda a puxada do Eucalipto aqui no extremo sul da Bahia. Vera Cell.
0: Vera Cell.
16: Serrana Log, JSL, ok? Um abraço do amigo João Paulo.
0: Cuida.
16: Ótimo final de semana pra cada um, viu? Aquele abraço, tudo bom.
0: Cuida, menino, cuida. Bora que bora. 9198-409-6019. É esse o número do nosso WhatsApp. Salva desse modelo, tá bom?
16: Bora que bora. Bom dia aí.
0: Opa, esse já foi, agora é o próximo. Oi.
17: Bom dia, mano velho. Bom dia, mano novo. Bom dia, Rafael Guidotti.
0: Bom dia.
17: Meu camarada das madrugadas.
0: Tamo junto.
17: Aqui quem fala é o Claudeval, o caminhoneiro guerreiro. Aquele que envega, mas não quebra.
0: Opa!
17: O Rafael, toca aí ao seu Valença aí.
0: Opa.
17: Uma música bem bonita da Manga Rosa, que é
0: opa.
17: E um forte abraço a todos os companheiros de trecho aí. Manda uma buzina bem forte aí,
0: vai,
17: pro companheiro. Sextou, Rafael, sextou com força.
0: Sextou.
17: E feliz dia do rádio.
0: Feliz dia do rádio. É, já pediram ao seu Valença qualquer uma, né? Um pouco mais cedo. Já que você falou Tropicana, vamos tocar. Essa Tropicana é boa demais, né? Oh, coisa boa. Sextou, meu amigo Claudeval.
18: Bom dia, Forró Nativa.
0: Dia.
18: Bom dia, mano velho. Bom dia, mano novo. Bom dia, Rafael Guidotti. Aqui
0: opa,
18: é o Wilson Leiteiro. Quero mandar um abraço, meu amigo baixinho, capitão e o novinho. Entregadores de leite, os bons da madrugada. Toca pra nós aí. Calanga aceso, fonforon, fonfon, forró nativa, fonfom. Pega subindo que descendo é contramão, contra atucuio dele!
0: Atufuia na mesa 14, forró cintura de bola, 4h38, já já eu atendo mais ouvintes, hein? Bora

0: Vem com a Bahia, minha
1: bem. 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E eu aqui montando a cozinha. Ô, cozinha aprumada, essa cozinha é boa, hein? Olha, a cozinha tem que ter uma geladeira com freezer, um fogão, depende, 4 bocas, 6 bocas, depende da sua necessidade, um forno elétrico, um micro-ondas, um liquidificador, uma batedeira, um processador de alimentos, um espremedor de frutas, um grill ou sanduicheira, uma panela elétrica de arroz, uma panela airfryer, ou então uma cafeteira, uma fritadeira elétrica, uma balança. Mas tem mais, hein? Daqui a pouco tem mais. Vou falar muito mais aqui no Forró Nativa, que o Mano Novo tem mais uma mulher e as frutas. A mulher e as frutas, né, Mano?
2: Mulher piqui.
1: Como é que é a mulher piqui, Mano?
2: Cheirosa, mas cheia de espinhos.
1: A mulher piqui é cheirosa, mas cheia de espinhos. Mulher brava, mulher ruim, ouvindo o Forró Nativa, sexta-feira com Mano Velho e Mano Novo.

feliz aí, meu povo! Então vamos cantar o shot da alegria com Fala Mansa, a pedidos, hein?

0: Vida é maravilhosa, tem os nossos estresses, nossas preocupações, não é verdade? Tem momentos de tristeza, é claro que tem, mas essa é a vida. Isso é a vida. Então, sejamos gratos. Agradecer a Deus a cada dia, a cada momento. E bora aproveitar e bora pra luta, meu povo! 4 horas e 47 minutos, é sexta-feira, papai!
1: Hoje é sexta-feira, bota pra torar! Bota pra torar!
0: Ó, vou falar mais uns ois aqui, que a gente tem que ir pro intervalo, né? Você sabe, né? Tá acabando, gente. Falta o quê? 10, 9 dias pra acabar. Esse monte de propaganda eleitoral obrigatória, tá bom? Então, horário das 5 é um pouquinho mais apertado, mais corrido, mas vamos que vamos. Bom dia, bom dia.
2: Bom dia, Rafael Guidotti. Bom dia a toda a equipe da Nativa. É a Fátima aqui do Tatuapé, passando pra desejar uma sexta-feira abençoada, com muitas alegrias, amém, muito sucesso pra Rádio Nativa, que é tudo e muito mais. Muito sucesso pra você, Rafa. E te pedir também, toca pra mim Saudades de um Beijo, do Fagner.
0: Opa.
2: Beijo, beijo, beijo. Deus te abençoe. Bom final de semana. Espero que você alegre o nosso final de semana também.
0: Vamos tá. Amanhã eu vou estar de folga. E domingo eu vou estar aqui na Nativa às 11 horas da manhã. Com Arena Nativa pra todo o Brasil, tá bom? É, aí o Forró Nativo volta na madrugada de segunda-feira. Combinado, menina? Bom dia, mano velho, mano novo. Rafael Guidotti, cara, quem mais charmoso? É Marlene de Extrema. Estou participando pela quarta vez. Estou aqui na academia, na bicicleta. Gostaria de ouvir a música da banda Magníficos Miúza. E oferecer para Rosimeire, Graça, Gabriel e Carlinhos. Deus abençoe. Tá nosso dia. Amém, amém, amém. Obrigado, viu?
3: Bom dia, Rafael Guidotti. Opa, eu já tô mandando ver um pão com mortadela e um copo de café.
0: Boa.
3: Fome eu não vou passar. Um abraço para vocês. Excelente final de semana.
0: Para todos
3: um
0: nós,
3: abraço,
0: né?
3: Mano velho, mano novo.
0: Valeu.
4: Mano, cadê minha musa? Toca aí. Guidotti. Deus, vaqueiro desprezado.
0: Eu não achei ainda, menino. Karma.
5: Bom dia, mano velho, novo. Bom dia, Rafael Minotti. Toca uma pra nós aí, da Liga Mão Branca, que é Marinova de Francisco Murato.
0: Valeu, Marinova. Bom dia, mano. Estou aqui na escuta todos os dias ligadinhos na Nativa. Rafael, manda um beijo pra mim. Neuza de Mogi das Cruzes. Beijo, Neuza! Eliane Fragoso também tá por aqui do Guarapiranga. Obrigado, Eliane, sempre ligado com a gente. 4h50.
6: Bom dia, Forró Nativa. Bom dia, mano velho, mano novo, mana baby. Bom dia, mano Rafa.
0: Bom dia.
6: Aqui é a Dil, tô pegando carona aqui no celular do meu amigo, que é o meu pifou. Toca pra nós aí a música Terra de Cacau, da nossa querida Cremilda Maia. E oferece pra minha irmã Nina, para meu amigo Dilson, meu amigo Lino e todos os ouvintes do Forró Nativa. Sextou!
0: Sextou, menina!
7: Bom dia, Rafael. Bom dia, mano velho. Bom dia, mano novo.
0: Bom dia.
7: Meu parceiro, tô chegando agora da... Eu trabalho com festa, mas tô ligado já na Nativa. Aí, se for possível, roda um forró aí para me ouvir aí. Bom dia aí pra vocês aí.
0: Valeu, Ivan. Bom dia pra você também.
8: Me oferece pra mim, menina.
0: Oi.
9: Rapaz, esse pessoal fala muito errado, né? Toca uma pra mim. Que conversa é essa?
0: Lá ele.
9: Mais feia, né? Ouvi uma música, gente. Toca uma pra mim o quê? Lá ele.
0: Lá ele.
10: Bom dia, mano velho. Bom dia, mano novo. Bom dia, Rafael Guidotti. Uma ótima sexta-feira abençoada pra todos. Um feliz dia do rádio aí pra todos.
0: Valeu.
10: Quem fala é o Jair aqui de São João Guarulhos, mandando um abraço aqui pro meu amigo Aloysio, pessoal da Global Trail aí. Toca pra nós aí, Borboleta Azul. Amado Batista.
0: Amado Batista. Fui.
10: Cuida, cuida.
0: Cuida, cuida, menino. Quem mais tá por aqui? Bom dia, Ivonete. Bom dia, Ivone. Quem mais mandou áudio aqui, bom dia.
11: Bom dia, Nativa. Bom dia, Rafael Guidotti.
0: Bom dia.
11: Bom dia, mano velho, mano novo. Manda um abraço aí, Rafael, para Diogo de Vasconcelos, Minas Gerais. E Diadema para Diogo de Vasconcelos. Um abraço aí, Rafael. Manda valeu. Qualquer música boa aí para nós aí. O programa tá maravilhoso, hein?
0: Valeu,
11: galera. Abraço.
0: Um abraço.
11: Abraço a todos da madrugada.
0: Valeu. Bom dia, Rafael Guidotti, mano velho, mano novo. Abraços de Douba Sampaio, Amanda Lima, Ana Vitória Sampaio, Jordão Siqueira, Galinha, Juscelino Porto e as Malandrinhas do Forró. A mesa 14 é muito boa, né? Nós toca Eliana Noitadas, abraço. Aí ele falou aqui, ó, toca uma pra mim, Rafa. Eu só falo uma coisa. Lá ele. Até já.
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Aqui no Forró Nativa, gente, uma tradição do Forró Nativa é muito grande, justamente que a previsão do tempo. Nós lançamos há uns 5 anos atrás, aqui no Forró Nativa, a previsão do tempo, que é justamente a trilha com o Patufu sobre o tempo. Tempo, tempo, tempo, mano, velho. Então, eu sempre pesquiso e gosto sempre que eu ouço uma música que fala do tempo, né? Então, nós temos aqui Patufu, tempo, tempo, tempo, mano, velho. Como o Guidotto faz a previsão do tempo, então eu vou mostrar para vocês aqui uma música que eu acho muito bacana. Acho que é a música de Vinícius de Moraes.

Caetano Veloso gravou, muita gente regravou, Maria Gadu gravou, que eu vou mostrar para vocês aqui no Forró Nativa. Previsão do tempo, é, por exemplo, oração ao tempo, vai oração ao tempo no ar aqui no

0: Cando Veloso, essa pedida do Mano Velho, hein? Sensa, maramara, oração ao tempo. E falando em previsão do tempo, daqui a pouquinho tem, hein? E tem onda de calor se aproximando aí de São Paulo, hein? Já a gente passa a previsão pra hoje, sexta-feira, pro final de semana. Vamos ver como vai estar, hein? Será que vai chover? Será que vai fazer frio? Ou vai fazer calor? Ai, que beleza! Ai, que tudo! Ai, que tudo! Agora 5h13, você participando 9198-409-6019.
1: Oi, Nativa, bom dia. Passando aqui para desejar feliz dia do rádio para vocês.
0: Valeu!
1: O rádio acontece, o rádio é o que é, graças a vocês que estão aí, radialistas maravilhosos, essas vozes lindas, músicas marcantes. Parabéns, que Deus abençoe vocês e abençoe esse canal de comunicação aí, que ele nunca, jamais deixe de existir, que é o rádio. Feliz dia do rádio. Beijo grande aqui, quem fala é Eliana. E se der pra tocar alguma música pra mim, aí eu gostaria de escutar Frank Aguiar, Aprenda. Beijo grande.
0: Beijo, Lili. Obrigado, viu? Hoje é dia do rádio, do aparelhinho, do rádio, rádio, rádio. A gente vai sortear a rádio aí, a programação toda hoje, hein? Fique ligado na Nativa. Bom dia, Juscelei. Obrigado pela participação. Obrigado também aqui ao Paulo Henrique, de Ribeirão Preto, na sintonia, dando bom dia. Quem mais tá por aqui? Bom dia, Rafael Guidotti, aos manos. Me chamo Érica, estou falando aqui de Campinas e é a primeira vez mandando mensagens nesse horário. Estou adorando, parabéns pela programação, está ótima. Obrigado, Érica, tudo de bom, viu? Bom dia!
2: Bom dia, Nativa, bom dia, Mano Velho, Mano Novo, bom dia, Mano Rafa. Bota pra moer, menino, que frio é esse, hein? pra trabalhar tá ótimo, mas pra dormir também, né? Mas pra se levantar da cama tá dolorido, hein? Mas bora que bora. Vamos trabalhar, meninos. Beijo, beijo. Vamos comer tapioca aqui pra sair na folha.
0: Vamos sair na folha, Cícera. Beijo, beijo. Bom trabalho, viu? Mas vai esquentar, vai esquentar.
3: Rafael, bom dia, Mandema Novo. Bom dia, Forró Nativa. Toca pra nós um forró de boca nós. Até o Cid Francisco Morato. Manda um abraço pro pessoal lá do Bate-Pé Bahia.
0: Valeu, Bate-Pé Bahia. Isso, um abraço.
4: Bom dia. Falando já, eu não sou mais nada, Pedreiro. Eu gostaria de ouvir a música de Edgar, Mão Branca, Seu Vão pela Bahia. Um abraço, uma ótima sexta-feira para nós.
0: Valeu, um grande abraço para você, tudo de bom, viu? É, vamos que vamos! Vamos que vamos, bom dia, diga. Cadê mais um bom dia aqui? Deixa eu pegar aqui, pera aqui, vamos voltar pra cá. É tanto bom dia, meu Deus do céu, bom dia!
5: Mano Velho, Mano Baby, Mano Novo, Mano Rafa, aqui é a Nina. Olha, tô com a insônia danada, hein?
0: Eita!
5: E acordar ouvindo a música da Calcinha Preta é tudo de bom, né?
0: É bom, né?
5: Namoro a três. Manda um bom dia pra minha irmã, pra todos os ouvintes da Nativa. Daqui a pouquinho levantar e ir na academia, se cuidar, porque a vida é bela, né?
0: Sempre.
5: Temos que viver o hoje, porque depois a gente não sabe o que acontece. Bora, bora!
0: Bora que bora! Bom dia, Rafael Guidotti. Sextou, bebê. Bom dia, Mano Velho, Mano Novo. Abençoado seja o nosso dia. Beijo da Marli Torres de Bauru. Beijo, Marli!
6: Bom dia, Nativa. Bom dia pra todos os ouvintes. A Nativa, aqui é Ademar, e gostaria de ouvir com Edgar Mão Branca, Cachorro Sem Dono. Com gentileza, toca pra nós aí.
0: Valeu, Ario, obrigado, viu? Bom dia, Mano Velho, Mano Novo. Bom dia, Rafa, sou a Ju de Bauru. Boa sexta-feira pra todos nós. Perdi a hora hoje. É, não passou bastado o meu bom dia. Ah, cuida, Ju. Um beijo, viu? Bom dia, Rafa. Eu sou a Jade Kelly. Eu gostaria de ouvir a música Swing Louco da banda Saia Rodada. Beijo, bom final de semana pra você também. Oi, bom dia!
7: Bom dia, Rafael Dudotti, bom dia, Mano Velho, bom dia, Mano Novo, aqui é a Maria, gostaria de ver uma música Cintura de Mola, ofereço para todos os vintage nativos, todos os locutores da Nativa, a Nativa é muito mais, um beijo, um abraço, sextou, vamos sextou, trabalhar. Sextou,
0: beijo, beijo, bom dia, viu? A mesa 14, até toquei já hoje também, já toquei a mesa 14 da banda Cintura de Mola, muito bem, 5h17.
8: Bom dia, bom dia. Mano Rafael.
0: Bom dia.
8: Bom dia, mano velho, mano novo.
0: Bom Rafael, dia.
8: Se tiver jeito aí, você toca pra gente aí. Cavaleiros do Forró.
0: Cavaleiros do Forró?
8: De rei pra lá.
0: Opa!
8: Agradeço a todos nativeiros da sintonia que tá ligado no Forró Nativo.
0: Tamo junto, obrigado.
9: Bom dia, mano velho. Bom dia, mano novo. Bom dia. Dia, mano Rafa. Bom dia, mano Baby. Aqui é a Patrícia de Mauá, motorista de fretado. Olha, hoje é dia do rádio. Eu quero ganhar um radinho da Nativa, hein?
0: Olha!
9: Bora, bora, bora! Chama!
0: Chama, menina!
9: Toca um aí pra nós, Luiz Gonzaga, Carolina.
0: Carolina, beijo!
10: Bom dia, Rafael. Bom dia a todos da rádio aí. Mais um dia, graças a Deus aí. Me chamo Marcelo Gadeira, tô indo aqui pro serviço aqui, aqui da cidade de Suzano. Gostaria de pedir uma música, é bem antiga, não sei se vai ter, é Flor da Pele, de Patos Paraíba. Gostaria de ouvir aí a música aí, qualquer uma dela aí, relembrar os tempos aí. Um abraço a todos aí, tenham um ótimo dia a todos.
0: Pra nós, viu? Obrigado. Ó, daqui a pouquinho a gente coloca mais alguns bons dias, tá bom? 9198-409-6019, são 5 horas e 19 minutos, a gente volta em instantes.
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0: Ah, mas isso não tem não. Aí é só eu. Esse caldo aí é só meu, viu? Não é? Fala aí, você também é assim? Ah, todo mundo, né? É, vai que vai. Jonas Esticado e o embaixador Gustavo Lima. Ele não tem. Quer ser eu, mas não é. E assim vai. Joga aquela indireta, né? Já posta no Instagram. Joga na indireta. Sextou é dia de maldade, bebê. É dia de maldade hoje, hein? Au, au.
1: Juntos.
0: Dia 25 de setembro. Vamos que vamos, meu povo. Já já, 6 horas em ponto, tem Jones Mendes e o Coração Sertanejo. Olha a hora do ele não tem, não tem esse mel todo. Afinal, a mamãe passou mel em mim. 5h40 antes da previsão do tempo. Vamos pegar mais alguns bons dias. Alguns bons dias. Diga bom dia, bom dia, bom dia.
2: Bom dia, mano velho. Bom dia, mano novo. Bom dia, mana baby. Bom dia, menino Guidotti.
0: Sextou. Sextou, menina.
2: Olha, acordei, liguei o rádio agora, ouvindo magnífico.
0: Aí, tá vendo?
2: Isso é começar a sexta-feira bem. Menino Guidotti, se você ainda não tiver tocado, toca a música da Corrinha pra mim. Ótimo dia, linda sexta-feira. Um beijo.
0: Linda, linda, linda. Beijo, beijo, beijo, Taninha. Tudo de bom, menina?
3: Bom dia, Rafael Guidotti. Aqui é Ivanildo de Itabela. Eu bom uso dia. Essa rádio todos os dias. Aliás, já tô sintonizado nela.
0: Boa.
3: Trabalho de ajudante de pedreiro. E lá o radinho, lá na obra, fica o dia todo ligado. Só ontem que nós ligou que eu tava precisando de cortar de maquita lá, porque no lugar que tava o rádio, mas... É o dia todo, viu? 24 Boa. Horas aí, quase ligado na Nativa FM. Ivanildo de Itabela, perto de Posto Seguro, Bahia.
0: Boa!
3: Bota a música aí de Tony Moreno aí, Chapeludo.
0: Ô, oh, Chapeludo. Valeu, Ivanildo. 5h41.
4: Bom dia, mano velho. Bom dia, mano novo. Bom dia, Rafael. É a Simone que tá falando aqui. Tô indo trabalhar em Tapecerica da Serra Cortina. A nossa madrugada do forró, uma ótima sexta-feira para nós. Por favor, toca Luiz Gonzaga, tradicional, Asa Branca, amo. Beijo, beijo.
0: Beijo, Simone, bom trabalho. Asa Branca eu toquei um pouquinho mais cedo hoje, viu? Do Luiz Gonzaga, que o pessoal tinha pedido. 5h41.
5: Bom dia, Nativa. Aqui
0: bom dia.
5: É Ivone.
0: Oi, Ivone.
5: Eu queria participar da promoção da Air Fry.
0: Boa! Bom dia, Rafa, parabéns pelo dia do rádio. Sou Daniel de Cotia, mas hoje estou em Belfort Roxo, Rio de Janeiro. Gostaria de pedir para mandar um abraço para a galera de Bel. Ótima sexta-feira, valeu, tudo de bom.
6: 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Por favor, Nativa, me liga para mim ganhar esta airfry.
0: Bom dia!
7: Bom dia, bom dia, bom dia, bom dia, Nativa FM. Bom dia, bom dia, bom dia, mano velho, mano novo. Bom dia, bom dia, bom dia pra geral. Aqui quem fala é Moreira, na região do Nordeste, interior, Sul Baiano, Porto Seguro, Bahia.
0: Maravilha!
7: Queria ouvir aí com vocês. É, Raí, Saia Rodada, uma música, certo? Tô aqui só ouvindo.
0: Valeu.
7: Comentário.
0: Valeu, obrigado, bom dia.
8: Bom dia, Rafa, bom dia, mano velho, bom dia, mano novo. Aqui é o Evandro, esposa da Lucilene. Ela perdeu a hora e eu também, viu? Acelerando aqui do Bauru em busca de Maringá, Paraná. Vamos, vamos, cura na fuga. Manda um abraço pra minha cidade, Xangrande, Grande, Pernambuco aí, positivo.
0: Pose.
8: E bota o Reginaldo Rossi, hein? Bota aí pra animar a sexta-feira, positivo.
0: Pose, pose.
8: Chama na bota, papai.
0: Sextou, chama. Viu? Sextou, papai. Cuida, cuida. Olha a hora, meu povo. 5h43. Bom dia.
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1: Tá chovendo aí, aqui tá chovendo.
10: Aqui tava chovendo e agora já choveu.
11: Tá chovendo só fora, dentro de casa tá tudo seco ainda, por enquanto.
12: Tá chovendo sim, querida, tudo molhado pra fora, uma barreira, não dá nem de caminhar pelo redor de tudo.
13: Tá chovendo sim, mas ainda não tá correndo água na estrada.
1: Tá chovendo, choveu a noite inteira e tá chovendo.
0: Mariquinha, eu vou discordar de você, viu? Não tá chovendo aqui não e não choveu a noite inteira, mas vai vir calor e pode vir chuva junto também, é claro, né? São 5h44, temperatura agora em São Paulo de 17 graus, tá parcialmente aí nublado. Hoje, sexta-feira, mínima de 15 que tivemos aí no meio da madrugada e a máxima pode chegar a 27 graus hoje, tá? Teremos sol com muitas nuvens de manhã e pancadas de chuva à tarde. À noite a chuva para. A quantidade prevista para hoje é de 5,1 milímetros. O vento sopra a 6 quilômetros com rajadas que pode chegar a 32 quilômetros por hora. O sol nasce às 5h54. Daqui 10 minutos e se põe às 6h03, estamos aí na lua crescente. Já vem a onda de calor, né? Anunciada aí para os próximos dias aqui em São Paulo, né? Na região aqui de São Paulo, Grande São Paulo, interior, pelo menos até terça-feira, garantindo aí máximas de 30 a 33 graus, viu, gente? Podendo chegar aí as máximas a partir de amanhã, sábado. Amanhã teremos mínima de 16, máxima de 31. Vai ser sol com algumas nuvens, mas não chove amanhã, sábado. Domingo, 17 de mínima, 28 de máxima. Sol com muitas nuvens durante o dia e períodos de céu nublado. Noites com muitas nuvens, mas também não chove. Já aí sim, na segunda-feira, mínima 18, máxima 31. E na terça-feira, mínima 19, máxima 33. E aí não tem previsão de chuva. O pouco de previsão de chuva que tem, um pouquinho, é para hoje, se cair. Mas para os próximos dias, pelo menos até então, não tem nada de previsão de chuva, pelo menos até terça-feira, e sim essa onda de calor que vai estar chegando. Eu gosto, vocês vão me desculpar, eu sei que vocês vão me xingar, mas eu gosto. Gosto. Ainda mais com aquela morena tropicana. Vixe Maria, coisa boa, é sexta-feira, né, o seu...

0: Gente, obrigado pelo carinho, pela companhia, pela semana todinha, pela sexta-feira. E amanhã tô de folga. Domingo, vou estar aqui às 11 horas da manhã no Arena Nativa. Eu quero você me ouvindo, hein? Domingão, 11 horas da manhã aqui, marcado pra todo o Brasil. Daqui a pouquinho eu volto junto com o Jones Mendes no Coração Sertanejo, às 6 horas em ponto. Ai, ai, oi, oi. Amanhã tem Forró Nativo às 2. Mano Papi vai estar por aqui no domingo às 5 da manhã. E a Dai 40 vai estar por aqui. Eu volto no Forró na segunda-feira às 2 da madrugada. E você tenha uma linda e ótima sexta-feira. Um lindo e ótimo final de semana. Deus sempre na frente. Obrigado, gente. Olha, gente. Ô, mano velho, vambora. Tem essa ideia do mano novo aí, mano velho? Já são 5h49, menino. Cuida, cuida, cuida, mano velho. Tchau, gente. Até mais.
1: E o mano novo traz a outra comparação entre a mulher e a fruta, mano novo.
2: Mulher pera.
1: Mano, como é que é a mulher pera, mano novo?
2: Tem o tronco fino e a bunda grande.
1: Ô, mulher pera, como é bom, mulher pera. Tronco de violão. E aquela bunda maravilhosa, a banda e a bunda, destaque aqui do Forró Nativa. Gente, vem aí a oração milagrosa do meu padrinho Patrício, Jones Mendes com o Coração Sertanejo. E eu falo aqui, gente, mano velho, meu recado, mano velho. Mano velho, a impotência é a dor de ver o que precisa mudar e não ter forças para agir. É o silêncio que pesa no peito, o nó da garganta e a certeza de que às vezes tentar não basta para consertar o mundo ou salvar quem amamos. O que é que eu faço, mano velho? Meu amigo, essa história já era, já faz parte do passado. 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Vamos embora, mano novo!
2: Vamos nessa!
1: Boa sexta-feira!
2: Bye,
1: até
2: bye!
1: Até amanhã!
2: Bye, bye!
1: Galera do querido e amado
2: bye,
1: Brasil!
2: Bye, bye, bye!
3: Mano velho, dizem que o Padre Cícero é um santo e tem poder.
4: É isso mesmo, mano novo! E se a voz do povo é a voz de Deus, só nos resta dizer: viva o santo do sertão!
3: Viva!
4: O Padre Cícero foi tão querido no sertão nordestino que o povo criou a sua oração. A oração para ser rezada antes do agricultor sair de casa para a lida diária.
3: Vamos rezar, mano velho?
4: Vamos sim, mano novo, ao som do maestro César do acordeon.
3: Pelas lágrimas divinais, livrai-me dos invejosos e das mãos dos criminosos e dos laços dos satanás.
4: Para botá-los para trás, Deus na frente, paz na guia. Ó Santa Virgem Maria, quando vem rompendo a aurora, iluminai-me na hora que vem clareando o dia.
3: Levanto-me e entrego-me a Deus e a Virgem Maria.
4: Para com as espadas de São Jorge estar armado, com o leite da Virgem Maria amamentado.
3: Para que meus braços não sejam fracos, nem meu sangue derramado pelas mãos do inimigo.
4: Quero ficar livre de todos os perigos em minha casa, junto com a minha querida família.
3: Em nome de suas 5 chagas, Jesus Cristo de Nazaré, atenda os meus rogos e me livre de todos os males.
4: Amém.
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estamos aqui, ó, 6 horas em ponto. Eu falei, né, que é 6 horas em ponto. Horário de Brasília dessa sexta-feira, 25 de setembro. Hoje é dia do rádio. E durante toda a programação você pode ganhar aí, ó, Rádio FM Retrô, viu? Sabe o que temos agora no Coração Sertanejo? Jones Mendes, Dona Guga, tá chegando. Tem moletom da Nativa. Coleção 2026, isso é muito Nativa. E no dia do rádio, Rádio FM Retro Vintage com Bluetooth, pendrive, bivolt. Ó, que beleza! Sensa maramara, hein? Pode ser seu, mas tem que participar, responder. O que o homem precisa para acender uma vela? Rapaz! O que o homem precisa para acender uma vela, gente? Responde pra gente aqui pro Coração Sertanejo, viu? 9198-409-6019. 9198-409-6019. 6:01, horário de Brasília. Começou o Coração Sertanejo. Sérgio Reis, Rio de Lágrimas. Bom dia!

Nativa Coração Sertanejo, 6:07, horário de Brasília. Faça um exercício hoje. Coloque o mundo no mudo e escute o seu coração. Que tal?

0: Ela tiver muito mais moda sertaneja de Chico Rei Paraná no coração sertanejo. 6h10, dona Guga, bom dia, querida.
1: Bom dia, queridão. Sextou daquele jeito.
0: Atenção, moletom nativa, dia do rádio. Dia do rádio tem um radinho de presente. O rádio retro vintage. Tem Bluetooth, tem pendrive, é bivolt, carregador. É daquele jeito, radião bonitão. Apresentão de hoje na charadinha do dia. O que o homem precisa para acender uma vela? O que é que o homem precisa para acender uma vela?
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0: Silvio!
3: Bom dia, nativa. O homem para acender a vela precisa ter a vela.
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0: Errou!
2: Do chão de Goiás.
0: Simone!
4: É fogo que tá faltando muito nesses homens.
0: Peraí que o Guidotti vai ter um jeito pra isso. Guidotti tem a solução daqui a pouquinho, porque tá faltando fogo pra todo mundo. Guidotti tem o fogo!
5: Ah, nós tem o fogo, viu?
0: Segundo! Claudiana.
6: O que o homem precisa para acender uma vela é do fósforo. Ou se ela estiver acesa, não precisa acender mais.
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0: 6h11, bom dia. O WhatsApp da Nativa 9198-409-6019. Manda zap 9198-409-6019. Milton.
7: Pra acender a vela tem que ter o defunto, né?
0: Que é isso? Que maldade é essa?
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0: Belisa.
8: Primeiramente, ele precisa ter o fogo. Mas o mais importante, ele precisa ter a vela.
0: Não!
5: Errou!
0: Essa já foi.

0: precisa para acender uma vela. Preste atenção na pergunta, veja que é um homem. É um homem, hein? Precisa para acender uma vela, volta aí.
1: A vela, o fogo e minha esposa, para saber aonde ela colocou a caixa de fósforo.
2: Tá pegando fogo nossa paixão.
3: Geral, a mulherada fica brava, porque geralmente quem acontece são os homens, né?
0: É.
3: Onde tá o fósforo na nossa frente?
0: É, a gente que esquece. É. Eduardo.
4: O que um homem precisa para acender uma vela é uma faísca.
0: Não. Triscou, pegou fogo?
5: Errou!
0: Segunda tá ou não?
6: Ela é pantera, eu sou leão.
0: Márcio!
7: Ele precisa de luz.
0: Tá pegando fogo. Ele vai acender uma vela porque tá escuro.
8: Tá pegando fogo nossa paixão. 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
0: Mais alguém? Bora!

0: 6h13, Guidotti, hora de falar de Alfa 69.
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0: E aí, dona Guga? 6h25, horário de Brasília. Quem tá aí?
4: A amiga Belisa chega perguntando.
0: Belisa.
5: Você sabe por que a mulher do Hulk queria se separar dele?
0: Sei, porque ele tava buscando um homem mais maduro.
5: Porque ela queria um homem mais maduro.
0: Ah, essa mais é uma, então. Isso é muito fácil, Belisa. Essa é moleza, querido.
6: Tá começando.
0: Tá fácil, meu velho.

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Nativa 6h32, o Tribunal Superior Eleitoral, TSE, vai manter ativa a possibilidade de baixar o e-título durante o dia de votação das eleições. Ontem era uma coisa, outra...

0: Ela tiver muito mais música bonita nesta manhã com Christian Ralph, o IP e o Prisioneiro no Coração Sertanejo.
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0: 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Moda boa todo dia. Presente, então. Hoje é dia do rádio. É o dia do rádio. O radinho da Nativa tá aqui de presente. Olha ele aí. Temos o radinho retrô. Modelo antigão, mas com Bluetooth. Pendrive, entrada de pendrive.
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0: Venha ganhar a charadinha do dia.
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0: O Edileuza, o que o homem precisa pra acender uma vela, querida?
3: Respondendo a charadinha, a energia, né?
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0: A energia?
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0: A energia, Edileuza. Se a vela é pra quando falta a luz...
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0: Você fala quando a energia acaba.
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0: José!
4: Vai precisar da vela.
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0: É, não.
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0: Tá muito óbvio isso.
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0: Rio do!
5: O homem precisa pra acender uma vela até pavio curto.
0: Danoso. Pavio curto. Não é, pai?
6: Não sei.
0: Não sabe. (risos) 9198-409-6019.
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0: Fábio.
7: Só riscar o fósforo.

0: Claudeval.
1: O que o homem precisa para acender uma vela? Rezar um Pai Nosso e uma Ave Maria.
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3: Mete sua boca na minha.
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0: Vamos com as mulheres, que elas são mais inteligentes. Solange.
4: Ele precisa da vela.
0: Iraci.
5: Ele precisa riscar o fósforo.
0: Daniela.
6: O homem precisa ter inteligência.
0: Severina.
7: É vela de carro? É vela de aniversário? É vela comum? Eu não sei não, Jones, do que precisa não.
0: Tá, pronto. Mulher complica, mulher complica. Deixa pra lá. Em vez de ajudar, atrapalha. Vocês complicam demais. Simbora, bom dia, sextou.
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15: Nilda, fale da piada, Nilda.
16: O cliente chegou na loja e perguntou: quanto que custa esses vasos? O funcionário respondeu: o ruim custa 40 e o bom custa 20. Ele disse: por quê? Que o ruim é mais caro? Porque vaso ruim não quebra.
15: Aê, muito bom. Vaso ruim não quebra.

0: Ativa é muito mais emoção, meu bem. É Leandro Leonardo abandonado. Alô, Vanderlei, bom dia.
1: Alô, Jones, bom dia. Bom dia pra você que tá aqui na Nativa. Abandonado.
0: Abandonado
1: às
0: por
1: vezes
0: você.
1: A gente mesmo acaba nos abandonando.
0: Isso é o tempo todo.
1: Você se abandona quando você deixa de cuidar de você. Já tá com aquela barriguinha?
0: Uhum.
1: É. Sabe que precisa fazer academia e não vai. Né? Nunca sobra tempo. Quando tem tempo, não tem dinheiro.
0: Uma dietazinha também.
1: Mas você reparou que o corpo vai mudando? Tem gente que começou a perder o cabelo, ficou calvo, o cabelo começa a branquear, o corpo vai sofrendo essas alterações.
0: Isso.
1: Já, meu, eu ouvi um negócio, quando a gente morre a partir do dia que a gente nasce.
0: Nasce.
1: Cada dia você tá, né?
0: É.
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1: 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Mas na hora H, se você for fazer atividade física, a sua parceira vai notar. 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Mandou
0: date.
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0: vamos, dona Guga?
1: Já vamos?
0: Já.
1: E esse radinho lindão?
0: Vamos sortear o radinho no dia do rádio. Tem o radinho da Nativa e o moletom também. Ó só. O que é que o homem precisa para acender uma vela, Vera Lúcia?
2: Bom dia, Nativa. Ele só precisa que a vela esteja apagada. Quero ganhar esse rádio aí, hein, Johnny?
0: Ganhou! É isso! Só precisa que a vela esteja apagada, meu bem. Parabéns, Vera Lúcia. Ganhou o moletom, ganhou o radinho da Nativa. Tudo de bom! Tem rádio mais um daqui a pouquinho, na próxima hora. Você vai ser o radialista, o microfone da Nativa tá aberto. Você vai apresentar um programa de rádio, manda no zap agora. Eu te dou um radinho de presente, boa sorte.

0: 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Luan, Luanzinho Santana. 7-8, gente, você entendeu? Oh, nós temos um radinho pra dar de presente no dia do rádio. Um não, são vários. Um nesta hora agora. Agora você é o nosso apresentador. O microfone da Nativa está aberto para você falar. O locutor e o Brasil quer conhecer o seu talento. Vem cá anunciar uma música, falar das promoções da Nativa. Vamos lá. Você é o comunicador, a comunicadora do momento. Agora, em áudio e bom som no Zap da Nativa. 9198-409-6019. Caprichando bonitinho, que te dou o rádio de presente da Nativa. Lindo, uma graça. Retrozinho assim, carregador, entrada para Bluetooth, entrada para USB e tudo mais. Que demais, hein? Então manda no Zap e você apresentando um pedaço de um programa da programação Nativa, qualquer uma. 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
0: O tempo é um recurso escasso, valioso demais para ser desperdiçado. Priorizar o que realmente importa e ignorar distrações não é pressa. É inteligência emocional. O relógio não para e cada segundo economizado é uma escolha de progresso na sua vida.

0: Tudo bem na sexta-feira, meu bem?
1: Sim!
0: Oh, que graça! E Deval, fale comigo!
2: Bom dia, Nativa! Bom dia, Jones Mendes! Sextou!
0: Já falou? Já acabou? Hoje é o dia do rádio. Quem quer ganhar o radinho da Nativa? Então você é o apresentador do momento. Microfone da Nativa tá ligado, anuncie um programa.
3: Bom dia, Nativa. Eu sou o Lulu Festa Show, trazendo alegria, cor e muita energia para os nossos ouvintes. 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Quem quer brilhar está com a Nativa. Pode vir pra cá. Vem pra Nativa, vem.
0: Aê, Lulu. Cláudia.
4: A sexta-feira chegou, mas não espere pela sexta-feira ou pelas férias para ser feliz. A felicidade acontece quando você para de esperar e faz acontecer. Já já, ó, fofocas quentíssimas com o Thiago Rocha.
0: Muito talento. Adriano.
5: Belíssimo dia, meus amores. Aqui é a Adriana, começando mais uma manhã animada aqui pela Nativa 95.3. Conte-me onde você está, o que você está fazendo, porque vamos passar uma manhã super animada. E já começando aqui com Ana Castela. Mande seu zap e nos diga onde você está.
0: Ó, só faltou Ana Castela pra combinar.
6: Aqui é a Cleia e eu cheguei chegando. Se tem sertanejo, tem emoção. Se tem modão, também tem coração. E se tem essa rádio, pode ter certeza. Tem música boa do começo ao fim do dia. Bora lá, galera. Sextou!

Nativa, bom dia, 7h35. Ninguém acertou as dezenas sorteadas ontem na Mega Sena. Concurso acumulou 45 milhões de reais. É o prêmio estimado para o próximo sorteio. Bom, hein? 45 milhões de reais.

0: Nativa 737, ela tá chegando.
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2: Priscila Senna
3: e Gustavo Lima, Docinel.
4: Isso.

0: Ana com a Priscila Senna, Gustavo Lima. Doce Mel vale R$500 à noite. Boa sorte. Manda no zap 9198-406-9646. Aqui um radinho, dia do rádio. Aquele radinho retrô, Bluetooth, entrada de pendrive, carregador, maravilhoso presente. Mas hoje o microfone da Nativa está aberto para você, nosso apresentador.
1: Bom dia, meu povo! Aqui é o Paulinho da Nativa FM. 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
0: Estamos em busca de novos talentos, Bruna!
2: Sextou! Vem aproveitar esse dia maravilhoso com a sua rádio, que é sua amiga. Uma boa companhia é aqui. Mande sua mensagem, seu alô. Venha participar comigo neste dia incrível.
0: Estamos aqui aguardando.
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0: Tem mais apresentadores de plantão aí, 9198-409-6019. Microfone tá aberto.

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0: Ela tiver muito mais. Ed Brito Samuel, toda mulher, Vanderlei. Já nasce pra morrer de amor.
1: É, Jones. Bom dia, bom dia, bom dia. Morrer de amor, tô bom sentido, né? Agora, ficar com dor aqui, dor ali, não dá, né?
0: É, não dá, não, não dá. Não dá.
1: No dia a dia a gente precisa se cuidar. As pessoas estão brigando no grupo da família.
0: É mesmo?
1: Brigando por causa de política.
0: Ah,
1: esse aqui, aquele ali.
0: Ah, não.
1: Só que esquece que se você não cuidar de você, ninguém vai cuidar.
0: É, né?
1: Ninguém vai falar pra você assim, ó, para aí um mês, vamos cuidar de você. Ah, para de se preocupar.
0: É que depois passa tudo e fica aí, né?
1: Você sofrendo. Esquece esses boletos ali, a gente dá um jeito. Não, é você. E aí é muito comum o trabalhador, a gente priorizar. Não é que a gente vai priorizar, você tá num círculo ali que se você parar, a engrenagem, ela sai fora do eixo.
0: Uhum.
1: Se você parar para cuidar de você, você abre um rombo na sua vida que... Uhum. É por isso que muita gente trabalha com dor.
0: É.
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0: Passou por aqui, falou com a gente, tá ganhando. Vanessa Araújo da Silva, telefone 3261. O radinho retrô da Nativa. É Bluetooth, é pendrive, entrada para pendrive, cartãozinho de memória. Ele é recarregável. Uma graça. Vanessa Araújo da Silva, sim, você ganhou! 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

0: Bom dia, Nativa!
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0: Sexta-feira já saímos daqui na direção da Zona Norte. Hoje, Limão e Mirim, Lausanne e Peruche manda aqui. Se tiver por aí, dá um toque aqui, por favor, tá? 9198-409-6019. Você passa o endereço, a localização de casa, do trabalho, se tiver de passagem. Passando uma chuva. Não, chuva não. Se passando um tempo, chega de chuva. Um tempo no Limão, no Emirim, no Lausanne, no Peruche, no Mandaqui. Passa o endereço no 9198-409-6019. Nós vamos levar de presente o radinho da Nativa. O radinho retrô com Bluetooth, pendrive, entrada para cartão SD. Ele é carregador, ele é uma graça. O radinho que já vem na sintonia da Nativa. Pronto. Demorou. 9198-409-6019.

0: Nativa, 8h19, bom dia, Patrícia.
1: Oi, Nativa, bom dia, que é a Patrícia. Nativa, é um feliz dia do rádio pra vocês, a rádio do meu coração. Um beijo.

0: Ela tiver muito. Tu faz música sertaneja, Edson Hudson, Papel de Homem, Limão e Mirim. Zona Norte, Lausanne e Peruche, manda aqui também no pedaço, visitando, levando o radinho da Nativa no dia do rádio. Passe o endereço, 9198-409-6019.
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0: 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Olha a oportunidade, a Can Energy, empresa que fornece geradores e climatização para eventos, está contratando para diversas oportunidades. São vagas para assistente de planejamento comercial e financeiro, auxiliar de recebimento, serralheiro e técnico e auxiliar de manutenção de geradores. Além de salário, a empresa oferece vários benefícios. Vale refeição, alimentação e transporte, convênio médico, odontológico, entre outros. Os interessados podem enviar o currículo agora para o zap 95981-4206. Anote aí, ó, 95981-4206.
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0: 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Paula Fernandes, Simone Mendes, Sir.
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0: Tô ligando no cofre da Nativa pra te dar dinheiro. R$300. 300. Vamos ligar.
2: Não foi possível completar a sua chamada.
0: Vamos ligar de novo.
2: Não foi possível completar a sua chamada. Por favor, verifique o número de escada.
0: É, ó. Verifiquei o número de escada, liguei duas vezes. Fernanda de Fátima Machado, Cidade Líder, não atendeu. Ah, que coisa, hein?

0: 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Alegria de Murilo Huff na sexta-feira. Cantando pra gente Saudade Estranha. Eu tenho de presente aqui mais um radinho. Hoje o dia inteiro a gente vai distribuir radinho no dia do rádio da Nativa. Você vai ligar agora no zap, mandar um zap agora dizendo assim qual é o momento que marcou a sua vida aqui na Nativa. Que momento marcou a sua vida aqui na programação Nativa? De agora, de outrora, qualquer momento. Pode ser 9198-409-6019. Não demore, porque Thiago Rocha já está aqui e vai falar com a gente. Bom dia, Thiago.
1: Bom dia, seu Jones. Boa sexta para você, boa sexta para todo mundo que está ouvindo a Nativa. Olha, já vou contar para você. Um ator famoso agora vai ser despejado porque está devendo mais de 160 mil reais. Não. Eu trago quem é. Nome completo e todos os detalhes já já.
0: A ficha completa? É muita grana que esse povo deve, né?
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0: Tiago.
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0: Quer dizer que o moço vai ser despejado devendo muito, é?
2: Verdade, seu Jones, é muita grana, eu tô falando mais de 160 mil reais.
0: Nossa.
2: E quem tá enroscado é o ex-BBB Arthur Aguiar, o Pãozinho, pois é, ele que participou da novela Rebeldes, também fez várias novelas na Rede Globo. Esse caso tá tramitando no Tribunal de Justiça aqui do estado de São Paulo desde setembro. O que acontece nos autos judiciais? O Arthur Aguiar, ele começa a alugar um apartamento, 60 mil reais com todos os encargos. Só que aí ele começa a se enrolar e não paga as obrigações que ele mesmo decidiu fazer.
0: Entendi.
2: O que acontece? O proprietário entra na justiça e cobra mais de 160 mil reais. Para ser mais exato, 166 mil reais e 28. Aí, agora está tramitando e ele pode ser, inclusive, despejado. Mas tem que ser desse jeito, né, seu Jones? Não pagou o aluguel, tem que pagar, não é?
0: Ah, vem cá, não foi ele que ganhou o BBB uma vez aí? Tem um dinheiro de não sei quanto aí na planta.
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0: Sei, lembrando que domingo tem tantas emoções. E olha, você vai saber como é que você faz para embarcar no navio do rei.

0: 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Zezé de Camargo, irmão da Lua, amigo das estrelas.
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0: No dia do rádio tem um bocado de rádio legalzão aqui, aquele retrosão, recarregável, entrada USB e muito mais. É Bluetooth. Qual momento da Nativa marcou você, Emília?
3: O momento que marcou muito pra mim na Nativa foi o jantar com Ed, Brito e Samuel, que eu fui com meu esposo, que assim, muito difícil, 28 anos de casado, dificilmente a gente sai só nós, sem nossas filhas, e conseguimos ir nesse jantar maravilhoso. E ainda conheci o Anjinho, a Dai, todos vocês da Nativa, então foi assim, um presentão, assim, um dia muito inesquecível, não só pra mim, pro meu esposo, mas também pra minha filha Manuela. Curte demais vocês, tá bom? Um beijo!
0: Parabéns! Ganhou também o radinho da Nativa, Emília de Lima Fagundes de Interlagos. Legal que a Nativa proporcionou momentos bons pra você e continua proporcionando, né?
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0: Sobe para 37 o número de casos confirmados de sarampo no estado de São Paulo. O paciente agora é um homem de 42 anos sem histórico de vacinação. A vacina tríplice viral, que protege contra o sarampo, a caxumba e a rubéola, está disponível em todas as unidades básicas de saúde. Funcionários dos Correios de São Paulo aprovaram o encerramento da greve, que acontecia desde o dia 10 de setembro. O retorno das atividades foi imediato e os dias de greve serão compensados aos trabalhadores. O Instituto Nacional de Meteorologia emitiu um alerta vermelho para uma onda de calor que pode atingir todo o estado. O alerta começa a valer a partir de amanhã e vai até o dia 1º de outubro, quinta, aumentando a temperatura em até 5 graus acima da média. É frio demais, é calor demais.
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4: Bom dia, meu bem! Bom dia, Nativa! Oi!
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4: É sexta-feira, delícia!
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0: Bom dia, Nativa!
1: Bom dia!
0: Oi, Cíntia!
1: Bom dia, Nativa, tudo bem? Meu nome é Cíntia, moro aqui no Mandaqui. A Nativa veio aqui na minha casa hoje. Eu ganhei uma linda camiseta e um lindo rádio portátil, que hoje é dia nacional do rádio. É. Eu queria muito agradecer eles, o Jones, todo mundo. Eu queria mandar um beijão pra Teinha. Ela é um amor de pessoa, ela que me indicou pra me escutar o rádio. Uhum. E eu sempre escuto todo dia, antes de trabalhar, eu tô escutando. Um beijão pra todos.
0: Beijo, querido. Acredite no poder das palavras. Pense 1, 2, 3, 4, 5 vezes antes de falar. E se assim mesmo não souber o que dizer, não diga nada.

0: Ela tiver muito mais Henrique e Juliano cantando O Amor dos Outros. Ô, Vanderlei.
1: Ô, Jones.
0: E o amor próprio, Vanderlei?
1: Ah, o amor próprio. Gente, olha, é impressionante. Eu trabalho com segmento de suplementos já há bastante tempo.
0: É, né?
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0: 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Bruno e Marrone, ai que vontade! E aí, tudo bem? Sexta-feira, já tem live no Instagram, tá? 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
0: 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Compareça.

0: Nada tiver muito mais. Matheus Cauã, Lauana Prada, Admita. Vou te dar dinheiro agora, tá? 300 dinheiros, valendo 300 reais no cofre da Nativa. Estamos também na live do Instagram, @Nativa, pra dar o radinho. Quem quer o rádio da Nativa de presente? Bora ganhar o radinho da Nativa de presente. Deixa eu ver primeiro essa ligação aqui. Não. Tá mudo. Não temos ligação nenhuma. Karina Sampaio de Queiroz, Grajaú, não é nós, Queiroz.
1: Acumulou!
0: Pois é, Karina não atendeu, deu ruim. Vamos deixar pra amanhã. Amanhã é Renato Rainha. 400 reais tô deixando pra ele te dar amanhã. É com ele amanhã, não brigue com

0: Mel de Priscila Senna, Gustavo Lima na música da semana valendo R$500. Doce, doce feito mel, Thiago Rocha.
1: Bom, foi doce pra ele, seu Jones, mas pra esse apresentador famoso não foi doce, não.
0: Não?
1: Ele teve que passar por um procedimento no coração, não tava imaginando que aconteceria isso, colocou lá aqueles negócios estente. Sabe o que é estente?
0: É uma molinha pra abrir a veia pro sangue passar.
1: Uma, duas, três molinhas dessa, eu conto quem é já já.
0: Rapaz... Pare de beber, moço.
2: Será? De... 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
1: O quê, seu
0: Fica
1: Jones?
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0: E aí, hein?
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2: Quem é o moço que teve que passar por uma cirurgia aí, Thiago?
3: O Jacquin, seu Jones, o Jacquin do Masterchef.
2: O Eric Jacquin.
3: Pois é, ele teve que passar por um procedimento no coração, depois que deu entrada no hospital, falou, ih, não tô muito bem. Aí ele fez uma angioplastia, mais a colocação de 3 stents. Ele tava indisposto, os médicos começaram a olhar pro Jacquin lá do Masterchef e falaram, olha, você precisa dessa intervenção.
2: O senhor não tá bem, não.
3: E graças a Deus tá tudo sob controle com ele, mas ele permanece em repouso até hoje, seu Jones.
2: É muita comida boa, né? Muito tempero.
3: Ah, tempero.
2: Muito tempero, muito, muita coisa. É muito, tem que pegar leve.
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2: É que é muito tudo muito bom o que ele come, né?
3: Mas, seu Jones, tem que maneirar.
2: É, tem que maneirar.
3: Se ele que come coisa boa tem que colocar estente, imagina nós. É. É, você imagina?
2: Nós estamos lascados.
3: É, prepara a meia dúzia pra mim.
2: Me dá meia dúzia de estente, por favor.

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0: Radinda Nativa. Hoje é o dia do rádio. Esse veículo tão poderoso que nos une há muitos anos. Que a gente ama. Além de trabalhar neste veículo, a gente ama estar aqui todos os dias falando nesta latinha. É assim que a gente chama o microfone. É assim que a gente chama o rádio. Somos todos do rádio. Todos nós que falamos do rádio somos sonhadores.
2: Verdade.
0: Idealizamos estar aqui um dia. Estamos aqui falando com muito amor. Tem que ter muito amor pra trabalhar no rádio.
2: Há tempo que eu não vi alguém falar de latinha, hein?
0: Latinha aqui nós somos velhos, né?
2: É, velho.
0: Bom dia, Gabriel.
2: Bom dia, Jones. Bom dia, Thiago Rocha. Bom dia pra você que tá curtindo a Nativa nesse dia do rádio.
0: Para participar e ganhar um radinho novo agora, teria que pegar o seu rádio velho e tacar no chão.
2: Não! Ai, tadinho.
0: Quebrar o seu rádio velho.
2: Não
0: como
2: pode.
0: Olha lá, aqui,
2: não.
0: Ó, presta atenção, escute. Meu... aí, ó. Olha lá.
2: Meu nossa, Deus. Nossa, e é uma caixa de som.
0: Quebrando lá.
2: Tadinho.
0: Vai pisar. Pisou.
2: Posta isso agora.
0: Postou, olha lá, olha lá. Agora vai dizer, olha lá, quebrou. Pronto.
2: Gente.
0: Meu tá Deus. Tudo...
2: é aquela caixa lá de Santa Ifigênia.
3: É a alternativa.
0: Olha lá.
3: Queremos outra caixinha, né, pai? Da Nativa.
4: Isso.
0: Quebrou. Ganhou a nova.
2: Aê! Eu não teria coragem, não.
0: Assim, ninguém é obrigado. Tinha que ser um rádio velho que não tivesse funcionando. Quebrou.
2: É.
0: Um bocado de gente quebrou. Mas a Vanusa Ribeiro quebrou bem quebrada. Ela é de Itaquera. Ela ganha. Ela e papai ganharam um radinho novo da Nativa. Parabéns.
2: Aê! Aê! Topa tudo pra ganhar presente da Nativa.
0: Aê! Vanusa! Papai de Vanusa! Radinho novo. 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Tamo aqui!
2: Porque aqui é Nativa!
0: Aqui é Nativa! Nativa! Nativa! Ela pisou com força na caixinha, vocês viram? Né?
2: Nossa, que ela não pise na minha cabeça desse jeito.
5: Posta esse vídeo depois.
0: Violência total!
6: Deus do céu, parabéns!
0: Oi!
6: Hoje é seu aniversário,
0: 25 de setembro.
6: E a gente quer te ver feliz pra comemorar mais um ano de vida. Parabéns!
0: Como já falamos, estamos falando, sortearemos rádio durante todo o dia na programação. É o Dia Nacional do Rádio.
2: Oba!
0: Dia do trânsito hoje.
2: Nossa senhora, é um inferno comemorar esse dia, né?
0: É, podia ficar sem carro o dia inteiro.
2: Foi semana passada o dia do sem carro.
0: É, podia ser hoje também, só pra comemorar. A gente andando de patinete por aí. Dia Internacional do Farmacêutico, Dia Mundial do Sonho.
2: Ah, você não lembra o meu sonho?
5: Eu gosto na padaria.
0: Nem esse sonho.
2: Não,
0: sonho de dormir e sonhar.
2: Você que é dono de padaria, manda sonho pra gente aqui na Nativa.
0: Fica quieto. Glória Pérez.
2: Novelista, seu Jones.
0: Do Clone.
2: Verdade, várias novelas de grande sucesso. Mãe também da Daniela Pérez, aquela atriz que acabou sendo morta pelo Guilherme de Pádua,
0: né? De uma novela que ela escrevia,
2: não é?
0: Ela fez o papel para a filha e a filha morreu na vida real. Nossa, 78 para a Glória.
2: Um abraço para a Glória.
0: Viviane Carrão, da Vila Guilhermina. Silene Oliveira de Melo, do Campo Grande. E Maria Aldinete de Almeida Nascimento, Vila Aurora. Parabéns também.
2: Parabéns para a Gabriele Gonçalves Freitas, de Itapevi. A Vilma da Conceição de Jesus Freire, de Itacoaxetuba. Essa aqui é minha amiga, Jones, jornalista. Está em Buenos Aires ouvindo a Nativa. Beatriz do Vale, só que ela mora na Aclimação, está em Buenos Aires comemorando aniversário.
5: Direto de Caje Florida.
0: Sim, traga um vinho, por favor, um dulce de leite.
2: Um beijo, Bia.
0: Mas tá chique ela, né?
2: Nossa, isso foi trabalho, eu tô zoando, ela tá trabalho.
0: Geucido Santana do Prado, Jardim Olinda. Adeilda da Silva Guzmão, Pimentel, Santa Terezinha. Marcelo Salles de Abreu, da Vila Ema.
2: Parabéns para Juliana Machado Fernandes, da Vila Lobos, do Vila Lobos, né? Maria Eduarda de Matos Lopes, do Butantã. E o Heleno Filipiano da Silva, do M. Boi Mirim.
0: Inês Nazário da Silva de Pinheiros, parabéns. Fernando Costa da Silva, Tatuapé. Ana Cláudia Vieira do Santo Silva, Guarulhos.
2: Oi, Matheus, parabéns. Matheus Ribeiro Azevedo do Jaçanã, Fabiana Paulino Vieira Henk do Ipiranga, né, Fabi? E Miguel dos Anjos Nogueira do Centro de São Paulo.
0: Josiane Rodrigues da Silva tá em Santa Isabel. Sônia Tereza Calegari de Itatiba. Luiz Carlos dos Santos tá no Capão Redondo.
2: Parabéns pra Valdite Freire Silva do Tremembé, Viviane Cristina de Oliveira do Pedreira e o Gabriel Henrique Barbosa Souza de Guarulhos.
0: Terezinha! Terezinha Ferreira Aguiar, Vila Nova Cachoeirinha. Wesley Vinícius Rocha. Rocha!
4: Opa!
0: Caetano do Capão e Janice Moreira de Barros de Moema.
2: O dia tá bonito pra comemorar o aniversário do João Ricardo de Castro Carrion, do Ipiranga, José Nildo de Oliveira Souza, de São Miguel Paulista, e o Marcelo Silva Costa de Mauá.
0: Não mora em São Paulo, mas escuta Nativa, tá em Blumenau, Santa Catarina. Ana Flávia Zeni Silva, tá pela internet, obrigado,
2: oh,
0: parabéns.
2: Bonitinha, beijo!
0: E os pequenininhos, Eric não tem fada. Só lembrar, não tem fada.
7: Não tem fada, não tem fada, não tem fada.
0: Não tem plim, plim, plim. Eric Rafael Grabauskas, 8 anos.

0: baixos no relacionamento, mas vocês estão firmes. Vocês dois são vencedores e são aí, ó, dignos da família construída até o momento. Tem muita coisa boa por vir ainda.
1: Aê! Vai quebrar a louça, não.
2: Vai quebrar a louça, hein?
1: Vai quebrar.
2: A gente sabe que é frágil o casamento. Vai quebrar a louça.
1: Vai não.
2: Parabéns, casal, e a todos os casais que celebram aniversário de matrimônio neste 25 de setembro.
0: Eu aceito.
2: Aceito o quê?
0: O casamento.
2: O Kit Kim hoje, sem salgados. É uma ruma de salgado. E um monte de pão gostoso e bolinho também. O Thiago Rocha é fã, número
1: Nossa,
2: um.
1: Eu adoro, cara. Olha, vou falar pra você. Aquela coxinha, quando você coloca aquela mostarda... Nossa, colocou a mostarda...
2: E o limão no quibinho?
1: Deus do céu. E eu gosto de deixar o quibinho mais frito pra ele ficar mais crocante.
2: Crocante.
1: Coloco na airfryer, seu Jones.
2: Você gosta do quê,
0: Gabriel? Gosto do salgadinho daqui no molho barbecue.
2: Boa. O de carninha?
0: Carninha,
2: Bom. É tudo isso que você vai ganhar, além dos pães deliciosos, pães e bolos, um sabor especial para cada momento aqui, meu bem. O nome dela é...
0: Qual o nome dela? É Vilma da Conceição de Jesus Freire, de Itaquaquecetuba. Afinal, o telefone 9824.
3: Aê! Vilma! Vilma! Vilma!
2: Ninguém nunca falou isso para ela, né? Vilma! 5 dias úteis, Vilminha. Ah, quer saber... Que nada, vem hoje.
0: Vem hoje, aproveita que o dia tá bonito.
2: É, larga tudo e vem correndo. Central Plaza Shopping, você vem até 6 da tarde. Hoje, pra retirar o seu kit, volta contente pra casa. Chega em Itaquá, faz uma festa, chama uma galera. Passa na padoca, pega uns refrigerantes zero.
0: Ah, é?
2: Né? E pede pra amiga mais próxima fazer. Você faz o bolo, tá? Porque eu levo salgado.
0: Hoje em dia tá assim, né? Ah, tá, lembra de trazer um refrigerante? Antigamente não, era só bem que o bolo era gigantesco.
2: É, mas que são outros tempos, né? Parabéns, Vilma. Obrigado, querida. Faça como Vilma. Manda um e-mail pra cá.
0: E-mail aniversariantes@nativa.com.br. Nome completo, data de nascimento, telefone, tudo certinho pra gente cantar parabéns pra você e você concorrer aos presentes.
1: Ah, esqueceu do bairro da cidade, Anjo. Que depois fala Maria, tem um monte de Maria. Tem que ser Maria da Vila Diva.
0: Bairro da cidade.
2: Sabe quem é Maria da Vila Diva?
0: É a mãe do Thiago?
1: É claro.
2: Então mande no capricho que a gente fala nome, bairro, data de nascimento. Coloca também no facebook.com/nativa.
0: Posta lá,
2: facebook.com/nativa. Sexta-feira,
1: 25 de setembro.
0: É dia do rádio, Jones.
2: Seu aniversário hoje.
1: Ah, parabéns!

0: começar a Seguidinha Milionária da Nativa. Às 11, Te Amo Pra Sempre.
1: Te Amo Pra Sempre.
0: E depois, Aconteceu Comigo.
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3: Clara sempre acreditou que as grandes decisões da vida deveriam ser tomadas com a cabeça, com o cérebro. Ela fazia listas, pensava nas consequências, ouvia conselhos, tentava imaginar todos os possíveis sinais e finais antes de dar qualquer passo na vida. Até que um dia, a vida colocou diante dela uma escolha que nenhuma lista conseguia resolver. De um lado estava aquilo que parecia perfeito, aos olhos de todos. Do outro, estava aquilo que fazia seu coração bater diferente. Pense com cuidado, disseram. E Clara pensou. Pensou por dias. Pensou até perder o sono. Quanto mais tentava encontrar uma resposta na razão, mais confusa Clara ficava. Então, certa noite, caminhou até um pequeno jardim onde costumava ir quando precisava ficar sozinha. Sentou-se no banco, ficou olhando para as estrelas. E se eu tiver errado, hein? Por alguns minutos não ouvi nada, até perceber que talvez estivesse fazendo a pergunta errada. Ela não precisava saber se o futuro seria perfeito. Precisava apenas descobrir qual escolha conseguiria fazer sem trair aquilo que realmente sentia. Clara fechou os olhos e pela primeira vez deixou o coração falar. A resposta não veio como uma certeza absoluta, veio como paz. Pequena, silenciosa, mas suficiente. Na manhã seguinte, Clara tomou a decisão. Não tinha garantias, não sabia se tudo aconteceria como imaginava, mas sabia que qualquer que fosse o resultado, preferia viver tendo sido verdadeira consigo mesma do que passar a vida se perguntando o que teria acontecido se tivesse escutado o próprio coração. O tempo passou e a vida, que tantas vezes parece imprevisível, começou a surpreendê-la. O que parecia um risco transformou-se em oportunidade. O que parecia

0: medo transformou-se em coragem. E aquilo que um dia parecia apenas um desejo impossível tornou-se parte da sua realidade. Anos depois, Clara voltou ao mesmo jardim, sentou-se no mesmo banco e sorriu. Lembrou-se daquela noite que teve medo de escolher e não percebeu que a felicidade não tinha acontecido porque ela havia conseguido prever o futuro. A felicidade havia acontecido porque ela teve coragem de dar um passo mesmo sem saber exatamente onde ia terminar. Clara olhou para o céu e agradeceu. Não por ter escolhido um caminho sem dificuldades, mas por ter escolhido um caminho que fazia seu coração permanecer em paz. E talvez essa seja uma das maiores lições da vida. Nem toda decisão tomada com o coração termina como imaginamos. Mas quando o coração é sincero, quando a escolha nasce do amor e da verdade, podemos encontrar no final algo ainda mais bonito do que aquilo que esperávamos. A paz. A paz de saber que tivemos coragem de ser fiéis a nós mesmos.
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0: A Nativa é muito mais novidades, uma versão diferente para enquanto o sol brilhar de Mato Grosso e Matias, na programação muito mais Nativa.
1: Que bonita!
0: Passam os anos. Beijo a todos, eu volto no Família. Domingo, feliz dia do rádio a todos os amantes deste belo veículo.
2: Feliz dia do... Ah, e tem mais rádios durante a programação
0: durante
2: da Nativa.
0: Durante todo dia.
2: Só participar, ficar ligadinho.
0: Só participar, ficar ligadinho.
2: Fechou?
0: Tchau.
2: Isso aí. Fala, meus anjos, bom dia! 10 e 18 já na nossa sexta-feira, que dia bonito, hein? Dia do Rá, ó, Deus preparou esse dia bonitão aí, pra gente ficar ainda mais feliz nessa sexta-feira, agradecer pela semana, que é importante, eu sei que aconteceu muitas coisas, mas dia do rádio, ó, vou fazer um compromisso com você, vai ter que ficar o dia inteirinho aqui na Nativa, curtir toda a programação, você consegue? Pode, você vai fazer esse pacto comigo? Então vamos, porque agora, deixa eu te falar, tem R$500 na seguidinha. R$500 valendo no dia do rádio. Pra você que vai fazer inscrição também, né? Tem que fazer inscrição aqui. 9198-409-6019. Anota as músicas, o nome, tudo certinho. Se tem participação ou não, não pode errar nada, tá? R$500 na seguidinha dessa sexta-feira. 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

0: Nativa, bom dia pra você, boa sexta-feira, 10h28.
1: Vocês estão falando besteira,

0: A Nativa é tudo e muito mais amor. É a música número 4 da seguidinha dessa sexta-feira, valendo R$500. Você anotou também a música X? Eu estou com a música X, hein? Valendo aquela cesta com mais de 20 itens do X Supermercados. Vai anotando tudo certinho aí. Enquanto isso, a gente fofoca também mais um bocado, né, Thiago?
1: Claro que sim, Anjinho Gabriel. Bom dia pra você.
0: Bom dia.
1: Bom dia pra todo mundo que ouve a Nativa agora às 10h31. Vamos falar de uma atriz famosa. Depois aí de 12 anos de casamento, terminou. Eu conto quem é já já.
0: Quantos anos?
1: 12.
0: Ah, gente.
1: Muda de papelão.
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21: Quem aí separou já, Thiago?
23: Ah, Vanessa Giacomo separou. 12 anos de relacionamento. Ela que fez várias novelas na Globo, fez a Zumira lá em Cabocla. Em Sim, a Moça, ela fez a Juliana Castro Neves. Em Paraíso, ela fez a Santinha. E aí, o que acontece? Foram bater lá na porta da assessoria de imprensa da Vanessa Giacomo e ela falou assim, realmente vamos confirmar esse término aí. Eles estavam juntos há 12 anos. A Vanessa e o Giuseppe se casaram em 2014 e são pais da Maria de 11 anos. Agora está na praça livre, leve e desimpedida.
21: Ai, gente, eu não acredito, não vai ter bodas de seda e nem de ônix.
23: Ah, não deu nem pra chegar na de papelão.
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23: Ah, já já.
21: Então tá bom.
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0: música número 10 da seguidinha. Valendo R$500. Vamos saber se ela vai ganhar ou não. Oi, Maria, bom dia!
1: Bom dia, tudo bem?
0: Eu tô ótimo, melhor agora falando com você, Maria.
1: Ai, meu Deus!
0: Ai, meu Deus, você tá no Jardim São Marcos, é isso?
1: Sim, isso.
0: Jardim São Marcos fica perto da onde?
1: Jardim São Marcos é Itapecerica da Serra.
0: Ah, você tá em Itapecerica, é isso?
1: Isso.
0: Ah, então tá bom. Maria, temos aqui R$500. Valendo aqui na seguidinha. A senhorita anotou hoje?
1: Eu anotei.
0: Mentira, anotei!
1: Eita. Vamos ver se vai dar, né? Tomara, né?
0: Ô, Maria, você sabe que hoje na seguidinha tem também a música X. Se você acertar a música X, além do dinheiro, ganha também a cesta do X Supermercados, tá bom? Com mais, eita, de 20 itens.
1: Aí sim, hein?
0: É, aí sim. Então, eu posso soltar o tempo aqui, você vai ter um minuto pra falar tudo certinho.
1: Tá bom.
0: Você tá com tudo aí, né?
1: Sim.
0: Então, o tempo valendo a partir de agora. Foi, Maria!
1: A número 1, Ana Castela, Olha Onde Eu Tô. A segunda, Eduardo Costa, Imagina Eu. A 3, que é a X, Simone Mendes, Direitos Iguais.
0: Okay.
1: A 4, Diego, Victor Hugo, Moça Pra Casar. A 5, Danilo e Davi, Não Mexe Nas Minhas Gavetas. A 6, Chitãozinho Chororó, Seu Amor É Minha Estrada. A 7, Zanetti e Cristiano, Pulando Muro. A 8, Júlia Rafaela, Medo. A 9, Belute, Poeira da Lua. A 10, Amado Batista, com Gustavo Lima, Alucinação.
0: Vamos lá, para 9. A 9. A 9 é
1: A 9 é Marcos e Belute, okay. Poeira da Lua.
0: Isso. E o outro lá, o Diego e Vitor Hugo, é como?
1: É Diego e Victor Hugo. Não mexe nas minhas gavetas.
0: Não, esse é o Danilo e Davi, o Diego e Victor Hugo que você colocou aí.
1: Diego e Victor Hugo, Moça Pra Casar.
0: Ai, gente, eu não tô acreditando. Maria, e a música X você anotou também, né? Certinho?
1: É a 3, a Simone Mendes, Direitos Iguais.
0: Ganhou R$500, Maria! Uhul!
1: Você ganhou! Você ganhou! Obrigada!
0: R$500 da seguidinha, ganhou a cesta do X Supermercados, que é mais barato e todo mundo sabe. Parabéns, Maria!
1: Obrigada!
0: Aí sim, mulher, foi na emoção, né, Maria?
1: Muito, eu tava muito nervosa, menino, ai meu Deus, eu tava tremendo todo aqui.
0: Mas valeu a pena, parabéns, viu, Maria, um beijo pra você e pra todo mundo de Itapecerica, que tá curtindo a Nativa nessa sexta-feira, tá bom?
1: Ai, muito obrigada, eu agradeço, viu?
0: Fica na linha que a gente já conversa com você, é a Maria que acertou todas as músicas aqui da Seguidinha Milionária, ganhou a cesta de alimentos do X Supermercados. Então, segunda-feira tem mais? Vamos começar com R$100, pode ser? Que ganhar dinheiro com a rádio do seu coração.

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Ufa, a tão esperada sexta-feira chegou, né, gente? Parabéns, nós conseguimos. Mas eu sei que tem muita gente que ainda trabalha no final de semana, igual eu. Mas no geral, a gente deu conta dessa semana, não demos? Foi do nosso jeitinho? Foi. Foi com luta, foi com correria, foi com sorriso, às vezes com choro, mas a gente conseguiu. Só que o mérito é todo seu. Por mais que ninguém te diga, por mais que você mesmo duvide, você foi importante essa semana. Muito importante. E hoje, no dia do rádio, você que tá aí no carro, ouvindo a Nativa, você que tá no comércio, tá ouvindo aqui as nossas palavras, você que tá do lado do carrinho de um ambulante aí, no ponto, esperando o ônibus, esperando o farol fechar para você passar. Antes de você seguir viagem, eu preciso te falar. Nós conseguimos. E estamos prontos para mais. Mas calma. Todo descanso também é merecido, não é? Então respira, aproveita a sexta, aproveite sua vida. Porque se o rádio te encontrou agora, é porque você ainda tá no caminho certo.

E se o rádio te encontrou nessa manhã, por favor, não larga mais não. Que isso, você é bem-vindo, você é bem-vinda aqui à nossa Nativa. E esse é o nosso Te Amo Pra Sempre. Muito prazer, eu sou o Gabriel Rosa, seu anjo Gabriel dessa manhã. E vou tocar também um monte de música bonita aqui, romântica. Músicas que faz a gente lembrar de coisas boas. Faz a gente dar aquela desacelerada, né? Faz a gente lembrar coisas importantes na nossa vida e prepara o nosso coração também para o Aconteceu Comigo, que começa já já.

0: 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É Fábio Júnior. Quando gira o mundo, no Te Amo Pra Sempre. Recado da Dayana pro Gabriel. Amor, faz pouco tempo que a gente se conheceu, mas a nossa sintonia é tão forte que parece que já estamos conectados há muito tempo. Quero agradecer por você ter despertado em mim um sentimento tão lindo e puro. E que a nossa história continue, sendo especial e cheia de momentos inesquecíveis. Com muito carinho, Dayana. Agora o recadão da mamãe aqui, pra Cindy, pra Liana, pra Luísa e pro Davi. Meus filhos, vocês são a melhor coisa que aconteceu na minha vida. Não existe nada mais importante pra mim do que ver vocês felizes. O amor que sinto por cada um de vocês é incondicional, maior do que eu poderia explicar. Vocês são meu maior presente, a razão de muitos dos meus sorrisos. Amo vocês. Recado da Ana pro Wilton. Meu amor, eu quero dizer que eu te amo muito. Mesmo com as nossas brigas, os momentos difíceis, o meu amor por você continua forte e verdadeiro. Você é muito especial pra mim. E independentemente de tudo, eu vou te amar pra sempre.
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É linda essa, né, do Humberto e Ronaldo. Hoje sonhei com você. E hoje você sonhou com quem ou com o quê? Tô esperando o seu recado. A Amanda sonhou com o Wilton, por isso que ela já mandou o recado dela aqui. E é o nosso recado especial dessa sexta-feira. Amanda diz o seguinte: meu amor, você é meu presente mais bonito, a pessoa que faz meu coração bater mais forte e que deixa minha vida mais especial. Eu quero viver muitos momentos ao seu lado, compartilhar sonhos, sorrisos e construir uma linda história juntos. Eu te amo muito.

0: A Nativa é tudo e muito mais amor, é muito mais paixão. All for one, I swear, eu juro. O nosso Te Amo Pra Sempre dessa sexta-feira. Tô aqui com o Vanderlei, pra fechar a semana, já tá aqui todo elegante, pra trazer novidade, pra falar de bem-estar, pra falar de saúde, pra dar o fim nas dores que a gente tem aí, que vai acumulando ao longo da vida, né, Vanderlei? Bom dia.
1: É verdade. Bom dia pra você. Hoje é dia do rádio, o rádio é o amigo, mas assim, o rádio, ele serve como meio de informação, de entretenimento.
0: Isso é.
1: 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Qual que é a primeira alternativa, a primeira atitude é... remédio, buscar remédio. Remedinho para dormir, apaga o cérebro, tem aquela falsa impressão de que você está dominando. Quando eu quero dormir, eu tomo remedinho e apago. Desliga o cérebro, o seu corpo não produz a melatonina, você não consegue dormir as fases do sono, que é aquele sono REM,
0: sim,
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1: Valeu. Nada disso.

A Natiba é tudo e muito mais amor, é muito mais paixão. É o Biafra Aguardente. Pra gente finalizar, eu te amo pra sempre. Musicão, né? Dos anos 80. Fechando muito bem, eu te amo pra sempre dessa sexta-feira. Agradecer a todo mundo que mandou mensagem aqui pra Natiba. Mandou seu recadinho todo especial nesse dia do rádio, né? Calma que já a gente conversa mais daqui a pouquinho. Vai acontecer o Aconteceu Comigo. Exatamente, com mais uma história inédita. Uma história hoje, a história da Regiane, que fala sobre persistência, que fala sobre fé, que fala sobre impor limites, que é muito importante também. E eu te convido a participar também pelo YouTube da Natiba, que vai rolar nossa transmissão no youtube.com/RedeNativaOficial. Lembra de se inscrever no canal da Natiba, que é muito importante, que assim você fortalece a nossa transmissão. O Aconteceu Comigo é indicado para mais e mais pessoas, e assim a gente pode alcançar mais e mais pessoas e ajudar também, né? youtube.com/RedeNativaOficial. Lembra de se inscrever, curte, deixar o seu joinha e ativar o sininho para não perder nenhuma notificação também. Então, todo mundo preparado? Se não tá preparado, prepara aí, porque já começa o Aconteceu Comigo.

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0: Decorou, né? 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
1: Muito bom dia para você. Faltando 13 minutos para o meio-dia, horário de Brasília. Começa agora o Aconteceu Comigo, ao vivo para toda a nossa nativa e para você que acompanha a gente também no YouTube. As pessoas chegando no nosso chat para conferir hoje a história da Regiane. Uma história de persistência, de fé. Você vai aprender muito com a história dela de hoje, pra gente fechar muito bem a semana. E eu já te convido também a acompanhar a nossa transmissão no YouTube da Nativa, youtube.com/RedeNativaOficial. youtube.com/RedeNativaOficial. A gente bate um papo por lá também e ajuda a nossa Regiane também, nesse dia tão especial, nesse dia do rádio.
2: Olá, Nativa. Eu sou muito fã da rádio. Ouço todos os dias, acompanho sempre as histórias e hoje vim compartilhar a minha história de amor. Meu nome é Regiane, tenho 35 anos e sou casada há 10 anos. Tudo começou lá atrás, em 2008. Eu estudava à noite e um dia a minha amiga Marciana usou meu celular para ligar e marcar um encontro com um tal de Daniel. Só que quando a Marciana chegou no encontro e viu o rapaz pessoalmente, ela não gostou do tipo físico dele, não quis mais ficar com ele. E depois desse dia, o Daniel, que já tinha meu número salvo, começou a me ligar direto. A gente se falava todos os dias. Eu me encantei com a voz dele, parecia voz de locutor de rádio. Eu ficava tão curiosa e com tanta vontade de ver o Daniel pessoalmente que eu bolei um plano para conseguir sair mais cedo da escola para a gente poder se encontrar. Eu já pensei em tudo. Você faz assim, Daniel. Você vai me buscar hoje e fala para a diretora que é meu namorado e que eu tenho que sair mais cedo da escola porque é aniversário surpresa da minha mãe.
3: Tá, mas será que isso vai dar certo?
2: E não é que deu certo? O Daniel foi me buscar de moto, nós fomos até a beira-lago da minha cidade e ali nós nos beijamos pela primeira vez. 3 dias depois, ele apareceu em casa e me pediu em namoro para os meus pais. Meus pais deixaram, mas eu confesso que eu não estava assim tão segura em engatar um namoro em poucos dias. E aí, poucos dias depois, eu decidi terminar. Ai, Daniel, desculpa, mas eu acho que eu me precipitei em aceitar namorar. Eu gostei de ficar com você, mas eu não quero namorar agora.
4: Poxa, Regiane, você está terminando comigo?
2: É, eu acho melhor a gente terminar. Terminei, fui embora chorando muito e cheguei em casa desesperada.
5: O que foi, filha? O que aconteceu?
2: Ai, mãe, eu terminei com Daniel. Eu não queria namorar sério agora.
5: Ah, Regiane, filha, pensa bem. Você gosta dele?
2: Eu gosto, mãe.
5: Já tá mais do que na hora de você namorar com alguém. Não desperdice essa oportunidade.
2: A minha mãe conseguiu me convencer. Eu liguei pro Daniel e pedi uma segunda chance. E graças a Deus, ele deu essa segunda chance e a gente voltou. Só que meu namorado, ele era muito galinha. Tinha fama de ficar com todas, era baladeiro, bebia muito. Teve uma vez que nós combinamos de sair e ele me deixou plantada esperando. Era um festival, eu me arrumei e fiquei o dia inteiro esperando ele. E nada dele aparecer. Então eu decidi procurar ele e enfim eu consegui localizar. Ele estava em um pesqueiro com os amigos. Eu fiquei tão irritada, tão nervosa, que eu fui atrás do Daniel, louca da vida, e dei na cara dele.
4: Regiane! Ai, que isso? Tá doida?
2: Isso é pra você não me fazer mais de idiota. Isso é pra você acordar, Daniel. Sim, eu dei um tapa, joguei cerveja na cara dele, deixei ele lá e fui embora sozinha daquele bar chorando. E pior, é que ele não veio atrás de mim, não. Nosso namoro foi muito agitado. O Daniel adorava uma farra. Ele aprontava muito comigo. E teve uma vez que eu recebi uma mensagem de uma menina que dizia com todas as letras que estava ficando com ele. E ela disse que só parou quando descobriu que ele tinha uma namorada, que no caso era eu, né? A gente brigou, eu quis largar dele, só que mais uma vez aconteceu de sempre. O Daniel implorou perdão, Me prometeu que iria mudar e eu dei mais uma chance para ele. Meu pai chegou a me dizer que o melhor era eu terminar, que eu merecia coisa melhor. Mas algo dentro de mim me dizia que o Daniel ia mudar. Então, eu ia perdoando, perdoando, até que um dia eu esgotei.
6: Chega, eu não aguento mais, Daniel. Você vai ter que escolher a bebida, a torcida do Flamengo ou eu.
4: É você, Rê. Eu te prometo que eu vou largar a mão de todo o resto. Eu quero ficar com você, amor.
2: A partir daí, eu comecei a ver mudanças. O Daniel começou a parar de andar com amizades ruins. E aos poucos, ele começou a parar de beber também. Nessa mesma época, a minha prima levou a gente para a igreja e eu me senti tão bem ouvindo a palavra de Deus. Nosso relacionamento mudou completamente quando ele parou de beber definitivo. Aquele homem mulherengo que ficava com todas deixou de existir. Meu namorado começou a me valorizar mais e não me dava mais dor de cabeça. Em 2013, a igreja Casa da Bênção foi inaugurada na minha cidade e nós nos batizamos. Tudo foi sendo encaminhado até que 8 anos depois que tudo começou, nós nos casamos no civil. Foi no dia 4 de novembro de 2016, com a bênção dos pastores Wellington e Sulamita. Eles foram os nossos padrinhos. Eles foram um alicerce no nosso relacionamento, sempre nos dando apoio e nos dando suporte. Esse ano, nós vamos completar 10 anos de casados. E o sonho de casar na igreja ainda é vivo em mim. Eu e o Daniel, nós enfrentamos muitas batalhas para ficarmos juntos. Seria mais fácil desistir um do outro, mas nós nos escolhemos e seguimos de mãos dadas. Não somos um casal perfeito, claro, mas sempre que temos um desafio, enfrentamos juntos e pedimos sempre a proteção de Deus. Ainda não temos filhos, mas eu deixei tudo nas mãos de Deus. Se for para ser, será, e será muito bem-vindo e amado. Eu só tenho a agradecer pelas nossas conquistas até aqui. No nosso relacionamento tem união, respeito, companheirismo e muito amor. Eu amo muito meu marido e sei também que ele me ama, ele provou isso. O Daniel se redimiu e se tornou um homem maduro, sem vícios de bebida e mulheres. Eu só peço a Deus sabedoria e saúde para que ele possa continuar sendo esse homem maravilhoso, de alma gigante, que por amor a mim, largou os maus hábitos. Por isso que eu resolvi relatar aqui um pouco da minha história, para dizer que quando uma pessoa decide mudar, ela muda.
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0: A Nativa é tudo e muito mais emoção. Zezé de Camargo e Luciano, Muda de Vida. E você sabe que a gente muda não por outra pessoa. A gente muda porque quer mudar, porque ninguém tem a capacidade de mudar ninguém. Isso é uma triste ilusão que muitas pessoas acreditam. Mas no caso aqui da dona da história hoje, narrada pela Dai 40, a Regiane, que hoje está casada, está feliz com Daniel. O Daniel escolheu o casamento. O Daniel escolheu a mulher da vida dele, apesar dos defeitos. E eles estão caminhando juntos já há 10 anos. E que bom que a sua história, Regiane, teve um final feliz. Para você que está ouvindo a Nativa agora, para você que se identificou com a história da Regiane, você pode mandar o seu recado também aqui pra gente no 9198-409-6019 e participar aqui do Aconteceu Comigo.
1: O amor, ele supera qualquer obstáculo, qualquer vício. E através da sua fé, das suas orações, o seu marido mudou para uma pessoa muito melhor e hoje vocês estão casados.
0: Sim.
1: E são felizes, porque um completa o outro, com esse amor que existe entre vocês dois. Parabéns pela sua história e Deus vai honrar cada vez mais o amor de vocês dois com a família linda, né? Com filhos. Pode ter certeza disso. Muito linda a sua história. Eu fiquei aqui arrepiada. Deus abençoe grandemente.
0: Ó, a Salvadora tá no YouTube da Nativa. Parabéns, Regiane, que mulher fervorosa. Você se tornou, com muita resiliência, fez seu amor se tornar seu alicerce. Que Deus continue te abençoando muito. Nosso papo continua no YouTube da Nativa. Só você conferir com a gente, tá bom?

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0: Hoje com a história da Regiane e do Daniel. A Regiane que foi muito persistente. No início teve dúvida se o Daniel era o homem da vida dela ou não. A mãe falou, não, filha, calma. Insista, não fique sozinha. Ele vai mudar. E o Daniel teve que fazer uma escolha. O Daniel sempre foi mulherengo no começo, muito baladeiro. Chegou um momento que a Regiane falou, ô Daniel, ou é a balada, ou é a cerveja, ou o Flamengo, ou sou eu. Qual que você vai escolher? E aí ele escolheu a Regiane. É isso aí, Regiane. Às vezes, gente, a gente tem que colocar as cartas na mesa mesmo. Tem que se impor. Só que ao longo desse processo, depois do Daniel escolher definitivamente a Regiane, as coisas sim foram acontecendo, se transformando na vida deles. Fala, Marli!
2: Que história linda de hoje, né? E com um final feliz, né? Que Deus continue abençoando por muitos e muitos anos. A Regiane lutou pelo namorado, né? Hoje marido dela. Ela lutou e ele, por sua vez, aceitou a mudança, né? Porque ele ama a esposa, com certeza. Porque a pessoa que não ama, ela não muda. Hoje eu tive medo.

E o final da história dela disse tudo. Quando uma pessoa decide mudar, se ela não se decide, nada muda. Espero que eles sejam muito felizes, que essa mudança dele seja

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1: Ela fez muito bem em ser firme com ele e ser firme com ela também. Senão ele ia estar enrolando ela até hoje e ia perder de ser feliz, né? Os dois. Parabéns pra ela. Uma história muito bonita.
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1: 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Amor de Vitor Hugo, bem mais que eu, não aconteceu comigo dessa sexta-feira.
2: Que história mais linda. E pode ter certeza, ele te ama mesmo. Ele mudou por você. Mudou por ele também, né? Essa mudança, com certeza, tem feito bem pra ele também.
1: Uhum.
2: E bom, ele te ama demais. Você também. Vocês estão unidos no amor de vocês, no amor de Cristo. Que essa felicidade de vocês, esse amor, dure até o fim.
1: Foram abençoados pelos pastores da igreja, né? Casaram no civil, estão há 10 anos aí no casamento, esperando aí, quem sabe um dia, um fruto dessa relação. Mas pra você que tá curioso pra saber quem é essa Regiane, a dona da história, quem é o Daniel? Quero ver a carinha deles. A Regiane, ela escreveu aqui pra Nativa e mandou as fotos dela e do seu esposo, do seu marido. E a gente está exibindo essas fotos na nossa live que acontece no YouTube. youtube.com/rede nativa oficial. A gente te espera por lá também.

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0: Aconteceu com a Regiane, que hoje está aí completando 10 anos com o Daniel. Daniel que deu trabalho? Deu trabalho. Mas teve que fazer uma escolha. Ou a farra ou a Regiane. Fala, Clau.
2: Parabéns, Regiane, pela sua história, uma história bonita, né? No final deu tudo certo, que o amor prevalece e que isso faz com que a gente acredite, né, na mudança das pessoas. Quando a gente quer, a gente pode mudar, sim. 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
1: Parabéns, Regiane, por tudo que vocês fizeram, pelo amor de vocês. A gente tem que fazer isso. Eu tô casada há 30 anos também, teve falhas, teve muita coisa, mas o amor tem que ser presente. Então, felicidade pra você.

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1: Que história linda. Essa história prova que realmente quando existe o amor verdadeiro e a vontade de ficar juntos, a pessoa muda. Muda totalmente de proceder para que vivam em paz e felizes. E essa história mostrou isso hoje. Que você seja muito feliz, que as bênçãos de Deus estejam sobre você e sua família e que logo venha aí uma criança para alegrar ainda mais a vida de vocês.

0: A Nativa é tudo e muito mais música sertaneja. Fernando Sorocaba, Maiara e Maraísa, Zona de Risco, pra finalizar o Aconteceu Comigo. E a dona da história ouviu o programa inteirinho. Ouviu a história dela, prestou atenção no, nos recados de vocês e mandou um WhatsApp aqui pra Nativa também, né, Regiane?
1: Olá, Nativa. Esse ano de 2026 eu completo 10 anos de casamento. Hoje eu me sinto realizada, abençoada por Deus, porque graças a Deus eu tenho um marido maravilhoso, um marido exemplar, que no passado me deu muito trabalho, mas graças a Deus se redimiu, mas graças a Deus vencemos todos os desafios e hoje estamos aqui, próximo de completar 10 anos de casados. Que Deus continue nos abençoando. Valeu, Nativa, sou muito fã da rádio. Obrigada por compartilhar a minha história.
0: Ô, Regiane, foi um prazer compartilhar a sua história de vida, os seus desafios, as suas vitórias, e que Deus possa continuar abençoando cada vez mais o seu matrimônio, já que você completa em breve 10 anos de casamento. Nosso abraço pro Daniel também, protagonista dessa história, junto com você. Muito obrigado mesmo, tá? Segunda-feira tem mais uma história.
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0: Se por acaso pegar o trem errado, desça o quanto antes, porque quanto mais tempo demorar para descer, mais cara será a viagem de volta. A história da Rose, que a gente vai contar na segunda-feira, diz muito sobre isso. Vem ouvir, vem.
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0: 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O Tribunal Superior do Trabalho determinou que pelo menos 60% dos funcionários da Caixa permaneçam em atividade durante a greve. A decisão prevê a manutenção do atendimento em todas as agências de forma presencial ou remota. Os estados e o Distrito Federal terão novos valores de referência para os combustíveis a partir do dia 1º de outubro. Esses valores são usados para calcular impostos e não significam necessariamente aí uma mudança no preço pago pelo consumidor nos postos também. Para finalizar, foi liberado hoje um novo lote do dinheiro esquecido do antigo fundo PIS/PASEP. Recebem agora os trabalhadores que solicitaram o ressarcimento até o dia 31 de agosto. Quem ainda não pediu, pode consultar os valores pelo aplicativo FGTS ou pelo site Repis Cidadão, tá bom? 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

0: Como... sextou, Brasil!
1: Sextou, então ótimo!
0: Vamos lá!
2: Boa tarde, Nativa!
1: Uma nota pra nossa sexta-feira até agora.
0: Sexta-feira, nota 10.
1: Nota quanto?
0: 10.
1: 10. Então, gente, ó, deixa eu falar, já tem a ligação do festival da Air Fryer.
0: Sim.
1: Daqui a pouquinho vai sair a Air Fryer pra você que anotou os preparos da semana inteirinha.
0: E um rádio também.
1: Ah, vai ganhar um rádio também?
0: Vai também.

0: A Nativa é tudo e muito mais alegria na sua sexta-feira, dia do rádio.
1: Epa, fofoqueiro, telefone sem fio é fofoqueiro. Alô, Thiago Rocha.
0: Alô, Mari Fernandes, telefone sem fio. Ah não, telefone é sem fio mesmo que a gente tá falando, né? Agora.
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0: E hoje o dia tá tão especial que o Anderson, que vai entrar na linha agora, além da Air Fryer, se ele acertar os preparos, vai ganhar o rádio portátil aí da Nativa também nesse dia tão especial. Anderson, boa tarde.
4: Boa tarde, Nativa.
0: Olha.
4: Boa tarde, Gabriel. Boa tarde, Fernando.
1: Tá animadão, hein, Anderson?
4: Tô animado, nossa, nem tô acreditando, hein?
1: É assim que tem que ser mesmo, né? Pode. Ó, tem tá Air Fryer e o rádio. Aliás, gravamos um vídeo agora mostrando o rádio no arroba Nativa, né, Gabriel?
0: Exatamente, arroba Nativa. Vai ganhar esse rádio lindão, ok? E vai ganhar essa super Air Fryer de presente. Anotou os preparos, Anderson?
4: Anotei tudo, tô muito emocionado agora no momento.
0: Então pode falar com calma, o que a gente colocou de preparo na segunda-feira?
4: Pão de queijo.
0: Pão de queijo?
1: Confere aí?
4: Isso.
0: Pão de queijo. Pode falar um pouquinho mais alto, tá bom, Anderson?
4: Tá bom.
0: Pão de queijo. Que mais na terça-feira?
4: Mini pizza.
0: Mini pizza?
1: Isso. Isso mesmo, tica aí, tica aí.
0: Eu entendi, milho e pizza.
1: Milho e pizza.
4: Não. Mini pizza.
0: Mini pizza.
1: Mas não é big pizza, é mini mesmo?
0: É mini. Que mais na quarta-feira, Anderson?
4: Foi kibe.
0: Kibe.
4: Kibe.
1: Kibe, mas com catupiry ou só o kibe normal?
4: Kibe normal.
0: Normal.
1: Tá bom.
0: E ontem, quinta-feira, Anderson?
4: Ontem foi coxinha.
0: Coxinha.
1: Muito bem.
0: Então, pão de queijo, mini pizza, kibe, coxinha. E aí, Fernando Teles?
1: Eu acho que a pizza ele errou, hein? Não é big pizza?
0: Mini pizza.
1: É mini pizza?
4: Mini pizza.
1: Ô, Anderson. Anderson?
4: Oi.
1: Ganhou,
4: Oi.
1: Cara! Ganhou! Ganhou! Obrigado!
5: Você ganhou! Você merece!
0: Anderson Luciano
5: Martins
0: ganhou a Super Air Fryer de presente no Festival da Air Fryer.
1: Isso aí, mais um rádio.
4: Obrigado,
1: no dia do rádio.
4: Obrigado, Fernando. Obrigado a todos.
0: Obrigado você, Anderson. Parabéns, faça muito bom proveito aí. Assim que chegar os seus presentes, a gente vai avisar pra você buscar. Beleza? É o Festival da Air Fryer. Semana que vem tem mais, Fê?
1: Tem mais, segundona tem mais.
0: Então ótimo, daqui a pouquinho ele vem cantar no dia do rádio também.
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0: Nativa, boa sexta-feira pra você, 1h39.
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0: Ana, te vê tudo e muito mais alegria, Natan, Zé Vaqueiro.
1: Aproveita que eu tô obrigado, dá o dedinho, fica de bem.
0: Essa é outra música, juramento do dedinho.
1: É, mas também, né, faz parte aí do contexto.
0: Da briga.
1: Quem briga dá o dedinho depois pra fazer as pazes, né?
0: Separa, namora, e assim isso, segue a vida, né, Fernando
1: Teles? Mantenha a paz e a calma, né?
0: Ô, Thiago Rocha, boa tarde.
2: Boa tarde, Anjo, boa tarde pra você, boa tarde pro Fernando Teles. Olha só, uma atriz famosa das novelas, ela foi pra justiça por conta de 4.250, esse rolo eu conto já já.
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23: Thiago Rocha, ação judicial valendo muita grana, é isso?
25: Isso, anjo, 4.250. É uma disputa judicial envolvendo a atriz Lucélia Santos e a empresa de água lá do Rio de Janeiro.
23: Ixi.
25: Por quê? Ela aguarda há 7 anos uma solução para o caso envolvendo contas de água que, segundo ela, tiveram cobranças exorbitantes.
23: Uhum.
25: Essa bucha acontece desde junho de 2017 até setembro de 2018. Ela pagava mais ou menos R$100 de água por mês. Só que aí foram lá, mexeram na tubulação da rua, os valores começaram 850, 1.600 e até 4.250.
23: Meu Deus.
25: Só que a perícia foi lá e não encontrou vazamento. O que que a Lucélia Santos foi, entrou na justiça e a empresa de água foi condenada a pagar R$4.000 de indenização. Ah, e também foi proibido que o fornecimento de água dela não fosse interrompido e nem colocasse o nome dela no SPC. Às vezes a gente não quer, mas precisa ir pra justiça pra assegurar os nossos direitos, né,
23: precisa,
25: Anjo?
23: Precisa buscar esses direitos sempre, né?
26: Um gato, né? Um gato molhado isso aí. Só pode
24: ser. 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
1: Ela gosta demais do chapéu.
0: A Nativa é tudo e muito mais alegria no dia do rádio. Nando Moreno, Rio Negro e Solimões, chapeludo! Ó, lembrar que segunda-feira volta, um segundo vale muito, valendo quanto?
2: Segundona é R$200, R$200
0: acumulados, viu? Então segunda-feira volta, segunda-feira tem mais preparos do Festival da Air Fryer. Dia do rádio hoje!
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0: Muito bem.
2: Tchau, Gabriel.

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25: em São Paulo, boa tarde, sexta-feira.
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25: Ó, o sol aí, o sol tá chegando, tá esquentando, que bom ter você aqui na Nativa. A nossa hora mais tá começando. Fernando Teles é quem fala, a gente tá junto aqui até as 5 da tarde. E nessa hora, além de muita música, tem também...
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25: 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Sexta-feira, nessa hora, você vai ouvir.
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0: deixar.
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0: A Nativa é tudo. E muito mais o amor da Simone Mendes, Direitos Iguais, 2h32 em São Paulo. Hora Mais continua por aqui até as 13. Daqui a pouquinho tem o Responde ou Paga. Quero falar com você, hein? Se inscreve, manda ver aqui no 91984096019. 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E tem mais, como hoje é o Dia Nacional do Rádio, tem aquele rádio da Nativa lindão. 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

0: flor. Ana, tira tudo e muito mais amor. 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
0: Ed Brito e Samuel, 12 pras 3.
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0: Alô, Patrícia, boa tarde.
3: Boa tarde, Pedro, tudo bem?
0: Tudo ótimo, e com você?
3: Tudo maravilhoso.
0: O sol voltou a brilhar em Guarulhos também?
3: Glória a Deus, né? Tava na hora.
0: Que bom, né? A gente tava cheirando mofo já, todo mundo, né? De tanta chuva, né?
3: Sim.
0: Ô, Patrícia, tá em casa agora ou trabalhando em Guarulhos?
3: Tô em casa, tô de férias.
0: Opa, aproveita bem as suas férias. A trilha sonora a gente faz, deixa com a gente, tá?
3: Tá bom.
0: Ó, eu tenho aqui uma furadeira e parafusadeira da Philco. Tem coisas que só a Philco faz pra você. E tenho também o nosso rádio. No dia do rádio, a Nativa dá esse rádio maravilhoso, retrô, vintage, com Bluetooth, pendrive, é bivolt. Você carrega ali, não precisa colocar pilha, é bem legal. Eu sei que você quer ganhar tudo. Eu
3: quero.
0: Posso
3: o rádio eu vou dar pra minha mãe de presente. Ela é doida por esse rádio retrô.
0: Ah, é muito legal. O rádio é lindo, gente. Tem um sonzão que ela vai amar. Vamos lá, então. Posso fazer a pergunta?
3: Pode.
0: Então, bora fazer a pergunta. Ó, o que é uma frequência de rádio? No aparelho, o que é a frequência do rádio? Responde ou paga?
3: Ai, paga.
0: Paga. Tá bom. Então, vamos pagar. Vamos pagar. Seguinte. Vamos pagar. Eu vou ajudar você aqui, tá? Antes de você pagar, eu vou falar a frequência da rádio é 95.3, o númerozinho da rádio. Tá bom? Mas você vai pagar, você espalha a frequência da rádio pra todo mundo aí. E já que você vai pagar, é o seguinte, pra ganhar, você vai fingir que você tá conversando com alguém, um amigo seu, que não ouve a Nativa, você vai convencer o amigo a ouvir a Nativa. O que você vai falar pra ele? Vai lá.
3: Tá bom, então. Vou fazer de conta que meu amigo é o Fernando.
0: Tá.
3: Fernando, você tem que ouvir a Nativa, é uma rádio maravilhosa. Eu escuto ela o dia inteiro, desde o Jones Mendes até a Nativa à Noite, no Paixão Nativa. É uma rádio maravilhosa, toca as músicas atuais, é uma companheira, uma amiga pro dia a dia. Eu não sei como você consegue viver sem a Nativa, Fernando. Isso é um absurdo.
0: Ó, não tem como não valer, né? Ganhou!
3: Obrigada!
0: Essa convence mesmo, hein? Oh, que beleza! Ganhou a parafusadeira, a furadeira, a Philco.
3: Parabéns pra vocês pelo dia do rádio.
0: Muito obrigado. Ó, nós não existiríamos se não fosse você. E todo mundo que tá ouvindo agora, tá bom?
3: Eu agradeço a você. Posso mandar um beijo rapidinho?
0: Pode.
3: Um beijo pra minhas amigas do trabalho, do meu grupo de trabalho, Ariel, umas meninas maravilhosas, a Nath, a Karen, a Kelly, a Maria, o Gustavo, todas, sem exceção, que a gente não perde a Nativa por nada.
0: Muito obrigado, beijo pra todo mundo, bom final de semana, tá, Patrícia?
3: Beijo, fica com Deus.
0: Você também, segunda-feira tem mais.
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0: Nativa é tudo e muito mais. A lembrança de uma música assim, Esse Coração, com o João Bosco e Vinícius. Faz tempo que a gente não ouve, né? Na nossa Hora Mais, fechando.
1: Tamo junto.
0: 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Olha, o grupo Vila Anália, espaço com vários restaurantes no Jardim Anália Franco, na Zona Leste, está contratando para as seguintes vagas: auxiliar de serviços gerais, atendente, garçom, cumim, chefe de cozinha e cozinheiro. Além do salário compatível com o mercado de trabalho, a empresa oferece uma série de benefícios. Interessados podem enviar o currículo para esse e-mail, anota aí: seleção@vilaanalia.com. .br. 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Já tem o Turma da Nativa no Dia do Rádio e eles cantam pra gente.
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29: 3 e 7, alô São Paulo, sexta-feira.

0: Programa recomendado para maiores de 12 anos.
1: Não é só felicidade, né? Só felicidade. Sexta-feira, o sol voltou, o calor voltou.

0: eu. Tá bom, cheguei também.
1: Isso. Eu estamos gosto aqui. Assim, animação nessa sexta-feira.
0: Animação, né, Dai? É a nossa sexta-feira, é o dia do rádio, o maior veículo de comunicação do mundo. Pode acabar tudo, vai ter um rádio lá.
1: Com certeza.
0: Vai ter um radinho de pilha aí que você vai poder ouvir a gente em qualquer lugar desse Brasilzão, né? A gente fica muito feliz com a companhia, com a sua companhia.
1: Porque você... o rádio não vai acabar nunca, né?
0: Claro que não. A gente acaba e o rádio continua aí.
1: É,
0: né?
1: Verdade.
0: Ô, Dai.
1: Oi.
0: Vamos começar já chamando o nosso companheiro.
1: Claro.
0: A maior língua desse Brasil.
1: Eu tô com saudade do Thiago Rocha.
0: Vai, Thiagão.
2: Boa tarde, Fernando Telles.

0: Obrigado você por deixar a gente entrar na sua casa todos os dias. Viva o rádio, viva a nossa Nativa FM. E olha, já que hoje é dia do rádio, a gente quer rir com você. Se o rádio pudesse contar uma história sua, qual história seria? Pode ser aquele mico que você pagou quando você estava andando, pode ser aquele pedido de música que deu errado e você dedicou para o nome errado, aquele áudio que você mandou para a Nativa e se arrependeu depois. Olha, pode ser qualquer história bem-humorada que aconteceu com você pra gente ouvir aqui no dia do rádio. Agora, Dai, você já tá me olhando assim, ó, de canto de olho, que você tem uma história boa, não tem?
1: Ah, eu tenho, né, Ti?
2: Uma?
1: Tá, senhora, eu tenho várias.
2: Muitas.
1: Mas eu acho que é melhor eu contar a recente, já que eu não contei no dia, né, Fernando Teles?
2: Vamos lá, Dai, vamos lá.
1: Terça-feira, vindo pra rádio, eu estava com pressa, atrasada, né, como sempre, eu ando correndo. E aí, gente, eu levei um tombaço na Paulista.
2: Madeira!
1: Mas foi um tombaço que eu voei.
2: Chegou toda ralada aqui na rádio, gente.
1: Toda ralada.
2: Toda roxa.
1: Tô com as pernas toda roxa. Gente, você olha para as pernas das crianças.
2: É a
1: tudo
2: tua.
1: Bonitinha,
2: é
1: né?
2: É a tua.
1: É, não. A das crianças não tem nada. A minha?
2: Tua toda
1: a
2: ralada.
1: Minha é toda lascada.
2: Toda roxa.
1: Então, se o rádio pudesse contar uma história sobre mim, com certeza seria isso. Porque foi o último mico que eu paguei, assim, ó. Dessa semana, né? Porque mico, a minha vida,
2: é
1: na minha vida,
2: hora,
1: o que mais
2: né,
1: tem é mico.
2: É só seguir lá no Instagram que você vai ver os micos da Dai. Né, Dai?
1: Ah, gente, faz parte,
2: você
1: né?
2: Você é uma figura, Dai.
1: Mas, ó, é assim, Fernando. Caiu, levanta. Eu, por exemplo, eu nunca levantei tão rápido na minha vida.
2: Eu sei como é. Não é comigo, né? Será que alguém
1: viu? Ai, que vergonha.
2: Será que filmaram? Será que filmaram? Bom, ó, então se o rádio pudesse contar uma história sua, qual seria? Você vai mandar um áudio caprichado nesse número aqui.
1: 91984096019.
2: Vai concorrer ao quê, Dai?
1: 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E olha que legal, nós temos rádio
2: tem
1: hoje,
2: rádio.
1: Fernando.
2: O dia todo tem rádio aqui.
1: Nossa, gente. Rádio FM Retro Vintage, é isso?
2: Isso.
1: Com Bluetooth, pendrive, bivolt.
2: Ó, vamos fazer o seguinte.
1: Gente, que chique.
2: Ô, Dai, você grava um vamos gravar um vídeo lá para postar no Instagram para mostrar o rádio?
1: Vamos.
2: Então já vai lá no @nativa, vamos subir o vídeo daqui a pouquinho, tá?
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0: Noturma da Nativa, nesse dia especial, que é o dia do rádio. 3h23 agora, a gente tá perguntando pra você o que, Dai, aqui. Qual é a nossa questão em vigor nessa sexta-feira?
2: Se o rádio pudesse contar uma história sua, qual seria?
0: Muito bem. Manda áudio aí. Manda áudio, daqui a pouquinho a gente vai te ouvir. 9198-409-6019. Agora nós vamos ouvir uma das mais belas vozes do rádio, que é a voz do Vanderlei. Vanderlei que está aqui concentrado.
2: Ele arrasa.
0: Tudo bem, Vanderlei?
3: Tudo bem, tudo bem. Eu estava aqui, ó, ligado aqui, as pessoas mandando mensagem. Tem um caso aqui que eu acho até interessante a gente falar, porque quando a gente fala de um suplemento que muda a vida das pessoas para melhor, aí a gente precisa dar o feedback, né? Porque se o produto não é bom, as pessoas vão falar para todo mundo, não vão comprar mais, vão fazer até denúncia. Mas nesse caso aqui, é uma pessoa que tem 67 anos. Ele é taxista e ele estava contando o seguinte. Ele estava contando que na juventude dele, ele passava o rodo geral. Passava o rodo, disse que era o, né?
0: Fez sombra.
3: Água de bateria.
0: É.
3: E aí depois casou e tal, aquela coisa. E ele falou assim, é muito estresse, muita preocupação. Foi murchando. Ele falou assim, esses tempos eu tava fazendo uma corrida, tava com um passageiro. E a gente tava ouvindo aqui a Nativa, né? Falando aí dessa fórmula do Up for Man. E aí o passageiro falou o seguinte, ah, eu já usei tanta coisa, pra mim nunca funcionou. E ele ficou assim, né? Depois que ele deixou o passageiro, ele tinha guardado o telefone e ele falou, vou ligar. Ligou, recebeu, disse que a entrega foi rápida. E ele falou assim, ó, eu comecei a tomar porque eu queria diminuir, só o cansaço já estava bom. Não estava nem pensando na outra parte. Ele falou, você acredita que agora, pelo menos 2 vezes por semana, eu tenho que bater o ponto?
0: Aí, tá vendo?
3: Ele falou assim, é uma energia, é um vigor. Às vezes, ele falou, 67 anos, eu acordo pela manhã com aquela vontade.
2: Eita, gente!
3: O corpo parece, ele falou assim, meu corpo parece que acordou.
0: Virou um adolescente.
3: E é isso, olha, é uma fórmula chamada Up for Man, não afeta o coração, não vai acelerar o coração, não causa dependência. É manipulado, então é uma concentração maior do que você tomar polivitamínico, mas não tem aqueles ativos do azulzinho para oferecer risco ao seu coração.
2: E é natural, né?
3: Natural, vai aumentar a sua testosterona, vai baixar o estresse, a ansiedade. Como tem efeito vasodilatador, melhora o fluxo sanguíneo, fica muito mais viril, fica uma rocha.
0: Rocha, né, Vanderlei?
2: E qualquer pessoa pode tomar, né? Porque tem gente que pensa assim, ai, mas eu tomo remédio pra pressão alta.
3: Pressão,
2: eu tomo remédio
3: diabetes.
2: Pra diabetes, aí
0: não,
2: fica com
0: não,
2: medo.
0: Não tem contraindicação.
3: O bom é que pode. Tem muitas mulheres que compram pros maridos. Esse senhor, ele falou que ele tem 67 anos, completou esse ano. 67 anos. Então, assim, imagina a pessoa descobrindo que ele pode ter uma vida sexual ativa.
0: Aos 67 anos.
3: Imagina você que tá com 30, com 40, meu amigo, tá escapando a corrente.
0: Tá escapando a corrente. Então, ó, você vai ligar nesse telefone que o Vanderlei vai passar agora. 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
0: 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Valeu, Vanderlei. Bom final de semana pra você, hein?
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1: 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Saudade da Marília Mendonça foi por conveniência. 20 para as 4, turma da Nativa nessa sexta-feira, dia do rádio. Alô, rádio! Aliás, ô Dai.
2: Oi.
1: Já está lá no nosso Instagram o vídeo da gente mostrando o aparelho de rádio que você vai ganhar daqui a pouquinho, né?
2: Isso, aquele é o meu, tá, gente?
1: Não é o seu,
2: já peguei
1: coisa nenhuma,
2: pra
1: não.
2: Mim, claro que é meu.
1: Não.
2: Imagina,
1: é,
2: por que eu não posso ter um também?
1: Você pode, você comprar.
2: Ele é lindo, maravilhoso, é. E eu quero também, ué. Vai lá, arroba Nativa.
1: Isso.
2: Curte, comenta, compartilhe, dá uma olhadinha no rádio, fala, escreve lá assim, ó. Eu quero!
1: Eu quero! Mas, ó, pra ganhar, você tem que participar aqui no nosso Turma da Nativa e responder esta pequena pergunta.
2: Se o rádio pudesse contar uma história sua, qual seria?
1: Isso aí. Aí, além do rádio, você vai ganhar daqui a pouquinho a camiseta Nativa. São três modelos maravilhosos para escolher o que você gosta mais quando vier retirar. E tem mais o que de presente, Dai?
2: Quatro ingressos para o Morumbi Park e também o rádio.
1: Muito bem. Vamos ouvir então o Ale. É o Ale ou é a Ale? A Ale.
2: Ale.
1: A Ale, você tá aí, a Ale?
3: Uma história engraçada minha que o rádio iria contar é de que eu viajei por 4 horas e só quando eu cheguei no local, no meu destino, foi que eu percebi que eu coloquei um sapato pé trocado e um não tinha nada a ver com o outro.
1: Ah, quem nunca, né?
2: Quem nunca?
1: Eu já fiz isso. Você já fez?
2: Sapato não, mas meia direto.
1: Eu fiz tênis, tênis parecido, coloquei um de cada pé. Aí quando eu tava, eu falei, caramba, tá errado isso aqui, né? Mas era parecido pelo menos, obrigado. Andréia, e você?
4: Olha, eu sou a rainha dos micos. Eu fui viajar de navio e fui de chapéu. Menino, quando você sai ali do porto para pegar o ônibus, você não tem noção do vento. Não sei se vocês já foram, mas é um vento tão grande. Meu chapéu caiu, eu com as malas caí junto, né? Porque eu tropecei, ralei meu joelho e o chapéu voando e eu caindo, tentando pegar, até que eu peguei. Mas meu joelho chegou lá ralado, ralado. Nossa, eu nunca caí tanto na minha vida.
1: É uma pessoa do meu lado que também é rainha das quedas aqui.
2: Meu amor, meu joelho tá só por Jesus. É. Tá roxo, ralado. Tá feio, o negócio tá feio aqui.
1: Tá todo lascado, né? Vamos lá, ô Pedro!
5: Boa tarde, turma da Nativa. Eu tenho uma historinha pra contar.
1: Conta.
5: Sabe quando a gente sai do trabalho, né? Melhor chegar em casa cansado, com sede, com fome, você pega aquele trem super lotado, né? Aí quando você chega na estação de destino, quando você vai descer, aí o povo tem o costume de subir, né? A escada correndo, pra chegar no ponto de ônibus pra não pegar o ônibus super lotado.
1: Sim.
5: Né? Aí nessa daí, eu subi correndo, aí quando chegou a hora de passar na catraca, né? Eu tava correndo no embalo, eu girei a catraca, ela foi e travou. Aí no mesmo tempo que ela foi e travou, ela destravou. Aí você imagina o que aconteceu. Rapaz, eu levei um capote tão feio, um tomo tão feio, que até hoje quando eu lembro, morro de vergonha. O povo caiu tudo na risada.
1: Faz parte, Pedrão, faz parte. Cristiane!
6: Eu diria pro rádio contar, terei um flagrante que meu pai pegou comigo, com meu namorado na época, que hoje é meu esposo. 34 anos de casamento, na casa dele ainda. Mas ainda bem que a festinha já tinha acontecido.
1: Ah, né? Já tinha comido pipoca, né?
2: Eita, gente!
1: O filme já tinha acabado,
2: que
1: né?
2: Que babado!
1: O filme tinha acabado já. Ainda bem que foi tudo bem. Tá casada com ele ainda hoje, né?
2: Olha, 34 anos.
1: É, maridão, maridão.
2: Parabéns.
1: Adriana.
7: Oi, Fernando Teles.
1: Oi,
7: Dai.
2: Oi.
7: Sabe qual é a minha história? Minha história é que de manhã, eu fico sintonizada na Nativa, com forninho, em casa, som alto, seja como for, tô ouvindo Nativa.
1: Valeu.
7: E aí me ligaram. Só que sabe onde eu tava?
1: Não.
7: No hospital, eu atendi. Todo mundo, e tava cheio. O hospital público, todo mundo ficou olhando eu lá. Atendendo a Nativa com a maior alegria, porque só a Nativa pra trazer alegria mesmo. Essa é a minha história, é engraçada, mas fez parte da minha vida.
1: Fez a propaganda.
2: Eu também atenderia.
1: Eu também,
2: imagina,
1: pô.
2: Imagina, pra participar, pra ganhar prêmios.
1: Um beijo
2: pra
1: você.
2: Imagina que eu ia deixar.
1: Vamos lá então mandar 9198-409-6019. Conta pra gente o que, Dai?
2: Se o rádio pudesse contar uma história sua, qual seria?
1: Manda ver.
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1: Ah, Nativa é tudo e muito mais música boa. Paula Fernandes e Simone Mendes. Circo! Ou daí você é daquelas que dá barraco e puxa a lona também ou não?
2: Não, eu não gosto de barraco.
1: Não, nem de puxar
2: a
1: lona.
2: Mas também eu sou do tipo que...
1: Não leva desaforo.
2: Se eu entrar na briga, também pago pra não sair.
1: Tá bom.
2: Então por isso que...
1: Não mexe
2: é
1: com
2: ela, sempre
1: hein?
2: Bom lembrar que é bom não mexer com a maluca, entendeu?
1: Não mexe com a ralada não, hein? Ela tá toda roxa, toda ralada, mas é porque ela caiu na rua.
2: Opa.
1: Não é porque ela brigou com alguém. Ô, Dai, vamos dar presente aqui?
2: Bora!
1: Bora lá!
2: Saindo aqui, camiseta da Nativa, 4 ingressos para o Morumbi Park e também um rádio maravilhoso para Márcia Gama de Assunção, final do telefone 9736.
1: Aê, Márcia Gama, parabéns a você!
2: Parabéns, maravilhosa!
1: Estamos gamados em você, Márcia Gama! Pode passar aqui e retirar seus prêmios, 5 dias úteis, Central Plaza Shopping. Você sabe o endereço do Central Plaza Shopping, Dai?
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1: E aqui do lado tem metrô?
2: Tem.
1: Qual
2: metrô? Tamanduá
1: ATI. Tem trem também?
2: Opa!
1: Tamanduá ATI. Passa aqui.
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1: Olha, a Black Friday desse ano vai acontecer na semana do dia 27 de novembro. O Procon de São Paulo recomenda iniciar agora mesmo a pesquisa pelos produtos desejados durante o evento. Assim você pode conhecer realmente os valores médios e evitar cair nos famosos golpes. Uma pesquisa recente mostrou que o deslocamento para o trabalho consome mais de 2 horas em média, isso por dia, nos trabalhadores nas principais capitais do país. São Paulo se classificou na terceira colocação. Aqui na capital, passageiros enfrentam itinerantemente vagões e ônibus lotados, relatando aí passar praticamente mais tempo no transporte do que no próprio local de trabalho. Ó, dias após alerta de chuvas, o estado de São Paulo deve sofrer com elevação agora das temperaturas e queda na umidade do ar, pelo menos até segunda. As temperaturas máximas podem ultrapassar os 30 graus e não há previsão de chuva no fim de semana. Não acho ruim não, viu? Daqui a pouquinho, sabe quem canta aqui no Turma da Nativa pra você?
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0: tarde, Fernando Telli!
1: Estamos aqui ao vivo até as 5! Que alegria, hein?
0: Boa tarde, Nativa!
1: Nativa!
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0: Mandar pra cá,
1: 9198-409-6019.
0: Quem tá aqui? Lindomar. Alô, Lindomar.
2: O que aconteceu comigo, minha queridíssima esposa me comprou um sofá-cama pra colocar pro nosso filhinho, que ele não gosta muito da cama dele, aquela cama ortopédica, tá, enfim. E eu fui passar, tem uns 15 dias, eu bati a canela na quina do sofá-cama e arrancou 2,5 metros de couro da minha canela. Olha se pode uma barbaridade dessa. Dói até a alma. Eu vou te falar, dói até a alma, mas é uma barbaridade, viu? Beijo pra vocês.
1: Olha,
0: doeu a minha canela
1: bater
0: agora.
1: Bater a canela é a mesma coisa que bater o dedo mindinho, né? Que fala?
0: Né?
1: O dedinho. Meu Deus do céu.
0: Dói muito, cara. Dói muito.
1: E ó, você viu que saiu um bebê, né? É porque sextou, gente.
0: Sextou. Já tá aqui, mas a cabeça tá longe já.
1: Opa!
0: Né? Vamos lá, ô Rose, fala aí.
3: Boa tarde, família nativa. Olha, se o rádio pudesse contar uma história minha, seria uma história de fé e de superação. Há 3 anos atrás, tive um problema de saúde sério. Por pouco, não perdi a visão, porque a minha fé era muito grande. E hoje, essa é uma história de fé e de gratidão. Por isso que estou contando para vocês. Um beijo muito grande. Feliz Dia do Rádio.
0: Que bom, olha.
1: Uau, que história linda.
0: Que bom
1: parabéns.
0: Tá, obrigado, viu? Que bom que você está bem, que você está aqui. E que a gente consegue levar um pouquinho de alegria para você também, né? Josiane!
4: Olha, coisa bem engraçada que aconteceu comigo uma vez foi que eu caí com a moto parada. Eu nem tinha ligado a moto ainda.
0: Não aguentou
4: também,
0: o peso.
4: Né, fui andar de moto de chinelo de dedo, né?
0: Não pode.
4: Aí enroscou o chinelo de um lado, né, no pezinho da moto. Aí o outro pé, fui tentar pôr no chão, aí não achei o chão, porque o chão tava torto, aí fui no chão, caí. A moto caiu em cima da minha perna, aí teve que outras pessoas a me ajudar, porque eu tava na frente de um bar. Pense no maior micão que eu passei.
1: Tadinha, nem saiu com a moto, ainda bem, né?
0: Nem bebeu também, né? Tá em frente ao bar, nem bebeu
1: porque
0: também.
1: Porque se com a moto parada já aconteceu isso, imagina andando.
0: Já pensou? Então conta aí, se o rádio pudesse contar uma história tua, qual seria? 9198-409-6019. Ô, Dai, você dança agora pra gente aqui?
1: Ah, bora!
0: Bora lá! Bora.
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0: 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Mato Grosso e Matias. Enquanto o sol brilhar, pelo menos até segunda-feira, tá garantido. O sol vai brilhar, já tá brilhando forte, vai esquentar o final de semana. Fim de semana muito mais Nativa. Hoje é dia do rádio. O Dai, no final da hora tem mais um rádio aqui pra galera, né?
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0: Muito bem, tem beijo aí, Dai?
1: Tem peixes.
0: Peixes.
1: Muitos...
0: Peixes.
1: Peixes aqui pra nossa audiência. Quero mandar peixe pra Nena. Ela foi lá no Instagram e falou, Dai, eu quero um peixe seu à tarde. Tá aqui, sua linda. A Cláudia também, o Anderson Vivendi ouvindo a gente, a Marineuza, a Marcele, a Eide, a Franciele, o Tunico, o Jair. E quero mandar um parabéns todo especial, sabe pra quem?
0: Pra quem?
1: Pra minha tia Marli.
0: Pô, vai ter bolo, Marli?
1: Ah, ela tá viajando.
0: É mesmo?
1: Foi viajar. Menino, tá no Guarujá fervendo horrores.
0: Tudo bem, vamos comer bolo aí no Guarujá. Hein, dona Marli? Deixa eu mandar um beijo pra Zefinha também, tá ouvindo a gente lá na Zona Sul de São Paulo. Beijo, Zefinha!
2: Ô, Dai, ó! Um beijo, Dai!
1: Um beijo, seu lindo!
0: Falando em lindo, sabe quem canta daqui a pouquinho pra gente, Dai?
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0: Muito bem, estamos de volta aqui.
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0: Seguimos com turma até as 5 da tarde, nesta sexta-feira ensolarada, quente em São Paulo. O Dia Nacional do Rádio pegando fogo, no bom sentido. Já já um rádio novinho para você. É só participar, 91984096019. Ô Dai, o que você vai contar agora, hein?
3: Então, hoje a nossa pergunta é: se o rádio pudesse contar uma história sua, qual seria?
0: Muito bem.
3: E aí? Nós já contamos aqui, né, o que aconteceu com a gente, os nossos ouvintes também. Então eu vou falar aqui da Bia do Brás.
0: Bia do Brás.
3: A Bia do Brás, ela participou do BBB 24.
0: Sim.
3: E ela foi pra Semana de Moda de Milão, toda produzida.
0: Boa, tá chique,
3: toda
0: hein?
3: Linda, maravilhosa. Mas o salto resolveu abandonar o look e quebrou no meio da rua, gente.
0: No meio da rua?
3: Pois é, aí foi aquele mutirão. A atriz Vanessa Giacomo, que tava com ela, e uma amiga tiveram que ajudar a Bia a se livrar do sapato. Pato preso no chão e a bichinha descalça, mas ela deu muita risada, né? Só que assim, eu olhando esse tipo de perrengue, eu pensei, perrengue normal a gente já conhece, porque a gente passa por isso quase todos os dias. Agora, perrengue chique em Milão é outro nível, né?
0: É outro nível, mas ó, não reclama não, o seu perrengue também foi em uma das avenidas mais importantes do Brasil.
3: É verdade, Avenida Paulista, meu amor.
0: Você caiu de cara na Avenida Paulista, tá pensando o quê?
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0: Ah, Nativa é tudo e muito mais. Música boa, Ana Castela, Minha Herança, aqui no Turma da Nativa, nesta data especial, que é o Dia do Rádio, o veículo que nos une diariamente aqui pelas ondas da Nativa, né, Dani?
1: E você pode ganhar o seu rádio. É um rádio FM retrô vintage, com Bluetooth, pendrive, bivolt. Olha que chique, Benê.
0: Sensacional, Benê. Pode pôr pilha também. Se não quiser ligar na tomada, compra pilha, põe pilha e ouve em qualquer lugar, tá? Aí daqui a pouquinho também vamos sortear o ouvinte que vai receber churrasco em casa amanhã.
1: Um churrascão gostoso pro final de semana, hein? Promoção, credo, que delícia!
0: Credo, que delícia! Promoção todo dia, dia de churrasco com a Max Carnes com o PC. Daqui a pouco você vai saber quem vai receber a nossa visita amanhã aí. O que, que a gente está perguntando aqui, Dai?
1: Se o rádio pudesse contar uma história sua, qual seria?
0: Tudo bem, 9198-409-6019. Além desse rádio maravilhoso, você vai receber o nosso beijo aqui.
1: Isso.
0: Nosso abraço. Vamos lá, Carolina.
2: A minha história é a história do CLT, que é o povo que sofre, é o povo que batalha, mulher. Entendeu? Porque esses dias foram dias chuvosos, e aí o que, que a gente faz? Entra no busão, todo mundo quer ficar lá dentro, espremido. Entrei, não tinha lugar de sentar, com certeza, né? Tive que ficar em pé. Só que aí, na minha frente, tinha uma moça sentada nos degraus do ônibus. Então, Sim. Eu tinha que ter cuidado pra não pisotear ela. Minha mochila estava pra frente, pra não ficar nas costas, pra não ficar no corredor. Com cuidado pra mochila não cair na cabeça dela, segurando ainda a bolsinha da marmita, né? Que nós temos que levar a marmita. Só que eu não podia nem levar o braço pro lado, porque se eu levasse pro lado, batia no coleguinha do lado. Fui abrir meu guarda-chuva, guarda-chuva quebrado. Mais caiu chuva pra dentro que pra fora. Gente, o negócio tem que ser forte, viu?
0: Que sufoco,
1: gente,
0: hein?
1: Coitada!
0: Fiquei até sem ar agora aqui. Que sufoco! Beijo pra você! Ô, Luciane!
3: Se o rádio pudesse contar uma história da minha vida, eu gostaria que ele voltasse lá em meados do ano 2000 e contasse a história do nascimento da minha filha, que foi uma coisa tão aguardada, tão esperada, tão sonhada, aonde eu queria uma menina e nasceu uma linda menina. Hoje é a minha melhor amiga. Eu vivo por ela. Eu amo a minha filha.
0: Que bonito, hein?
1: Nossa, que coisa linda. Até arrepiei.
0: É bonito mesmo. Que
1: história
0: bom.
1: Linda.
0: Muito bonita a sua história. Um beijo, hein? Rita!
4: O ano passado, fui passar as férias em Minas e aí tinha voltado de uma festa, dormi na casa do meu irmão, levantei de manhã, fui lavar o meu rosto, peguei uma toalha que eu tinha posto na janela pra secar o meu rosto. Quando eu acho que a toalha encostou, assim, eu senti uma picada. Eu achei que fosse marimbondo, uma formiga, alguma coisa. Aí chamei meu irmão, alguma coisa me picou, que tá doendo, ficou a marca. Aí ele, essa é uma formiga. Aí quando eu olhei na toalha, tinha um baita de um escorpião.
0: Meu Deus.
4: Nossa, foi um desespero. Gente. Que só uma gritaria, um corre-corre, fui parar no hospital. Nossa, foi bem tenso.
0: Nossa, mas tá bem agora. O que importa é que você tá bem. Passou por isso, né?
1: Graças a Deus.
0: Muito bem, daqui a pouquinho, então, a gente vai te dar esse lindo rádio. É só mandar a mensagem nesse WhatsApp da Dai aqui, ó.
1: 9198-409-6019.
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0: 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Sexta-feira, Marcos e Belucci, aquele 1%, fechando o nosso Turma de hoje. Valeu! O Dai.
1: Oi.
0: Eu quero rádio Dai, quero rádio Dai.
1: Ah, eu já tenho o meu.
0: Mas é pro ouvinte isso aí. Eu também não, tenho o meu, mas
1: esse
0: aqui...
1: Não, eu vou levar. Não. Já falei, eu não vou sair daqui sem meu rádio.
0: Esse é do ouvinte. O seu tá separado ali. Larga,
1: tá.
0: Larga de ser pidona. Esse é do ouvinte. Quem ganhou hoje, hein, Dai?
1: Quem ganhou? Quem vai levar esse rádio lindão, maravilhoso... É a Gabriela Pereira Silveira, final do telefone 5430.
0: Ei, Gabriela, parabéns a você. Não é a Gabriela? Como não é a Gabriela?
1: Não é a Gabriela.
0: Quem é?
1: Invertemos aqui, ó. Quem levou o rádio é a Sandra Regina Marques Reis.
0: Então, pô, a Sandra Regina.
1: Final do telefone 8685.
0: Tudo bem, passa aqui no Central Plaza Shopping e retira em 5 dias úteis ao lado da estação de trem ou metrô Tamanduateí.
1: Agora.
2: De churrasco.
1: Agora sim. Agora sim é a Gabriela.
0: Você deu spoiler. É.
1: Ah, não tem problema, Gabi.
0: O Gabi. Gabi, amanhã a turma da Nativa vai na sua casa levar um churrasco completo, tá? Duas peças de picanha, dois pacotes de kafta, dois pacotes de espeto de alcatra, três pacotes de espeto de linguiça, tem pacote de asinha, queijo coalho, pão de alho, carvão, sal grosso, quatro refris, duas caixas de breja, tudo da Max Carnes com PC. Tem o WhatsApp lá que é o 963301230. Da nossa família pra sua família amanhã, nós vamos aí, viu, Gabi?
1: Parabéns, maravilhosa, arrasou!
0: Olha, amanhã vai estar um sol danado, já quiser já abrir, já faz o churrasco amanhã mesmo.
1: Ah, se eu fosse ela,
0: já
1: eu
0: aproveita.
1: Não deixaria pra outro dia.
0: Né, Dai? Já aproveita.
1: E ó, pode convidar a gente,
0: convida,
1: né?
0: Convida que a gente vai.
1: A gente dá uma passadinha aí.
0: Com certeza, Dai.
1: Oi. Tchau! Às 6 da tarde eu volto na Nativa, entrando no grupo.
0: E segunda tem mais.
1: Turma Beijo. Da Nativa.
0: Beijo, Dai.
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0: O Tribunal Superior Eleitoral vai manter ativa a possibilidade de baixar o e-título durante os dias de votação das eleições. Em anos anteriores, o aplicativo tinha que ser baixado, acessado e validado até um dia anterior. A Bolsa Família, de setembro, realizou aí hoje o pagamento de mais uma parcela do programa, né? Receberam hoje os beneficiários com o número de identificação social, que é o MIS, terminado em 7. Na próxima segunda é a vez dos beneficiários com o NIS, final número 8. Amanhã eu volto, hein? 11 da manhã. Daqui a pouquinho tem o Márcio Cruz e o Super Nativa.
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0: Ó, sextou, hein, gente? Sextou, e que tal terminar a semana com o coração leve? A sensação de que você fez o seu melhor. Deixe pra trás o que não deu certo e agradeça pelo que deu certo com fé. E de que dias ainda melhores estão por vir. Bora juntos?

Olá, lindeza! Ó, de volta aqui, vamos lá, vamos fechar a tarde com Super Nativa. Que tarde linda! Céu claro, daquele jeito, céu de brigadeiro!

0: Jornal do Rádio, a gente vai dar um presentão super especial. Um rádio FM retrô. É, aquele vintage, com Bluetooth, pendrive bivolt. Gente, ele é moderno porque tem o Bluetooth, mas a cara dele... Sabe aquela cara de rádio antigo? Bonitão! Pra você ouvir a Nativa ao tempo todo. 91984096019.
1: E o trânsito?
0: Ah, e o trânsito? Você vai dizer aí como tá a volta pra casa. Manda um zap pra cá, tá? Motorista de aplicativo, você ouvinte aí que tá dentro do busão, tá na condução? Tá no seu carro? Manda. 5h12 agora.
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0: Nativa, são 5h21 agora.
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0: Amanhã, hein, a estação Tatuapé do metrô vai receber uma ação de conscientização sobre o retinoblastoma. É um tipo de câncer que atinge os olhos, gente, principalmente aí em crianças. E a ação vai acontecer das 8 da manhã às 5 horas da tarde. Vai oferecer informações gratuitas sobre a doença e orientações para pais e responsáveis também. Muito legal, hein? Estação Tatuapé do metrô, a linha vermelha, 5h22 agora.
2: Vocês precisam admitir alguma coisa.

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1: Boa tarde, Supernativa. Boa tarde, Márcio Cruz. Tô na Estrada do Alvarenga, sentido Diadema. Olha, tá um trânsito danado. Quem quiser evitar esse caminho, por favor, porque, olha, tá parada.

A Nativa é tudo e muito mais. É Felipe Ana Castela, sua boca mente. São 5h33, gente. Vamos lá, tem ouvinte aqui mandando informação do trânsito na volta pra casa. Atenção, tem comboio, viu? Pelo menos mais cedo aí, mais cedo, uma hora atrás aí, do 31 ao 40, na via Anchieta. Tinha comboio, então, pra quem vai descer a serra, já tem que ficar atento aí ao trânsito também, tá? Hoje é dia do quê? 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E no Dia Nacional do Rádio, vamos dar um presentão junto aqui. É um rádio FM retrô, vintage, gente, com Bluetooth, pendrive.

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1: Ai, gente, no Super Nativa, cada dia um quadro, hein? Hoje é o dia do Super Destaque. É uma música que fala sobre o fim de um relacionamento e sobre a sensação de perceber que alguém que era muito importante se tornou uma pessoa estranha. A letra mostra a saudade, a tristeza e a dificuldade de aceitar que os sentimentos e a relação mudaram. Vamos ouvir aqui. Luan Santana, Ricky Martin. Estranho.

0: 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Priscila Senna, Gustavo Lima, Doce Mel é a música da semana, gente. Ó, dá uma paradinha aqui, porque Dai e Galinha já estão por aqui.
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vamos dar uma super dica, porque afinal de contas é sexta-feira. Supernativa, super dica de hoje. Vem do céu, hein? Nesse domingo tem evento aéreo gratuito em São Paulo. Quem ama aviação vai curtir muito. Campo de Marte está abrindo os portões para mais uma edição do Domingo Aéreo. Vai ter exposições de aeronaves, caças fazendo manobra acrobática, helicópteros e até passagem de um Airbus A320neo. Esquadrilha da Fumaça também vai estar prevista aí para aparecer duas vezes. Uma às 10h30 da manhã e outra às 3h30 da tarde. Muita emoção, gente, para a família toda. Nesse domingo, portanto, o evento vai acontecer. Tá no Campo de Marte, ali em Santana, no Avenida Santos Dumont. É das 9 às 5 horas. A entrada é gratuita, você não vai pagar nada, sem necessidade de cadastro. Pessoas com TEA e PCD, mediante comprovação, poderão entrar antecipadamente a partir das 8 da manhã pela Avenida Brás Leme, 3258. Não tem estacionamento interno ali para o público, tá? A organização recomenda chegar de transporte público ou aplicativo, que é facinho também. E os horários das demonstrações e a participação das aeronaves podem mudar de acordo com condições meteorológicas. Até porque, né, a gente tá falando de aviação, gente. E as necessidades também operacionais. Bem legal. Domingo agora, então, no Campo de Marte, tudo de graça. Uma super dica que tá vindo do céu. São 6 horas, 1 minuto já tô invadindo.

Mendes, 6388, finalzinho do fone. Do fone, né? Tá com fome, Leidaci? Então, ó, já anotei seu fone aqui, ó. Serão entregues na sua casa aí duas pizzas, uma de 8 pedaços e a de 6, que é a doce também, tá bom? Você tá levando o rádio, menina. Hoje é dia nacional do rádio, rádio FM retrô, aquele vintage, com Bluetooth, pendrive e tudo que tem direito. Bonitão aí, pra você ouvir a nativa. Tá bom, gente? Mas amanhã, 5 da

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5: Olá, gente, são 6 horas e 7 minutos. Tá tudo bem, né? Sexta-feira. Sexta-feira.

0: programa recomendado para maiores de 10 anos.
1: Aê, maiores! São 6:08 agora. O negócio é o seguinte, sexta-feira já só tá assim, ó. Acaba, pelo amor de Deus! Gente, estamos chegando aqui com mais... Um Anativa entrou no grupo. Você ouvinte, já pode entrar, já tá liberado. Dai 40 tá aqui, Galinha também, eu, Márcio Cruz, e bora. As meninas aqui, Ana Clara, Rafinha, nossa produção. Vamos nessa, vamos pra cima.
2: E tudo aí, junto e misturado. E aí, sextou, gente.
1: Vamos nessa.
3: Como vai, Dai 40, tudo bem?
2: Excelente, graças a Deus.
1: Vamos lá pra Brasília, Dai. Qual a informação mais quente de Brasília?
4: Você não tem Brasília, não!
2: Brasília. Olha, não, mas fofoca a gente assim, tem.
5: Pergunta pra Dai a notícia de Brasília.
1: Qual notícia de Brasília, Dai?
5: Mas Brasília não tem, mas tem do Fusca aqui.
2: Isso, é isso aí.
1: Adoro. E aí, Daizinha?
2: Que vamos de um contar? Fusca, não, mas de um avião eu tenho.
5: Eita!
2: É, gente. É notícia da Marisa Hort.
1: Marisa Hort.
2: Sabe que...
1: Nossa, eu...
2: A Marisa tá com 62 anos.
5: Cala a boca, Magno.
1: 72?
2: Fazendo filme sensual agora.
5: Eu já vi um monte de véia fazendo também. Eu vi outras véias fazendo.
2: E ela contou que depois de começar a fazer esse filme, ela começou a cuidar mais do corpo. Hoje, ela se obriga a ficar mais bonita.
5: Tá vendo?
2: Viu?
5: Vai ter que cuidar. Vai ter que cuidar.
2: Vou treinar, galinha. Vou voltar pra academia. Aliás, é melhor.
1: Pra eu virar fã
2: disso. Até porque,
1: aí,
2: eu não te contei, né? Mas eu fui numa consulta aí, o médico... quase me jogou da sala e falou, vai pra academia. Eu falei,
5: eita,
2: mas eu falei, toma. Calma, galinha 2.
3: Ó, mas eu vou falar uma coisa. Vale a pena ir lá e ver
1: o tremelique da sexta-feira.
3: O Robby Cor-de-Rosa. Vale a pena ir ver o Robby Cor-de-Rosa. DAY40 escrito. Vai lá, depois vocês me falam.
1: E vocês ficam com esses comentários lá, quando a gente posta os negócios, fala de meu sonho de conhecer.
4: Você não vai, não!
5: Não, não, não. É me conhecer?
1: É.
5: Ou é te conhecer?
1: Conhecer ela? Hoje conhecer nós.
5: Ah, não vai, não.
2: Não fala assim dos nossos ouvintes. É só marcar pra vir aqui na Nativa. Não, vai me conhecer, não. Sim.
5: Vai no em qualquer evento que a rádio
1: isso.
5: Tiver.
1: Isso, aí sim.
5: Aí sim.
1: E aí, galinha, o que tu trouxe hoje?
3: Olha, tem uma coisa que viralizou e uma publicação, muitos comentários. O pai foi numa sessão onde o juiz abre o...

0: canalha.
1: Na hora de virar o zoinho, né, canalha?
0: Né? Seja amoroso. Ah, é teu filho, é teu... Ah, não, porque eu não gosto da mãe dele. A mãe dele é a mãe dele. A mãe dele é a mãe dela.
2: Vendo? Depois vocês querem que eu vá procurar meu pai. Já pensou? Eu chego lá toda emotiva. Ô, oh, pai, dá um abraço aqui. E ele fala isso.
0: Ele fala assim, eu tô duro, me empresta um dinheirinho aí.
2: Ah, eu dou-lhe uma coça.
1: Gente do céu, nossa, fiquei triste com essa história aí, viu? Nossa, só de imaginar a cena. Gente, vou falar de um outro caso aqui. Uma doutora de Cuiabá, Mato Grosso. Rapaz, ela soltou o verbo que dividiu opinião também aí no, na mídia. Falou que a academia virou cabaré. O povo perdeu o limite de vez em academia.
2: Tá bem assim mesmo.
1: Como eu vou... Não, não, quer dizer...
2: Que você, o quê?
1: Quando eu ia focado pra fazer os meus treinos. Eu tinha que ficar assim, Edu, vamos treinar.
2: Ah, e ele é louco de falar o contrário.
0: Luke Moraes.
1: Ai, o que é?
0: Luke Moraes, você é focado.
1: Focado.
0: E por que você não olhava pro seu aparelho quando você tava fazendo a ginástica?
2: É.
1: Porque eu ficava copiando dos outros. Eu falava, deixa eu ver como que o outro tá fazendo aqui. Ai, meu Deus. Eu tinha que ficar segurando Eduzinho. Vamos, Edu Melo, bora fazer, bora treinar. Que o negócio tá difícil. Mas vamos lá, gente. Os assuntos
0: realmente já estão aqui. Essa pessoa.
1: A médica aí.
0: Essa, tem toda a razão, porque o pessoal tá exagerando.
1: Tá,
0: né?
1: Tá demais.
0: Não é? Né? Aqui não tem nenhum santo, nenhum. Né?
1: Por isso
0: nenhum
1: que eu não
0: congregado. Obrigado, Mariano. Mas, pô, também, peraí, gente.
2: Rapaz. E, ó, você que tá ouvindo, pro Galinha tá falando isso?
1: O negócio tá...
2: Rapaz!
1: Agora, você pode discordar também disso aqui, lógico, né? Falar assim, não, cada vocês estão vendo coisa.
0: E vou dizer mais uma. Não é só a mulher, não.
1: É homem também, gente. É. Só coloca a mulher aí nessa... Vamos lá, então. WhatsApp liberado. Vem com os dois pés hoje, hein?
0: 9198-409-6019.
2: Eu gosto assim,

0: esquece.
1: A Nativa é tudo e muito mais. Daniel, eu amo amar você. Já já quem canta aqui é o Marcos e Belucci, a dupla que todo mundo adora. Bora, bora!
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De dar na trave com teu sentimento, de mascarar desculpas com esse argumento. Isso não é legal pra uma mulher inteligente de 1,73 m. Pois é,

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1: Pois é.
0: Pois é, Marcos e Belucci. Então, foge. É. Palavra fugir, Vanderlei já chegou aqui. Já até sei o que ele vai associar aí. Boa noite, Vanderlei.
2: Boa noite, boa noite. Eu vou associar o seguinte: o homem que usa Up for Man, ele não foge.
0: Não foge.
2: Não foge.
3: Serás que um filho teu não foge à luta?
2: Não foge. E também, você não vai passar vergonha. Você não vai aquela situação, duas sanfonadas, acabou o forró. É. Ah, é aquele apelido. Tem até uma música lá do Nordeste, fizeram, The Flash do Amor. E aí eu falei, misericórdia, eu fui ouvir a música. A mulher foi se relacionar com um cara lá, que o cara era muito rápido. 3 minutos já tinha acabado o jogo, e aí deram o apelido lá de The Flash.
0: The Flash.
2: Meu amigo, por mais que a parceira não fale pra você, pode ser aquela parceira, sua namorada, noiva, sua esposa, ou então aquele encontro casual. Se foi um negócio muito rápido, mais ou menos, xoxo, capenga, não vai ter a segunda vez e ela vai falar mal. Vai falar pras amigas. Quando você vê ela conversando com alguém, as amigas te olhando assim, aquele sorrisinho, tipo, meu amigo, começa já a usar o Up for Man. Outra coisa é a pessoa casada. Eu conversei hoje com um homem de 67 anos, ele falou que ia fazer 67, e ele começou a usar o Up for Man. Ele falou assim, eu queria só tirar o cansaço. Ele é taxista. Ele falou assim, um peso, um estresse nesse trânsito, tem motoqueiro pra lá e não sei o que e tal. E aí ele falou que ouviu, e ele falou, eu quero pra tirar o cansaço, pra mim poder, sabe, trabalhar o corpo mais leve. E ele falou assim, comecei a notar, depois de uma semana, um dia de manhã eu acordei animado. Fazia tempo que não acontecia. E ele falou, agora, na mesma semana, mais uma vez, de novo, aquela vontade e tal. Por que é isso? É porque ele estimula a produção natural da testosterona.
0: Que o homem tanto precisa.
2: Baixa o cortisol. Cortisol é do estresse, da ansiedade. Você menos ansioso, menos estressado e com mais energia, vai jogar bonito.
3: Bem melhor que a seleção brasileira.
0: É verdade. Hoje teve partida, né? Ô, Vander, é sexta-feira aí. 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

0: cá estamos. Nativa entrou no grupo. Vamos falar de academia, mas ó, antes de falar qualquer coisa, já vou soltar o áudio. Posso soltar o áudio da doutora?
1: Solta.
0: Ó, a polêmica?
1: Doutora.
0: Vai, doutora, contigo.
2: Academia virou cabaré. Vocês não estão preparados para essa conversa. Eu, como praticante de atividade física, vulgo academia, tenho que hablar. O que está acontecendo com as mulheres? É umas mulheradas, sabor do job. Elas vão praticamente seminuas para academia, com shorts enfiado no meio. Sim, uns cropped, peito saltando pra fora. E só porque elas estão montando shape, elas acham que pode vestir assim de forma insalubre. Ah, mas o corpo é meu. Sim, quem tá frequentando a academia ali no momento é todos, né? Pode perceber, quem usa esse estilo de vestimenta, sempre aquela mulher fubanga, que não tem elegância nenhuma, usa o seu corpo para atrair olhares e se vender. Meu marido esses dias foi malhar, ele me disse que teve que trocar de aparelho duas vezes, porque um espírito de porco dessas começou a fazer um agachamento na frente dele.
0: Epa! Ah, então acho que ela ficou assim por causa do marido.
3: O marido não, tá mas indo pelo academia. Visto até não, o marido se sentiu desconfortável.
1: Eu vou te dizer uma coisa. Numa situação dessa, onde tem mais gente, eu me sinto desconfortável. Me sentir desconfortável.
0: Né? Você sabe que o desconforto às vezes é mais pelas outras pessoas.
1: Pelas
0: que,
1: outras
0: às vezes,
1: pessoas.
0: A gente tá até desencanado, não, mas fala, meu Deus, assim, como tem Marcio, coragem.
1: Você ainda olha pra ver se as outras pessoas, será que eles estão vendo que eu tô olhando?
0: É tipo isso.
1: Não é isso? Porque fica uma coisa que você não consegue também não olhar,
0: é
1: né?
0: É verdade. Ó, isso aqui
1: mas
0: gera um debate.
1: Tudo bem, cada um é cada um.
3: É, eu assim, eu sou super a favor da mulher se sentir bonita, sensual.
0: Se
3: mas
0: cuidar.
3: É aquilo que eu sempre falo. É, você pode ser sexy sem ser vulgar.
0: É isso aí. Exato. Tem uma sessentona que eu vi esses dias no Instagram. Eu não
1: por que
0: sei
1: você por... falou sessentona olhando
0: pra porque ela
1: dar.
0: Tem 60 anos, mas ela
3: ainda
0: é
3: não.
0: Linda, dos cabelos longos, assim. Eu vou até tentar... E ela fala muito da saúde e tal, de como envelhecer bem e tal. Ela faz academia, faz caminhada, enfim. Mas, gente, os influenciadores e também as pessoas... Os frequentadores de academia sabem como... Às vezes a academia virou um lugar até meio de...
1: Ponto de encontro.
0: Ponto de encontro, um lugar... É tão luxuoso, às vezes tem academia aí que é super cara, que você só vê gente famosa e tal. Sei lá, às vezes, ao invés de treinar, só tá ali pra fazer conteúdo e tal.
1: E tem outra coisa, Marcia, a mulher quando vai treinar, vai fazer agachamento, por exemplo, se ela tá com um shortinho desse, não custa amarrar uma blusinha e tampar a bunda, né?
3: É, na verdade, quando o intuito é só treinar,
1: então,
3: aí a mulher já nem vai com esse tipo de roupa, porque, gente, se você for ver, é uma coisa que fica desconfortável pra ela, se ela não quisesse mostrar, porque, imagina, tem que ficar puxando e tal. Então não, ela já vai pra mostrar mesmo, até porque esse tipo de mulher, elas não cobrem mesmo, elas gostam de mostrar e o short sobe e a gente que tá ao redor, a gente se sente desconfortável, mas a pessoa não liga.
0: Eu quando treinava com Eduzinho Melo, ele fala de paixão o tempo todo, do coração, fala, vamos treinar, Edu, bora, Eduzinho.
1: E ele ficava com o olhão.
0: Eu ficava umas duas horas lá na esteira. Que tanto cardio é esse, rapaz? Mas, ó, aí se abriu a discussão. Gente, de novo essa discussão de academia aí.
3: E aqui a gente não tá falando de um shortinho, um topzinho. Isso é normal. Looks de academia.
0: Mas
3: né?
0: Que
3: tem
0: nem...
3: shortinho, tem topzinho, tem calça, tem umas calças que não são transparentes.
0: Exato.
3: Então, assim, tem vários estilos pra você usar na academia e que fica, como eu disse, fica bonito, fica elegante, fica sexy, mas não vulgariza.
1: A doutora falou que os topzinhos são tão curtos que sai tudo pra fora.
0: Sai tudo
3: exatamente.
0: Pra fora.
1: Porque
0: na hora
1: que você levanta a mão, já era, né?
0: Ó, a Rafa, ela mandou até um exemplo aqui do que aconteceu nos Estados Unidos, porque a mãe mora lá, os familiares são de lá. Eita, com a boca de sacola, já tá lá nos Estados Unidos trazendo a fofoca pro Brasil aqui. Acontecendo lá. Que uma criadora de conteúdo tava na academia e em determinado momento ela colocou o celular, ela pegou, tava com uma bola na mão assim, ela começou a fazer um gesto como se fosse um gesto obsceno, né?
1: Tivesse dando uma.
0: Não. Sabe o que aconteceu? Agora não se sabe se é o dono da academia ou se foi um usuário, um homem. Chegou, deu um chute no celular, começou um fuzuê.
3: Misericórdia.
0: Pedindo respeito. Foi uma forma dele pedir respeito ali no ambiente.
1: Eu vou dizer, eu não sou, claro, não seria favorável à agressão, essas coisas, mas eu acho que é assintoso. É problemático isso. Não dá o direito de ninguém... assediar uma mulher que esteja assim.
0: Isso.
1: Mas que ela se torna extremamente vulgar, ela se torna.
3: E lembrando que também não é só mulher, sim, viu? Porque hoje em dia os homens também estão indo com os shortinhos bem curtinhos, coladinhos.
0: Foi assunto um dia aqui.
3: É, com umas camisetas de academia que mostra o peitoral inteiro. É como se tivesse sem camisa também. Eu acho também que é desnecessário. Tanto o homem quanto a mulher.
1: Isso é isso, né?
3: Aí eu já não sei, né?
0: Mas mostrar um popozinho da bunda, acho que não tem nada...
1: É, eu vou dizer uma coisa. Eu vou com aqueles agasalhão bem largo, tudo solto, tudo à vontade.
0: Pra começar, já vai sem vontade.
1: É! Né? É, meu, vou ficar me preocupando se tem alguém lá, se tá olhando. Se já é um saco fazer aqueles negócios. Pra ficar preocupado se estão olhando, se não estão.
0: Vamos lá. O povo das academias que nunca ou já frequentou, ou tem alguém que frequenta, bora participar aí.
3: Como tá aí na sua academia?
0: É, porque nós aqui não frequentamos.
3: Mas eu vou voltar, viu?
0: Eu também volto, eu volto.
3: Vamos voltar. Ano que vem, ano que vem. Quer dizer, o Galinha é o nosso exemplo, né?
0: Ano que vem.
1: Você vai voltar.
3: Vou voltar, Galinha. Ou eu volto. Ó.
1: Luke Barrias.
3: Ou eu volto, ou eu me lasco. Então é melhor eu voltar.
0: 9198
3: 409
0: 60
1: 19.
0: Bora, bora.

0: de nada. 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Eduardo Costa, faz de conta. 7:02 agora, hora de Brasília. Bora, gente, bora. Boa sexta.
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0: Tem um vídeo aqui, ó. Tem um vídeo falando do teste de DNA, nota que o Galinha vai trazer daqui a pouquinho. Um homem foi lá ver se ia...
1: O resultado positivo, do teste, né? De paternidade.
0: De paternidade. Deu. A criança foi pedir um abraço, gente. Negou um abraço na hora ali. Nossa, que pesado, hein?
2: Tem muito disso por aí. A mãe não devia nem insistir, porque no fundo vai ser o pai é quem cria. Vai ser o avô pai, vai ser o tio pai, vai ser... Não importa. Ela já viu a decepção que ela vai ter com esse homem como pai. A melhor coisa que ela faz é se afastar. Colocou no mundo não significa que você seja pai.
1: É certo. Mas a criança sempre vai querer saber quem é meu pai, eu quero conhecer meu pai, é normal.
0: Até isso ir apagando, de repente ele tem
1: mas
0: uma
1: figura apaga.
0: Paterna,
1: apaga.
0: Paterna, até para...
3: Não apaga figura... não. Oh, era tanto bullying que eu sofria por não ter pai. Você precisa ter um psicológico bom, né? E nem todo mundo tem.
0: Mas depois
3: tem
0: você...
3: crianças que ficam, né, revoltadas com isso.
0: Mas você tem
3: isso.
0: Uma figura paterna.
3: Por que todo mundo tem hoje, pai e eu não tenho?
1: Hoje, Dai, hoje já é menos. Né? Até porque, antigamente, filho de pai separado sofria bullying na escola. Onde... Muito... Hoje,
3: é
1: um filho de casais estão juntos é que sofre bullying. Meu pai e tua mãe estão juntos ainda.
0: Tá,
1: mas a criança, ela está esperando aquele momento do afeto, né? Ela queria... Porque, principalmente para a filha mulher, a figura masculina é muito forte. É muito forte. Ela queria um denguinho.
0: Dia dos pais no colégio, hein?
3: É, e você falou aí se eu tinha uma figura paterna. Minhas figuras paternas eram os meus tios.
1: Então, mas você teve.
3: É, exatamente. Teve. Só que, uma vez eu contei para vocês, né? Quando tinha a festinha do Dia dos Pais. Uma hora e um tio, outra hora e outro tio, outra hora e outro tio. Aí, já sabe como é criança, né? Nossa!
0: Seu pai mudou.
3: Mas por que você, cada ano, tem um pai diferente?
1: Pra não enjoar do mesmo.
0: Meu Deus, olha a pureza da criança.
4: Eu penso que o teste do DNA, ele confirma a genética. Mas não tem o afeto, a convivência. E aí, o que eu penso? A criança tá carente, ela quer carinho. Então, eu acho que ele tem que dar um acolhimento, né, pra criança. E ter o respeito, né? Porque o afeto, ele nasce com a convivência. Aí ele vai se afeiçoando a filha e ela também.
0: É isso mesmo. É. Ó, Silvia falando da academia aqui, ó.
5: Olha, essa influenciadora disse tudo. Eu acho que as pessoas

0: é a diferença entre classe e vulgaridade. Procurem a chegada de gente famosa no Grande Prêmio da Espanha, de Fórmula 1. Vocês vão ver chegando a mulher do Alcaraz com ele, jogadores de futebol, tal, e chegando o Vini Júnior com a Virgínia. Aí tá, ali dá pra ver claramente a diferença. Você pode ser sensual, bonita, sem ser vulgar.
1: Com certeza.
0: Tem mais
1: sexo
0: uma.
1: Sem ser vulgar.
0: E tem mais uma, viu, mulherada? Quanto mais vocês escondem, mais vocês aguçam a nossa curiosidade.
1: É verdade.
0: Quanto mais mostra, vai banalizando.
1: Você sabe que minha avó sempre disse isso.
0: Você tá dizendo o quê? Que eu sou velho que nem sua avó?
1: Não fala assim da bichinha, meu.
0: Tá dizendo que eu sou velho que nem sua avó?
1: Os mais velhos são sábios.
2: Fala, Lívia. Fala, Lívia.
3: A academia é um lugar onde você paga a mensalidade. Então, eu acho que algumas pessoas, ela acha que porque ela pagou, ela tem o direito de usar a roupa que ela quiser. Sim, tem também. A questão é que nem todas as mulheres, elas se respeitam, extrapolam muito usando roupas que acredito que algumas delas é pra chamar atenção e outras têm respeito.
2: É pra ir treinar.
4: Na academia que eu frequento não tem muito esse problema, não tem muita gente sem noção, mas eu sei que tem lugares aí que o pessoal perde o pudor, né? Então, assim, não tem como a academia ela administrar isso e ela cortar, né, bloquear as pessoas de entrarem. Eu acho que falta aí bom senso, instrução e educação mesmo.
0: Na academia dele não tem, ou a mulher dele tá do lado?
2: Oh, é. Meu amigo, você nem tá indo. Não sabe nem o que é academia.
0: Na sua academia tem essa... Não,
1: é que tem academia que é mais tranquila mesmo, mas tem algumas.
2: Pior que se você põe
1: principalmente
2: regra no negócio,
1: essas academias, né?
0: Nós
1: aí...
0: já falamos que teve regra. Acho que foi uma de Goiânia.
1: E a academia, quanto mais cara... Mais mulheres assim tem.
0: É porque tem mais gente de dinheiro.
1: Isso aí.
2: Quem vai reclamar?
1: É isso aí.
2: 9198
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2: 60
0: 19
2: Venha, venha.

0: Gustavo Henrique e Juliana. Essa música é boa, né? Gostosa de cantar. Não é o lugar, é a pessoa. Você é a pessoa da E40 agora. O microfone com
1: eu,
0: você.
1: A fofoqueira da hora.
0: A fofoqueira do momento. É a pessoa. É a da E40.
1: Vamos falar dela? Ela que é a pessoa, né? Porque ela é linda. Marisa Hort, gente. Tá com 62 anos, agora ela tá cuidando muito mais da beleza. Por quê?
2: Por que, Day, que ela está cuidando mais da beleza?
1: Porque agora, gente, ela é protagonista de um curta-metragem sensual.
2: A Magda? A do canguru perneta?
1: Eita! Ela mesmo. O curta se chama O Pecado Mora em Cima. Tem Vitor Gadelha como par de cena. Olha, e é dirigido por Gringo e Bárbara Paz. Sabe quando começa? Dia 30 de setembro, na plataforma Amasso.
2: Já vou assinar essa plataforma. Quero ver ela fazer o canguru perneta.
1: E aí ela falou, né, gente? Ai, meu Deus. Ela precisou se cuidar muito mais agora. Por quê? Porque o filme acabou obrigando, né? É um filme sensual. Um filme onde ela vai mostrar o corpo. Então ela falou que intensificou os treinos, emagreceu. Falou que a preparação foi bem cansativa, foi bem intensa. Mas que valeu a pena, né? E ela falou que depois que ela viu o resultado do filme, ela falou que o filme ficou elegante, ficou sensual, ficou chique e ficou sexy. E ela falou, gente, que não tem nada de ai. As pessoas começam a associar como um filme pornô. Ela falou que não é um filme pornô. É um filme sensual.
0: É, mas estão falando que é mais 18, hein? É 18 sim, mais o negócio.
1: É, porque é picante.
2: Mas só dia 30?
1: É, por exemplo, vocês já
2: só
1: viram...
2: Só dia 30?
1: Só. Já assistiram aquele filme Entre Lençóis? Paolo Nossa. Oliveira e o Reinaldo Giannichini? Rapaz, aquele filme ali fogo. É picante.
0: Aquela cena das rosas,
2: hein? Não adianta, não.
0: Mas eu vou te falar, agora...
1: Então, assim, é diferente do pornô pro sensual,
0: sim,
1: né?
0: Agora vai chover na horte de Marisa, viu?
1: Ah, não. Você fez Gabriel. Isso mesmo?
0: Não. Pelo amor de Deus, meu... Ai. Gente, é um conteúdo aqui direcionado para um povo que vai entender. A hora que vê, não vai ver só o negócio de, sei lá, sexo, qualquer... Gente, é uma...
1: E ela falou, gente, que ficou elegante, que ficou sexy, tá bonito de ver.
2: Posso só falar uma coisinha?
1: Pode.
2: Você já tá querendo assistir, já tá querendo passar o pano pra outra não te encher o saco. Não, isso aqui é arte. Ó, eu conheço isso aí, ó. Eu
1: será
2: conheço.
1: Que...
2: Ai, meu Deus
1: do céu. Será que na hora de assistir o filme vai ter alguma cena assim picante que a gente vai conseguir lembrar do Caco dizendo: cala a boca, Magda!
2: Vamos fazer o canguru perneta, Magda?
0: Ô, gente, e aí? Os mais antigos que acompanharam o Sai de Baixo, sabe quem é Marisa Hort? Vamos lá, vamos comentar? E aí, gostou dessa nova fase dela?
1: É, gente.
0: É um conteúdo diferenciado.
1: Tá com 62 anos, tá linda, maravilhosa, com tudo em cima.
0: Isso. Vamos lá,
1: nova. Vivendo uma nova experiência.
0: Dai, passa o zap com uma voz mais 9198.
1: 409-6019.
2: 19.
1: Nossa, hein?

0: 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Amado Batista, Gustavo Lima, Alucinação. Ó, são 7h27, agora vamos falar de saúde, gente. Saúde é o que interessa. Eita, lembra? Paulo Cintura? É o que interessa. Saúde é o que interessa.
1: O resto não tem pressa.
0: Não, não tem. Por isso que o Guilherme chegou aqui. Sexta-feira, Guilherme. Já deu, né? O povo tá reclamando desde segunda de dores. Dorme mal.
2: É aquela coleção, fadiga, né? Coleção de dores.
0: Coleção de dores.
2: Boa noite, Marcelo. Boa noite, Gui. Boa noite, Galinho. Toda essa audiência maravilhosa. 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Aquela promessa. 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
1: da Joy, minha. Meu filho, não. Valeu, tem conversa.
0: Valeu, até mais.

0: 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Laona Prado, Desandei.
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0: Meu Deus do céu, os assuntos aqui, gente. Ai, tão pegando. Ó, todos os assuntos aqui. Ana Clara, Rafinha, estão no zap aqui falando. Meu Deus, cada comentário. É isso aí, o povo quer participar, quer deixar aqui a opinião. Tem da Marisa Hort, que com 62 anos.
1: Isso.
0: 62 aninhos, né? Ela vai fazer um conteúdo, gente. Não é conteúdo assim, pornográfico, mas é para um público mais adulto.
1: Isso. É, sensual, porque tem uma sensualidade.
0: É, tem uma sensualidade.
1: Mostra, né, as partes do corpo. Sim, mas sim, não é nada assim tão vulgar.
0: Explícito.
1: Como ela disse, não chega a ser um pornô.
0: Uhum.
1: Porque as pessoas estão vendo assim. Chegam nela e falam, nossa, agora você
0: como
1: vai fazer
0: assim
1: um filme pornô?
0: Opa, pera, uma
1: ela,
0: coisa,
1: gente,
0: uma coisa,
1: calma, não é isso.
2: É, a diferença é que existe o explícito e o não explícito.
0: Isso.
1: É,
2: é isso aí.
0: Nossa. Oh, e lá, anos 70...
2: Que você ficava assistindo no Cine Buddy.
3: Eu não tinha nascido ainda, não.
2: Não, é...
0: Mas tem atrizes aí consagradas que lá no passado fez esses filmes
2: não,
0: aí.
2: O pessoal ainda mente e fala que não fez, que bateram o filme lá. A Xuxa não fez com o menininho?
0: Não, tinha, gente. Era tão...
2: Matilde Mastrangelo. Fez muito filme... que era porno chanchada antigamente.
0: Regina Casé,
2: é isso aí. Regina Casé fez os Sete Gatinhos, que é do...
0: É só um gatinho.
2: Não, é a...
0: Regina Casé, a Roberta Close,
2: Roberta Close, não.
0: Ou a outra...
2: Tem várias atrizes que fizeram.
0: É isso aí. Ó, tem a Letícia aqui, que vai falar sobre isso. Fala, Letícia.
4: Eu acho que tem muitas mulheres hoje em dia se cuidando após os 60. Então, a gente tem que se aceitar, logicamente, porque o corpo de uma pessoa de 60 não vai voltar a ser o que era com 20 anos. Mas se cuidar é essencial, tanto para a saúde como pela nossa autoestima, né? A gente se sente melhor, se vê melhor. Então, eu acho que é isso.
0: Independente dela estar fazendo filme ou não, ela se cuidar...
2: Quanto
0: já
2: mais...
0: É um belo recado para quem está nessa idade também.
2: A pessoa cuida da saúde, poxa, ela acaba elevando a autoestima.
0: Lógico.
2: Né? E aí, para ela, se os outros vão achar que tá bonito ou não, problema dos outros, tá no bem, acabou.
1: Nem parece que ela tem a idade que tem. E sabe o que eu vi também? Que o Gringo, que é o filme é dirigido por ele e pela Bárbara Paz. Ele, gente, ele fez a direção artística do ensaio dela da Playboy. Que
0: nossa,
1: foi em 97.
0: Aí já
1: conhece, já sabe. Então já tá tudo ali, tudo
0: ele
1: em
0: já
1: casa.
0: Viu tudo. Essa mercadoria já, rapaz, hoje. Se dá.
5: O que eu acho é que a idade não devoga nada, não. Eu acho que a mulher, quanto mais ela fica madura, mais ela quer se cuidar do corpo. E a Marisa Otten tem aquele corpão, né? Acho que ela não tem que ficar preocupada, não, porque esse corpão que ela tem, eu acho que é pra vida inteira.
0: E você sabe o que eu vejo ela hoje, Lê? Lembro dela lá no Sai de Baixo, mas parece que essa mulher não envelheceu, velho.
1: É, mesma cara,
0: não,
1: né?
0: É, mesmo. Parece que não envelheceu.
1: Porque se cuida, né? E agora treinando, fazendo dieta.
0: É,
1: aí tem os procedimentos estéticos, né? Botox, tudo.
0: Ah, tem. Tem um monte de gente fazendo hoje. Ó, o Antônio falando da academia aqui, gente. Assunto polêmico.
6: Infelizmente, a cada dia mais está piorando. É igual o posto de gasolina. Quantas roupas apertadas as meninas usam no posto de gasolina? Pra quê? Pra atrair os homens pra abastecer. A academia tá sendo a mesma coisa. Os donos de academia não fazem nada, não colocam limites, não colocam regras. Justamente pra quê? Porque quanto mais tiver mulheres para vulgarizar, vai fazer com que venha atrair mais homens para dentro da academia. Infelizmente, as coisas estão desse jeito.
2: Eu acho que é uma faca de dois legumes, é como diria Vicente Matheus. Primeiro, os postos de gasolina foram processados por causa desse tipo de uniforme.
1: Eu não vi mais.
2: Então, teve muito posto de gasolina que foi processado e com toda a razão, né? Segundo, na academia, se o dono da academia estiver pensando que quanto mais vulgar as mulheres estiverem lá, mais clientes ele vai absorver, ele tem que lembrar que tem muito cara que vai lá que é casado, que a mulher não deixa ele mais também.
1: Pois é.
0: Isso é.
1: Aí tem que fazer igual aquela notícia.
2: Então perde cliente também. Então, gente...
0: Mas se você também colocar... Foi o que a gente falou. Se coloca muita regra também, aí é cancelado, que nem aconteceu da outra
1: gente,
0: academia.
1: Aí, gente, vai começar a acontecer
0: a
1: como aquela notícia que nós falamos aqui. do rapaz da igreja que montou uma academia só para
7: homens. Só para homens, é. Aí, ó. Aí vira bizarrice
1: que
7: também.
1: Que era para o quê? Para não pecar, né? Para não cair em tentação.
7: Ah. Você acha que o cara vai pecar só a academia? Ai, meu. Então, tudo bem, que acaba sendo um atrativo, mas, pelo amor de Deus.
2: Márcio, você foi pra academia por quê mesmo?
1: Você mudou rápido, né, de opinião.
2: Oh. Você foi pra academia pra quê mesmo?
1: Ô, Maria,
2: olha, e olha a dupla, hein? Márcio Cruz e Edu Melo.
7: Ele fala assim, pô, meu, volta, porque um puxava o outro. Era assim.
1: Tá.
7: Vai. Vamos, meu, porque um incentivava o outro.
1: Você já sabe, sabe, eu tenho certeza que era assim, ó, você e Edu Melo. Edu chega no Márcio e fala, Marcião, olha ali, olha ali, olha ali, ó. Olha ali, chegando, olha. Olha que gata, olha que gata. E o Márcio gritando na academia, é dentro!
2: Viu? E era assim também, ó, Dai. O Márcio, vai, Edu, vamos andar pelo menos mais um quilômetro. Não, Márcio, vamos comer alguma coisa, tem um salgadinho.
7: Quando a gente se via, ele já falava assim, meu, onde a gente vai almoçar hoje? Era assim, já perguntava ele. Ai, meu
8: Deus. Ela não vai pro rodeio pra ver montaria. Ela não vai pro rodeio pra beber cachaça. Sabe o que é que ela tá interessada? 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

0: Esportiva é tudo e muito mais. É Neto e Cristiano, cadeira cativa. Gente, 7h49. A Nativa entrou no grupo. Escuta um áudio aqui que a gente vai colocar agora, ó.
1: Ô, gente, essa cena curta. Oh,
0: pronto. Só essa aqui
2: é vai, o seguinte, foi esse áudio que a gente colocou da menina chorando é porque numa audiência de paternidade o pai recebeu a notícia, ficou sentado num banco e a menina só queria um abraço e um beijo e um eu te amo. Eu entendo que se chegou a esse ponto de ter que fazer a paternidade, já devia haver uma discórdia com a mãe e o cara...
0: Ele não quisesse,
2: ele,
0: né?
2: Ele talvez não tivesse afeto mesmo com a menina, uhum, né? Não quisesse ter até afeto. Mas, pô, meu, machuca o coração.
0: E é como falam, né? Que o afeto vem com a convivência, mas isso. Pra criança, Galeano...
2: Meu, isso pra, não a criança, pra criança foi a maior alegria dela, né? Porque ela, naquele momento, ela tá se sentindo frágil e rejeitada. O que mais ela... Essa menina, se ela recebesse o abraço desse cara, seria a felicidade da vida dela, né? Então, gente, isso aí faz a gente ter uma reflexão. Oh, gente, nós contamos aqui dos filhos da tábua, né? Lembra que nós falamos dos filhos da tábua? Vamos pensar um pouquinho antes de pôr o filho no mundo. Eu acho que quer transar à vontade, quer sair, mas usa preservativo.
3: Como se prevenir,
2: se previne. Pra que pôr a criança no mundo? Pra sabe depois que... fazer sofrer?
0: Tem gente que tá comentando assim, que uma... quando ela crescer, ela vai saber o livramento que foi não conhecer, não tá perto. Mas, enfim, mas ela é criança ainda.
3: Mas até ela crescer...
0: E, só que também
3: isso tem um lado... é um trauma pra ela.
2: Acho que é.
3: Ela não, foi rejeitada e na cabeça dela e é o que aconteceu, né?
2: É uma coisa, por exemplo, vamos usar o exemplo da Dai, desculpa, mas...
3: Eu não
2: a Dai, não, a Dai, por exemplo, ela não teve a oportunidade de ver a figura na frente.
3: Não.
2: Nunca soube. Então, ela pode ter algum grilo na cabeça, mas não viveu este conceito. Constrangimento. Pra essa criança é pior.
0: Ela viu, cara.
2: Porque ela viu.
0: Ela viu. Ela
2: e o cara rejeitou ela.
3: Exatamente.
2: Amanhã ele pode até se arrepender, mas essa marca vai ficar.
3: Você acha
2: ficar.
3: Que se arrepende nada? Isso é um animal.
0: Assim
3: um
0: como
3: monstro.
0: Pode ser um livramento pra ela, pra ele pode não ser um livramento.
2: Pode ser uma dor de cabeça pro resto da vida.
0: Ele vai tentar assim, superar o vai falar.
2: Não, nós mas temos, por dentro era nós cara temos de si um não dos maiores vida. Ídolos deste país teve uma rejeição de uma filha.
0: Nossa, e foi polêmica.
2: E foi polêmico, e esta mulher veio a falecer, inclusive. Que é a filha, que foi a filha do Pelé.
0: A filha do Pelé, verdade.
2: Então, isso pra pessoa. Se a pessoa não conheceu, é que nem uma pessoa. Acho que uma pessoa que nasceu sem o dom da visão sofre menos do que uma pessoa que já teve o dom da visão perder, porque ela nunca soube o que era, né? Mesma coisa, quem nunca soube quem é o pai, mas não foi rejeitada, né? Não ouviu assim, uhum, frente a frente. Então eu acho que é mais difícil.
0: Ó, você que sentiu a tristeza dessa criança aí, da onde você tá agora, quiser mandar um áudio pra cá, compartilhar a tua opinião, fica à vontade, tá?
3: É.
0: 91. Eita, Daizinho.
3: 9198
0: 409-6019.
3: Eu, por exemplo. Meu Deus. Eu só lamento pelo meu pai.
2: Ele
3: não um espetáculo de filha desse, uma bebê dessa, meu amor.
0: Ele não conhece, Dai.
3: Pois é, azar dele, né?
2: Ele falou que ele não conhece.
3: Olha que filha.
0: Vai ter um seguidor teu aí, você não vai.
3: Perdeu, papito!
0: Gente, tem música da semana ainda hoje, 500.
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0: E Gustavo Lima, Doce Mel.

0: A Nativa é tudo e muito mais. Jorge e Matheus, enquanto houver razões. Bruno e Marrone, prontinhos pra cantar daqui a pouquinho. Já entraram no grupo aqui, ó.
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Em relação à academia, academia que eu frequento, existe um meio termo, né? Tem mulheres que vão bem vestidas, sabe ser fina, né? Sabe se vestir, ser sexy, sem ser vulgar, entendeu? Mas tem outras que eu vou falar pra você, viu?

0: A Nativa é tudo e muito mais. Edson Hudson, Azul.
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0: Ah, não, tive entrou no grupo.
1: Acho bom. Acho bom você colocar a gente no ar.
0: Ah, vocês acharam que eu não... Eu já tava com folhezinho. Sexta-feira, vamos trabalhar, meu filho.
2: Lógico.
0: Bora trabalhar.
2: Já tem alguém que já tá querendo arrumar desculpa para não vir segunda?
0: Aí, ó.
1: Até parece.
0: É, não vem não. Colocou blusinha já falando... Ai, já não tô me sentindo bem.
1: Você não sabe que aqui tem ar-condicionado?
2: É, aqui também tem.
1: Eu tô congelando.
0: Ó, o tema da Marisa Hort. Neuza quer falar. 62 anos, Marisa Hort. Tá numa fase maravilhosa.
2: Está um pitel.
0: Um pitel. Ele vai fazer um conteúdo agora, gente, diferenciado.
2: É?
0: Não, gente, não é pornográfico, tá? Que fique bem claro. É um conteúdo...
2: Não é sexo explícito.
0: Não é.
3: Ela tá bonita. E ela se sente que tá feliz fazendo o que ela vai fazer. Ninguém tem nada a ver, né? Hoje as mulheres aí com 50, 60, você não diz que ela tem a idade que ela tem, né? Porque hoje as mulheres, elas se cuidam muito mais.
0: Boa.
2: Daí, e gente feliz?
1: Não enche o saco,
0: é isso aí. Ó, Carlos e o Ronaldo falando de academia.
4: Em relação à academia aí, a academia que eu frequento, existe um meio termo, né? Tem mulheres que vão bem vestidas, sabe ser fina, né? Sabe se vestir, ser sexy, sem ser vulgar, entendeu? Mas tem outras que eu vou falar.
0: Ah, o Ronaldo tinha falado já tinha até citado.
2: É?
0: Tem outras que vão daquele jeito. Ó, Carlos...
5: O mundo tem milhões de academia, milhões. Então, a gente não pode tentar mudar o mundo porque a gente está incomodado. Essa mulher vai de shortinho, vai pelada, vai não sei de qualquer jeito, e você está incomodado, você não tem que ir lá e falar para mudar, para colocar isso, tirar os shorts, colocar a blusinha. Você tem que se tirar do local. Vai para outra academia, onde as pessoas não estão desse jeito. Você não pode querer mudar a pessoa para você se sentir bem.
0: Eita lasqueira.
2: É opinião. Eu acho que quem perde é a academia, mas é a opinião do ouvinte, tá certo?
0: Ó, Neuza aqui sobre a Marisa Hort.
3: Ela tá bonita. E ela se sente que tá feliz fazendo o que ela vai fazer. Ninguém tem nada.
2: Essa tá feliz,
0: né? Essa tá feliz.
2: Tá feliz, assim.
0: Ó, tem um áudio aqui que vai. É o do assunto do Galinha? Boa. Assunto do Galinha. O assunto que o Galinha trouxe aqui, que é. Do DNA, né, Galinha? O pai negou ali, até dar um abraço na menina, sabendo que era pai dele. Ó, sua filha, rapaz, pai só dá um dela, abraço. Né? Abraça, chega no ouvido. Olha lá pra tua mãe agora. Tem dinheiro, depois fala com a tua mãe. Poxa, o cara tá com medo do quê? Vai ter que pagar a pensão, né?
2: Não.
0: Vai ter que assumir a responsabilidade.
1: Ele não vai preso.
2: Eu acho que, casal, vocês podem brigar à vontade. À vontade. Mas não põe os filhos no meio, não.
0: Pra criança... A Celia aqui, ó.
6: Não, o DNA não muda nada. Quem é o pai de coração, pai de quem ama. Isso ninguém muda. Pai é quem cria, pai é quem dá amor, quem dá carinho, quem educa.
0: Quem mandou o Thierry fazer aquela música, hein? Eita, lasque, pai é quem cria.
2: Eu não tenho a menor dúvida disso.
0: Não é? Ó, 8h28, já tem a música da semana. Mais quentão.
2: Quentão, é os últimos 500 da semana.
0: Exato.
2: E sabe qual vai ser a semana que vem?
0: Qual vai ser
2: Não conto.
1: Ah, nossa. Sim. Precisa disso?
0: Tá guardando segredo.

0: A Nativa é tudo e muito mais. Guilherme Benuto, eu duvido. 8h38, hora de Brasília. Eles vão cantar daqui a pouquinho. Hugo e Guilherme.
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0: Thay 40 totalmente recuperada depois de um copo com água, né? Porque ela colocou uma blusa e falou: ah, eu tô sentindo um friozinho. Tem feriado à vista aí, velho? Vê aí no canal.
1: Tem feriado.
2: Tá tudo excelente por aqui.
0: Aí dançou, ó, agora tirinini, tá tudo bem.
2: Nirinini, só no remelejo. Que hoje eu tô rebolosa.
0: Hein? Pra onde vamos hoje?
1: Ah, vamos fazer um churrasco na casa da Dai. Ela já pegou picanha, eita, tudo.
2: Vamos, gente. Então bora.
1: Mas tá tudo comprado já.
2: Claro.
1: Ah, bom.
2: Meu filho, na minha casa é fartura.
1: Na minha também. Na minha farta tudo. Farta arroz, farta água.
0: Fartura, farta tudo. Boa, né? Essa foi boa. A minha também é farta. Farta tudo. Ó, Vivian. Você abre a geladeira e tem uma cebola.
2: Achei que você ia falar que nem a cebola tinha, que tinha que pedir pro vizinho.
0: Uma cebola e um vinagre pela metade, assim, só, tá tudo vazio. Ó, a Vivian vai falar da Marisa Hort. Vamos lá. Marisa Hort, 62 anos, gente, fazendo agora filme.
3: A gente deve se cuidar, pode ter 60, 70, 80 anos, a gente tem que se cuidar pra estar bem, né, com o passar do tempo. Porém, a gente tem que aceitar como a gente é. A gente tem que se aceitar da forma que a gente é. E na naturalidade da vida é enrugar, o tempo passa pra todo mundo, né?
0: Muito bem. Ó, a Célia falando de academia aqui. Tem uma doutora de Cuiabá que falou que tá virando cabaré a academia por conta das vestimentas.
1: Ela foi forte.
0: Foi forte.
4: Eu acho que quem tem que ouvir esse comentário são os donos de academia e impor regras dentro do seu estabelecimento. Porque não é porque o aluno paga que ele pode ir com qualquer roupa. Convenhamos, dentro da academia não é lugar pra você ir vestido com roupinha curta, como se você estivesse na praia, que aí sim é um local pra você vestir uma roupa assim.
0: Até que você ali tá brava.
1: Mas você vê, teve um ouvido que entrou e disse que ninguém tem que interferir na roupa que o outro usa, que você tem como dar, você se mude. É. Foi o que eu falei. É, vai ter pessoas que vão na academia até atraídos por uma roupa curta, só que esta, por exemplo, esta ouvinte, ela e o marido dela não entram nessa academia.
2: Pois é.
0: Já não vai ser...
1: Né?
2: E tem muita gente dependendo com o mesmo pensamento.
1: Tem muita gente. Então, o cara tem que saber o que vai fazer. Eu acho que o bom senso deveria prevalecer. Se eu tenho uma academia, eu colocaria assim uma tábua bem grande. Seu direito termina quando começa o do próximo, tenha bom senso. Ponto.
2: Isso.
0: E outra, e depende do cara que vai com a intenção. Vocês lembram de um caso que a gente contou de uma menina da cidade de Jundiaí, em São Paulo...
1: Que era sendo perseguida isso,
0: na
1: isso.
0: academia. E ela não tinha nada, assim, tipo, ela não era esse tipo de mulher que... Mãe, casada...
1: E o cara perseguia ela.
0: Perseguia ela, meu. Teve que ir pra justiça aí pra saber qual o motivo. Começou a receber até carta na casa dela. Pelo amor de Cristo. Eliana, mesmo
5: assim. Eu acho que as pessoas deveriam ter liberdade para se vestir como quiser, sim, sem ser julgado, porque se você não puder ir à vontade na academia, você não pode ir em lugar nenhum. As pessoas que não sabem reconhecer isso, não sabem enxergar isso, é que tem que se tocar e entender que as pessoas estão ali com propósito.
0: Muito bem, ó. Sobre a Marisa Hort, a Mara vai falar. Fala, Mara.
6: Eu acho que ela tem todo o direito de fazer o que ela quer com 60 ou 70 ou mais, que hoje tem muitas mulheres aí de 50 mais, 60 mais, toda bem, toda enxutona, toda gostosa ainda. Elas podem fazer o que quiser, a hora que quiser. A opinião das pessoas não se convém o que ela quer fazer, o que não quer. Eu tenho 55, eu não me troco por um monte de novinha que tem por aí, tudo caindo nos pedaços. Tanto no físico como na energia. Eu acho que se ela quer fazer, se ela pode, se ela acha que tá em condições, não é ninguém que vai impedir ela de fazer o que ela quer.
0: Ele tá gostando dessa mulher, rapaz.
2: Viu?
1: Não Mara. Teve uma assim. Senhora de 70 e poucos anos que ficou não sei quanto tempo no celibato, aí resolveu ser vovó de programa?
2: Acerta, tem que aproveitar a
1: vida. Por exemplo, eu sou a favor disso aí. Gente feliz, deixa o saco. Tá feliz? Olha a máquina.
0: O assunto que você trouxe, galinha, a Dil vai falar. Fala, Dil.
7: Pai realmente é aquele que cria. Eu tenho, por exemplo, os meus filhos. Hoje ele convive com os dois pais, o pai biológico e o pai que o criou. E para eles, o melhor pai é o que o criou, não o pai biológico. Então eu acho que o pai é aquele que dá amor.
0: O próprio biológico já até reconhece que mas tá ali. Né?
1: A Maria Luísa, ela tem o pai e a mãe casou de novo. Meu, os dois são uma menina. E tem que ser coisa assim mesmo. Tem que aceitar, porque se é aniversário tem que estar junto e não tem conversa. Faça tudo pelo bem-estar dos seus filhos, netos, sobrinho e pau na máquina.
0: Exato. Isso aí, daqui a pouquinho vai ter a música da semana, gente. Ó, você já mandou seu áudio pra cá cantando um trechinho? Dá tempo, daí, dá tempo. Se a pessoa for rápida, dá tempo.
2: Com certeza. 9198-406-9646.
0: Você faltou cantar aqui o trechinho pra nós agora.

0: a Nativa é tudo e muito mais. Ei, gente, pura magia. João Neto e Frederico. Ó, essa foi pra fechar. Gente, a Laide mandou uma mensagem aqui, só pra gente fechar de vez o assunto sobre o DNA. Vamos ouvir a opinião da Laide aqui, ó.
1: Eu, por exemplo, quando me separei, minha filha tinha só 3 anos e foi criada pelo meu atual marido. Mas sempre teve contato com o pai biológico. Tanto que quando ela casou, ela entrou na igreja com os dois. Com o pai que criou de um lado e com o pai biológico do outro.
0: Rapaz, olha... Na hora de cortar a gravata, falou assim, ó, chega no pai biológico lá, pode arrancar o couro lá, na hora de passar a gravata. Né? Chega lá, arranca o couro, porque é o seguinte, é isso aí. Gente, ó, aí, ó, tá vendo, galinha? Bonito, né?
2: Entrou é isso box. Aí,
0: entrou
2: é isso aí.
0: Box. É isso, rapaz.
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0: Valeu, viu, Alaide. Doce mel. Quem vai cantar?
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5: Arrasou, maravilhosa!
0: O que acontece? A gente vai pra casa cantando a música da semana.
5: Ah, é verdade. Mentindo. Aí eu vou com a voz da nossa ouvinte aqui, ó. Ó, ó, tô ouvindo ela cantando. Cantou muito bem, viu?
0: Sabe quem é? Stephanie Brito de Matos, finalzinho do fone 9360, levou R$500. Fique quieta, menina, não espalha
6: não para pra ninguém. Aproveita o fim de semana, vai gastar.
5: É, o dinheiro é todo seu.
0: Agora o Galinha vai dar um spoiler da próxima música da semana. Quem é, Galinha?
6: É uma música que vai tocar na Nativa.
5: Sério? Ah, jura? Não, ah, não, não brinca.
6: E ó, ó, são cantores que estão na playlist da Nativa.
0: Opa, aí já é um, aí já é uma dica, entendeu?
6: Aguardem.
0: Tá 40.
5: Boa noite, Márcio Cruz.
0: Volte
5: boa noite, Galinha.
0: Hein? Volte fim de semana.
5: Boa noite, ouvinte. Eu volto no Balada Nativa domingão. Boa. 2 da manhã estarei aqui.
6: Volta, senão o Márcio vai tomar tinta.
5: Ah, é?
0: Vai.
5: Então eu vou pensar.
0: Senão a escala muda tudo. Vai. Tu vem, hein?
5: Eu vou pensar no seu caso, Márcio Cruz. Vou ver assim.
0: Bom descanso, Bia.
5: Se você merece que eu venha.
6: Qualquer problema, eu toco essa mesa.
0: Boa, velho. Ô, velho, bom fim de semana, hein?
6: Tchau, Daizinha.
5: Tchau.
6: Tchau, Márcio Cruz. Meninas, não me tem um pingo de juízo. Fui!
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7: Ô, bonitinho, ó. Que dia é hoje?
6: Sexta-feira. Por quê?
0: Você pensou que não era?
6: Você pensou que não era? Olha, olha, olhe para mim, Daí 40.
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